Em nome do Pai, do Filho e do Espírito Santo. Amém. Que Deus nos proteja e que Deus nos dê saúde para todos nós. Acredite e tenha fé. Vem aí a oração do Pai Nosso, em seguida a voz do Brahmai. Em nome do Pai, do Filho e do Espírito Santo. Amém. Que Deus nos proteja e que Deus nos dê saúde para todos nós. Acredite e tenha fé. Vem aí.

0: de certo sua fé, se concentre, levante as mãos para cima, se encoste em qualquer, numa parede, em qualquer coisa, e peça a Deus aquilo que lhe interessa. E tenha fé. Se você fizer isso, vai dar certo, vai dar certo. Quem está falando aqui é Franlin. Essa oração foi feita aqui na sede da Rede de Rádio Verde Campos, com todos os funcionários daqui da rádio. Todos nós fizemos com fé, pedindo para que você tenha saúde, nossos ouvintes, nossos queridos amigos. Então, só quero lhe dizer para você, tenha fé e reze conosco esse Pai Nosso.
1: Pai Nosso que estais nos céus, santificado seja o vosso nome. Venha a nós o vosso reino, seja feita a vossa vontade, assim na terra como no céu. O pão nosso de cada dia nos dai hoje, perdoai as nossas ofensas, assim como nós perdoamos a quem nos tem ofendido. E não nos deixeis cair em tentação, mas livrai-nos do mal. Amém. Ave Maria, cheia de graça, o Senhor é convosco. Bendita sois vós entre as mulheres. Bendito é o fruto do vosso ventre, Jesus. Santa Maria, Mãe de Deus, rogai por nós, pecadores, agora e na hora de nossa morte. Amém.
2: 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Para todas as pessoas que estão nesse momento passando por situação difícil nos hospitais, com a Covid ou com outras doenças. 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
4: Olá, boa noite.
5: Boa noite para você que nos acompanha em todo o país.
4: Terça-feira, 9 de junho de 2026.
5: Vamos ao destaque do dia, Estatuto da Segurança Privada.
4: Presidente Lula regulamenta a lei que traz mais controle das autoridades sobre esse tipo de serviço.
5: Segurança jurídica também deve estimular a abertura de mais empresas no setor.
4: O presidente também destacou a legitimidade para trabalhadores que fazem serviços de vigília e segurança.
6: Da cidadania para você, é você andar de cabeça erguida, não sendo tratado como clandestino e não recebendo calote.
5: E ainda, Conselho de Política Energética vai avaliar aumento da mistura de etanol na gasolina.
4: Proposta do governo e de empresários é que composição passe a ter 32% de álcool combustível. Márcia Fernandes.
7: Se a medida for acatada, 450 milhões de litros de gasolina deixarão de ser importados.
5: E a gente vai falar também da prevenção aos incêndios florestais esse ano.
4: Com a possibilidade de termos El Niño no segundo semestre, o governo do Brasil já vem se preparando com contratação de profissionais e equipamentos.
5: A gente conversa sobre isso em entrevista ao vivo com o ministro do Meio Ambiente e Mudança do Clima, João Paulo Capobianco.
4: Hoje, na apresentação da Voz do Brasil, Mariana Jungmann e Luciano Seixas.
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4: O governo pretende aumentar novamente o percentual de etanol presente na gasolina, agora para 32%.
5: A proposta, que é defendida também por empresários do setor, será avaliada nas próximas semanas pelo Conselho Nacional de Política Energética.
4: E, se aprovada, deve contribuir para aumentar a autonomia do país no setor de combustíveis e diminuir os preços para o consumidor.
7: Empresários e representantes do setor de etanol levaram ao governo federal a proposta de um aumento no percentual de etanol na gasolina para 32%. Hoje, esse percentual é de 30%. De acordo com o ministro de Minas e Energia, Alexandre Silveira, a medida pode ajudar a reduzir o preço do combustível e acelerar o processo de descarbonização.
8: Tema fundamental para a segurança energética, para aumentar ainda mais a mistura do etanol anidro na gasolina, deixando de ser necessária a importação de gasolina e, com isso, minimizando os impactos também da guerra, como temos conseguido tanto com as subvenções quanto com as desonerações.

0: a gente possa chegar na bomba com o menor preço de combustível no Brasil.
1: Se a medida for acatada, de acordo com o ministro, 450 milhões de litros de gasolina deixarão de ser importados. O anúncio foi feito nesta terça-feira, após uma reunião entre representantes do setor, ministros e o presidente Lula. Um dos participantes, Evandro Gussi, presidente da União da Indústria de Cana-de-Açúcar e Bioenergia, destacou a viabilidade desse aumento do percentual do etanol.
2: A mistura de 32% ela já foi testada com sucesso quando a mistura foi elevada para 30%. Então nós estamos aqui muito animados. Para se ter uma ideia, desde que a guerra começou, essa diferença de preço entre etanol e gasolina já fez com que o consumidor brasileiro economizasse cerca de 2 bilhões de reais.
1: O aumento no percentual de etanol na gasolina deve ser avaliado pelo Conselho Nacional de Política Energética em até 15 dias. Reportagem Márcia Fernandes.
3: Mais legitimidade para os profissionais e empresas do setor de segurança privada.
4: O presidente Lula regulamentou hoje, por meio de decreto, o Estatuto da Segurança Privada.
3: O documento traz regras e obrigações para o funcionamento das empresas, facilitando a fiscalização e o combate a serviços clandestinos.
5: Maior controle das autoridades e mais segurança para os profissionais da área. A lei que criou o Estatuto da Segurança Privada, de 2024, ganhou agora regulamentação. O decreto, assinado pelo presidente Lula, define, por exemplo, o número mínimo de vigilantes por atividade e a quantidade mínima de veículos, além de trazer regras sobre a circulação de carros fortes, a obrigação de comunicar crimes em prazo definido e quais disciplinas devem constar nos cursos de formação. O presidente Lula destacou que a medida traz dignidade aos profissionais da segurança privada.
6: Dá cidadania para vocês, é vocês andarem de cabeça erguida, não sendo tratado como clandestino e não recebendo calote. É reconhecimento de que vocês não são um estorvo na segurança pública. Vocês fazem um processo de complementariedade à questão da segurança pública nesse país.
5: Com as novas regras, a expectativa é que o controle da Polícia Federal sobre o setor seja mais efetivo, impedindo o funcionamento de grupos clandestinos. A ideia é evitar que empresas que operam na informalidade continuem sendo um risco à população, principalmente quando há uso de armas de fogo e outros equipamentos de uso controlado ou restrito. De acordo com o diretor-geral da Polícia Federal, Andrei Rodrigues, há no país 7 mil empresas de segurança privada. Com a regulamentação, a expectativa é que o número de empresas aumente.
7: Serão mais de 17 mil empresas no setor, que empregarão cerca de 1 milhão de pessoas. Mais do que ampliar o escopo, o normativo organiza o setor, confere previsibilidade, reduz litígios e cria um ambiente mais seguro para as empresas, trabalhadores e, sobretudo, para a sociedade brasileira.
5: Entre as inovações da lei está a ampliação dos serviços compreendidos como de segurança privada, incluindo nesse entendimento o serviço de segurança pessoal e o monitoramento de sistemas eletrônicos de segurança. As empresas têm até o segundo semestre de 2027 para se adaptarem às novas regras. Reportagem Luana Karen.
4: Desde o início desse ano, o governo do Brasil vem fazendo ações preparatórias para um fenômeno climático que deve ocorrer no segundo semestre, o El Niño.
3: A previsão é que ele torne a estação seca mais severa, o que pode ocasionar mais incêndios florestais.
4: A prevenção e redução dos danos causados pelo El Niño é um dos temas que estão sendo apresentados esta semana em Brasília, durante a Semana do Meio Ambiente.
3: E hoje nós temos aqui no estúdio o ministro do Meio Ambiente e Mudança do Clima, João Paulo Capobianco, que vai nos falar mais sobre a contratação de brigadistas, a compra de equipamentos e outras ações já efetivadas. Boa noite, ministro.
8: Boa noite, é um prazer estar com vocês e falando para todo o Brasil.
3: Ministro, o Dia do Meio Ambiente foi comemorado agora há pouco, no dia 5, ontem foi Dia dos Oceanos. O Ministério do Meio Ambiente está fazendo uma série de eventos ao longo dessa semana, né? O que, que são esses eventos? Quais as ações que o senhor destacaria nessas datas?
8: Bom, primeiro, uma exposição inédita, aberta a todo o público, toda a sociedade, mostrando não apenas a riqueza do meio ambiente brasileiro, com exposições fotográficas, a exposição afluentes que nós temos junto com o BNDES e o Fundo Amazônia, que mostra todos os investimentos do Brasil na promoção do desenvolvimento sustentável da Amazônia, dos demais biomas, mas também algo muito bacana, que é apresentar à sociedade os equipamentos que hoje o governo federal dispõe para fazer o enfrentamento a incêndios e melhorar a fiscalização ambiental. Então temos uma vila operacional do IBAMA e ICMBio montados ali na Biblioteca Nacional, no pátio, aberto a toda a sociedade, para conhecer esses equipamentos, interagir com os profissionais do IBAMA e do ICMBio, entender como funciona as ações preventivas e de combate a incêndios. E também temos ali um veículo que está fazendo o chamado manejo ético de animais domésticos, né? A castração, a colocação da microchipagem, aberto ao público, gratuito, para que as pessoas também vejam uma ação importante, que é o tratamento adequado dos animais domésticos, cães e gatos, né, no nosso país.
4: Ministro, esse ano há a previsão daquele fenômeno climático que a gente sempre ouve falar, né, o tal El Niño. Por que que ano de El Niño preocupa mais do ponto de vista ambiental, e o que que o Ministério vem fazendo de maneira preventiva em relação a isso?
8: O El Niño é um fenômeno natural, né, que sempre ocorreu, mas com o agravamento da situação climática, o aquecimento global, ele vem ocorrendo com mais intensidade e reduzindo os seus períodos de ocorrência. Por exemplo, tivemos El Niño em 2024, muito forte. Todos se lembram do esforço feito pelo governo brasileiro, juntamente com os estados, municípios e sociedade, para reduzir os incêndios, mas que assim mesmo, com todo esforço, foram bastante significativos. Nós temos monitorado desde o final do ano passado os cenários de El Niño. Temos aí os maiores especialistas, os grandes meteorologistas brasileiros trabalhando em parceria com o governo federal, monitorando reuniões mensais, e estamos verificando, infelizmente, que os indícios de que será um El Niño forte estão crescendo. E o que significa um El Niño forte? Significa secas mais intensas e prolongadas na região norte, nordeste e centro-oeste, que inclui aí a Amazônia, a Caatinga, o Cerrado e o Pantanal, e chuvas intensas na região sul, Rio Grande do Sul, Paraná e Santa Catarina, com chances de novas enchentes importantes. Então, o que nós estamos fazendo? Atuando de forma preventiva em várias frentes. Primeira frente importante é o aumento da capacidade do governo federal de fazer frente aos incêndios florestais. Nós teremos esse ano o maior número de brigadistas atuando no enfrentamento. São mais de 4.630 profissionais do governo federal que vão estar monitorando e atuando nas frentes de incêndio. Também fizemos, já o ano passado, um desembolso, que na realidade começou em 2024, se intensificou em 2025, de repasses de recursos para os corpos de bombeiro dos estados mais críticos, principalmente em toda a Amazônia. Foram mais de R$430 milhões que nós transferimos para os corpos de bombeiros nos estados da Amazônia, recursos do Fundo Amazônia, e agora este ano fizemos repasse para vários estados da região do Cerrado brasileiro e Pantanal. Então nós temos esse ano, somando para a Amazônia com o Cerrado e Pantanal, nós temos aí mais de R$500 milhões, quase R$600 milhões que foram investidos nos corpos de bombeiros. Então nós temos mais preparação dos estados, mais preparação do governo federal, mas evidentemente o elo fundamental aqui é a sociedade, e aí a importância desse programa nosso para poder se comunicar diretamente com o cidadão e com a cidadã que estão na linha de frente. E aí eu gostaria de aproveitar essa oportunidade para fazer um apelo a todos que estão nos ouvindo: não use fogo. O fogo muitas vezes é usado no Brasil para queima de lixo, para limpar um pasto, para abrir um terreno. O problema é que na situação que nós vamos enfrentar, isso se torna incontrolável. Uma pequena ignição que a gente faça...
3: As pessoas subestimam, né, ministro?
8: As pessoas subestimam
3: o fogo durante o período de seca, né?
8: Exatamente, porque o fogo, quando você evita ele, é o ideal. Agora, quando você combate ele no início, é o segundo passo importante. Se você não faz isso, ele pode adquirir a potência de um grande incêndio, às vezes de quilômetros de extensão, tornando o trabalho dos brigadistas, dos bombeiros, extremamente difícil. Portanto, é importantíssimo que a sociedade esteja atenta, não use fogo a partir agora de junho, evite ao máximo, porque a situação climática vai ser muito desfavorável. Além disso, é importante também lembrar um fato novo. O Brasil aprovou no Congresso Nacional, em 2024, a nova lei, a Lei do Manejo Integrado do Fogo. E a responsabilidade em prevenir, combater incêndios, hoje é de toda a sociedade, não é apenas do governo federal. O governo federal tem capacidade de atuação? Tem. Está se preparando? Está. Aumentou sua capacidade de intervenção com equipamentos e recursos humanos? Sim. Mas o mais importante aqui é compartilhar essa responsabilidade com os estados, municípios e com os proprietários rurais, que hoje, pela nova lei, passam a ter responsabilidade de montar brigadas, ter equipamentos e atuar na prevenção de incêndios.
3: Pois é, falando nos equipamentos, o Ministério do Meio Ambiente, o IBAMA, o Instituto Chico Mendes, foi feito também um investimento na compra de equipamentos, aeronaves, veículos, né? Que equipamentos são esses e que investimento foi esse?
8: Olha, juntando IBAMA e ICMBio, nós temos aí 19 helicópteros e 19 aviões. Então, é o maior investimento já feito. Nós temos também, sob a coordenação da Casa Civil da Presidência da República, a Sala de Situação, que já começou a se reunir. Ela reúne 19 ministérios e autarquias e órgãos vinculados que se reúnem e planejam ação. Então, Forças Armadas, Aeronáutica, Exército, Marinha, oferecendo apoio logístico e de equipamentos também. Nós temos ali os estados envolvidos, que aportam com seus corpos de bombeiros. Temos uma mobilização de equipamentos que são destinados às brigadas locais. Então, abafadores, sopradores, EPIs, isso é muito importante. Hoje o IBAMA e o ICMBio distribuem milhares de equipamentos para pessoas lá na ponta, mesmo que não sejam profissionais do governo federal, mas que sejam brigadas voluntárias, por exemplo, ou brigadas municipais, são muitas no Brasil.
3: As brigadas indígenas também.
8: As brigadas indígenas, as brigadas quilombolas, né, de pessoas da comunidade, que recebem equipamentos, orientação para fazer frente a isso rapidamente. Então, há um investimento muito grande, alguns equipamentos de grande porte, inclusive, retroescavadeiras que abrem valetas para fazer aceros, ou seja, um conjunto grande de equipamentos. Mas, repito, tudo isso é importante, o governo está fazendo um grande investimento, apoiando todos os envolvidos, mas, repito, o cidadão e a cidadã ali na ponta é que podem fazer a diferença. Por isso, a importância de nós termos no Brasil a consciência de que a mudança do clima criou um problema novo. Nós não estávamos acostumados. O Brasil não era um país de grandes incêndios florestais. E, infelizmente, se tornou um país com muito risco. E a cidadã e o cidadão na ponta podem fazer toda a diferença.
4: Muito bem, nós conversamos com o ministro do Meio Ambiente e Mudança do Clima, João Paulo Capobianco. Muito obrigado pela entrevista aqui à Voz do Brasil, ministro.
8: Foi um prazer, obrigado pela oportunidade que nós podemos falar com todo o Brasil de um assunto tão importante que todos podem ajudar a resolver.
3: E lembrando sempre que a prevenção é melhor do que o remédio, é melhor do que correr atrás do fogo depois, né, ministro?
8: Exatamente, a prevenção é tudo.
3: Gestores públicos, representantes de órgãos de controle e organizações da sociedade civil.
4: Mais de 7 mil integrantes da rede de parcerias coordenada pelo governo federal estão em Brasília para discutir melhorias na gestão dos recursos públicos.
3: A ideia é propor soluções para que a aplicação do dinheiro e a gestão desses recursos seja mais eficiente, melhorando a vida do cidadão nas cidades brasileiras.
9: O dinheiro que chega às escolas e postos de saúde, a aplicação de recursos em obras, compras públicas e convênios. Para garantir que tudo isso seja aplicado com eficiência e transparência, existe uma rede criada pelo governo federal há mais de 10 anos. É a rede de parcerias, formada por órgãos públicos, estados, municípios, instituições de controle, organizações e sociedade civil. E para discutir esses temas, nos próximos próximos 3 dias. Mais de 7 mil representantes dessa rede estarão reunidos em Brasília, no Fórum Nacional da Rede de Parcerias, Transferências e Compras Públicas. Na abertura do evento, a ministra da Gestão e da Inovação em Serviços Públicos, Esther Dweck, lembrou que o objetivo é fortalecer a cooperação e melhorar a gestão das políticas públicas.
10: A gente tem realidades administrativas, fiscais, institucionais muito distintas entre cada uma das experiências que a gente tem aqui juntos. A gente tem trabalhado para entender essas diferenças e para construir, com diálogo, soluções que respeitem essa diversidade brasileira. A cooperação federativa, que é um eixo prioritário do nosso governo, é um mote grande desse nosso fórum.
9: Realizado todos os anos, no mês de junho, o fórum é um espaço de troca de experiências, capacitação e construção de soluções para a gestão pública brasileira. Nesta edição, são mais de 200 atividades entre painéis, palestras e oficinas. Em salas temáticas, os gestores podem consultar especialistas de cada ministério sobre os temas do seu município. Para o analista de planejamento e orçamento do Rio Grande do Sul, Sérgio Carlos dos Santos, o evento é importante para que o resultado das políticas públicas chegue até o cidadão.
11: O Fórum Nacional, ele tangibiliza, né, a rede, né, porque a rede está espalhada. A gente tá conversando com os municípios, com os estados, com o governo federal, porque a gente se conversa, mas estar presente no evento é bastante importante e todo estruturado, né, para poder compartilhar as informações, participar de palestras, isso é muito interessante.
9: Durante o encontro, os gestores também poderão tirar dúvidas sobre o Contrata Mais Brasil. A plataforma aproxima órgãos públicos de pequenos negócios, como os microempreendedores individuais, fortalecendo economias locais e promovendo inclusão produtiva. Mais informações sobre a plataforma estão no site gov.br/contrata-mais-brasil. Reportagem Gabriela Noronha.
4: O governo do Brasil vai divulgar os processos já concluídos relacionados à autorização de empresas de apostas de cota fixa, conhecidas como BETs.
3: O anúncio foi feito essa semana pelo ministro da Fazenda, Dario Durigão.
4: Ele garantiu que serão preservados os dados pessoais dos proprietários e dirigentes das empresas, sem comprometer o compromisso do governo com a transparência.
12: Nós estamos falando de 25 mil documentos, mais ou menos, que foram exigidos pelo Ministério da Fazenda, para que a gente pudesse fazer uma avaliação de origem de capital, do imposto de renda das pessoas que se dizem dirigentes das BETs. Nós vamos fazer transparência das empresas, de todos os processos que já foram concluídos, processos que seguem em tramitação, nós vamos aguardar a conclusão. Claro que a gente vai precisar fazer isso com uma força-tarefa para tarjar os nomes, não implicando em responsabilidade para os servidores públicos.
3: Pois é, a força-tarefa mencionada pelo ministro será conduzida em parceria com a Controladoria Geral da União, com o objetivo de acelerar a disponibilização dos documentos.
4: As informações serão publicadas no portal oficial do Ministério da Fazenda e ficarão disponíveis para consulta.
3: A Secretaria de Prêmios e Apostas também informou que está reforçando as ações de monitoramento e fiscalização sobre os jogos online, em razão da realização da Copa do Mundo de Clubes.
4: No Brasil, estima-se que cerca de 8 milhões de mulheres convivem com a endometriose, sendo 2 milhões delas adolescentes.
3: A doença, que afeta o útero, é crônica e causa dores intensas na região pélvica, cólicas menstruais fora do normal e pode levar à infertilidade.
4: Para estimular pesquisas que ajudem a descobrir novas formas de prevenção, diagnóstico e tratamento para a doença, o Ministério da Ciência e Tecnologia e Inovação anunciou um investimento de 50 milhões de reais.
3: O valor vai se somar a mais 10 milhões do Instituto Alana, organização voltada para os direitos das crianças.
4: É o maior já investido pelo governo em ciência sobre a saúde feminina.
13: 60 milhões de reais vão ser investidos em pesquisas sobre endometriose, dor pélvica e saúde menstrual no Brasil. Os recursos são de uma parceria entre o Ministério de Ciência, Tecnologia e Inovação e o Instituto Alana, anunciada nesta terça-feira. Desses 60 milhões de reais, 50 milhões de reais serão do Ministério da Ciência, Tecnologia e Inovação via Conselho Nacional de Desenvolvimento Científico e Tecnológico, o CNPq, para criar soluções que possam ser aplicadas no Sistema Único de Saúde, o SUS, Esse é o maior investimento já feito pelo MCTI em pesquisas sobre saúde da mulher. As propostas vão ser selecionadas por chamada pública do CNPq e devem abordar temas como causa e prevenção, diagnóstico, tratamento e impacto social. Segundo o Ministério da Ciência, Tecnologia e Inovação, as pesquisas vão reduzir lacunas de conhecimento sobre a endometriose, uma doença crônica que afeta cerca de uma em cada 10 meninas e mulheres e que pode levar anos para ser diagnosticada. A estimativa é que 8 milhões de brasileiras em idade reprodutiva convivam com endometriose, sendo 2 milhões de adolescentes. Priscila Machado para a Voz do Brasil.
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3: E antes de encerrar a Voz do Brasil de hoje, a gente passa para dar um recado para os estudantes que ainda não fizeram a inscrição do Exame Nacional do Ensino Médio.
4: O prazo vai até sexta-feira, dia 12.
3: Alunos de escolas públicas e beneficiários do PEDMEIA têm a inscrição pré-preenchida esse ano, mas eles precisam entrar na página do participante e confirmar a participação.
4: O pedido de isenção da taxa também não elimina a necessidade de fazer a inscrição.
3: Por isso, se a sua ainda estiver pendente, confira lá na página do participante e conclua o processo para fazer as provas que estão marcadas para os dias 8 e 15 de novembro.
4: Para os candidatos não isentos, a taxa de inscrição é de R$ 85,00 e agora pode ser paga até 17 de junho.
3: E essas foram as notícias do Governo do Brasil.
4: Uma realização da Secretaria de Comunicação Social da Presidência da República.
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4: Fique agora com as notícias do Poder Judiciário e do Congresso Nacional. Boa noite.
3: Boa noite para você e até amanhã.
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17: O Supremo Tribunal Federal impõe multa diária a estados e municípios que não prestaram contas sobre emendas PICs.
18: Presidente do TSE assina acordo de cooperação com defensorias públicas.
17: TST fará audiência pública sobre o controle do uso de banheiro durante jornada de trabalho.
18: Boa noite, eu sou Marcela Luiza.
17: E eu sou Walter Lima.
18: Supremo Tribunal Federal determina novas medidas sobre a execução e fiscalização das emendas parlamentares, sobretudo as chamadas emendas PIX, direcionadas ao setor de eventos.
17: A decisão é do ministro Flávio Dino, relator do caso no STF. Pablo Lemos.
19: A medida mira estados e municípios que receberam repasses entre 2020 e 2024 e ainda não esclareceram a destinação dos recursos. O relator, ministro Flávio Dino, impôs multa diária de 1% do valor da emenda recebida aos que continuarem omissos ou em falta na apresentação de planos de trabalho ou em relatórios de gestão online. Flávio Dino também deu 10 dias para o Ministério do Turismo identificar e notificar os entes federados e determinou à Controladoria Geral da União a auditoria profunda nos dados já enviados. A CGU terá 5 dias úteis para apresentar um cronograma de trabalho.
18: Presidente do TSE assina acordo de cooperação com as defensorias públicas.
17: A ideia é garantir assistência jurídica gratuita a eleitores e candidatos. Estevão Furtado.
20: Segundo o presidente do Tribunal Superior Eleitoral, ministro Cássio Nunes Marques, a iniciativa ajuda a remover barreiras e garantir uma participação mais igualitária no processo democrático.
21: Nosso compromisso é assegurar que nenhuma cidadã e nenhum cidadão deixe de exercer plenamente seus direitos políticos por ausência de orientação ou assistência jurídica. Como tenho dito, ninguém será deixado para trás em nossa jornada democrática. A Justiça Eleitoral Brasileira continuará trabalhando para garantir eleições íntegras, transparentes, acessíveis e confiáveis, com especial atenção à proteção das pessoas historicamente minorizadas e daquelas em maior situação de vulnerabilidade.
20: A parceria busca ampliar o acesso à justiça eleitoral e prevê atuação prioritária em casos de fraude à cota de gênero, violência política, assédio político e assédio eleitoral no ambiente de trabalho.
18: Tribunal Superior do Trabalho fará audiência pública sobre controle do uso de banheiro durante jornada de trabalho.
17: O debate vai auxiliar o julgamento sobre os limites do poder do empregador e eventual configuração de dano moral. Marla Lacerda.
0: Você pode dar a sua opinião. A audiência pública vai tratar de situações bem específicas, como no caso das linhas de produção, por exemplo, em que o posto não pode ficar desocupado em momento algum. E se a empresa pode ser punida por dano moral, caso tente controlar ou limitar o número de vezes que o trabalhador ou trabalhadora vai ao banheiro, considerando inclusive as condições de saúde do empregado. A audiência vai ser em agosto, mas o formulário para participar já está no site do TST.
18: São nulos os contratos de empréstimo bancário feitos por pessoa analfabeta em terminais de autoatendimento, como caixas eletrônicos.
17: Essa conclusão é do Superior Tribunal de Justiça, Fátima Uchoa.
2: A terceira turma do STJ declarou a nulidade de empréstimos contratados por um homem analfabeto e determinou a devolução dos valores descontados da conta dele em razão de contratos e outras despesas, mas compensando com quantias que o banco já havia disponibilizado. Segundo o relator ministro Ricardo Vilas Boas Cueva, a pessoa analfabeta tem plena capacidade para praticar atos da vida civil, mas para a validade de contratos escritos, a lei exige formalidades como a assinatura a rogo, ou seja, com a assinatura de outra pessoa a pedido do analfabeto e na presença de duas testemunhas, a fim de garantir a compreensão e a manifestação da própria vontade do contratante.
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18: Uma boa noite.
17: E até amanhã.
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1: Eu sou Paula Groba.
2: E eu sou Humberto Pinheiro.
1: E estes são os destaques de hoje do Jornal do Senado, que começa agora.
2: Senado aprova projeto que amplia apoio a vítimas de trabalho escravo.
1: Avança projeto que permite internação de adolescentes por até 10 anos.
2: Presidente do BRB presta esclarecimentos no Senado sobre acordo com Banco Master.
1: Boa noite.
2: Boa noite.
1: Senadores da Comissão de Assuntos Econômicos ouviram hoje o presidente do Banco de Brasília, BRB, Nelson Antônio de Souza, e pediram esclarecimentos sobre a negociação com o Banco Master, fechada sem que o balanço de 2025 da instituição adquirida tivesse sido apresentado.
2: Aos senadores, Nelson de Souza defendeu que o BRB tem condições de recuperação. A repórter Marcela Cunha tem mais detalhes.
3: O presidente do BRB, Nelson Antônio de Souza, disse à Comissão de Assuntos Econômicos que o banco precisa de um aporte de 8 bilhões e 800 milhões de reais para enfrentar os efeitos das operações com o Banco Master. O plano prevê um empréstimo do Fundo Garantidor de Créditos ao governo do Distrito Federal e securitização de dívida do GDF. Mas o presidente da CAI, Renan Calheiros, do MDB de Alagoas, questionou a homologação do acordo pelo Supremo Tribunal Federal antes da divulgação do balanço de 2025 do banco.
4: Eu não entendo como é que o Supremo aprova um plano sem que o BRB publique o balanço de 2025. Como se faz um plano? Um plano nas nuvens.
3: Nelson afirmou que não havia decisão judicial impedindo a publicação do balanço, mas explicou que as demonstrações financeiras precisaram ser revisadas a cada novo achado da auditoria independente. Ele disse que o BRB adotou medidas de governança e troca de dirigentes e defendeu que o banco tem condições de recuperação. O senador Isalci Lucas, do PL do Distrito Federal, questionou o risco transferido aos cidadãos do DF, considerando que o GDF é o garantidor da operação.
5: A garantia desse 16% compromete, né, a saúde, a educação, a segurança, porque o Fundo de Participação de Estado e de Município é para isso.
3: As críticas foram reforçadas pela senadora Leila Barros, do PDT do Distrito Federal, que destacou que a conta para salvar o banco representaria mais de R$ 2.200 por habitante do DF.
1: A sanção da lei que aumenta as punições para o exercício ilegal da medicina veterinária teve repercussão no Senado.
2: A nova legislação passa a tratar a prática como crime previsto no Código Penal e tem como objetivo ampliar a proteção dos animais, preservar a saúde pública e fortalecer a segurança sanitária do país. Repórter Henrique Nascimento.
6: Quem atuar como médico veterinário sem autorização legal poderá ser punido com detenção de 6 meses a 2 anos. A medida está prevista na nova lei, que passa a incluir a medicina veterinária entre as profissões protegidas pelo Código Penal contra o exercício ilegal. Ao comentar a sanção da norma, o senador Sérgio Moro, do PL do Paraná, relator da proposta no Senado, disse que a medida vai ajudar no combate à atuação de pessoas sem qualificação profissional.
7: Muitas vezes acabam exercitando legalmente essa profissão, até realizando às vezes cirurgias médicas veterinárias com resultados desastrosos. E eu creio que é uma avanço importante, tanto para proteger a profissão, como igualmente para proteger, né, os animais, e a gente tem esse grande apreço.
6: O senador Esperidião Amin, do Progressistas de Santa Catarina, destacou a contribuição dos veterinários para que o Brasil avançasse no combate à febre aftosa.
8: E eu celebro a importância do veterinário por registrar o seguinte: o meu estado, quando eu estava no governo, em 99, 2000, conseguiu, graças aos veterinários catarinenses e brasileiros, a condição de primeira unidade política da América Latina livre de aftosa sem vacinação.
6: Antes da mudança, o exercício ilegal da medicina veterinária era tratado apenas como contravenção penal. Agora, a atividade passa a receber o mesmo tratamento previsto para médicos, dentistas e farmacêuticos.
1: O furto ou o roubo de combustíveis poderão receber punições mais severas.
2: A Comissão de Infraestrutura do Senado aprovou um projeto que cria uma modalidade específica para esses crimes, com penas que podem chegar a 10 anos de reclusão. Repórter Márcio Maturana.
9: Furto ou roubo de petróleo, gás natural e outros combustíveis podem ter pena de 4 a 10 anos de reclusão, segundo um projeto aprovado pela Comissão de Infraestrutura. O texto, já aprovado pela Câmara, segue para a Comissão de Segurança Pública com parecer favorável de Jaime Bagatoli, do PL de Rondônia.
10: Tem que ter punições mais severas para esses tipos de furto, para esses tipos de roubo, para esse tipo de danos que essas pessoas estão causando, prejuízo econômico e prejuízo ambiental.
9: O projeto prevê que a pena vai ser aumentada em 1/3 se o crime for praticado por 2 ou mais pessoas, por ex-empregado e quando houver destruição de algum obstáculo. E em 2/3, quando o crime causar paralisação das atividades, incêndio, poluição, lesão corporal grave ou morte.
1: E hoje a legislação brasileira limita a 3 anos o tempo de internação de adolescentes em conflito com a lei, mas esse prazo pode aumentar.
2: A Comissão de Segurança Pública aprovou um projeto que prevê até 10 anos de internação para jovens envolvidos em crimes violentos. Os detalhes na reportagem de Bruno Lourenço.
11: O projeto de lei aumenta de 3 para até 5 anos o tempo máximo de internação de adolescentes infratores. Já para as infrações praticadas com violência, grave ameaça ou equiparadas a crime hediondo, o período de restrição de liberdade pode chegar a 10 anos. O texto aproveitou a iniciativa já aprovada no ano passado do senador Fabiano Contarato, do PT do Espírito Santo. Ele espera que, com a pressão do Senado, essas matérias enfim, sejam votadas na Câmara dos Deputados.
12: Eu não acho razoável você explicar para uma mãe que teve a filha vítima de estupro, para um rapaz de 17 anos que após estuprar, matou e ocultou o cadáver, ele vai ficar internado até 3 anos. Não quer dizer nem que ele vai pegar 3 anos.
11: A proposta prevê a audiência de custódia no prazo de 24 horas, também altera atenuantes por idade que diminuem o tempo de prescrição da pena e especifica que o adolescente que atingir a maioridade durante o cumprimento de medida socioeducativa deverá ser transferido para unidade específica e separada dos demais adolescentes e distinta de estabelecimentos prisionais destinados a adultos.
1: O senador Humberto Costa, do PT de Pernambuco, defendeu a decisão do Ministério da Saúde de suspender preventivamente a aplicação da vacina contra a dengue produzida pelo Instituto Butantan após o registro de 2 mortes sob investigação. Médico, ele ressaltou que ainda não há evidências de relação entre os casos e o imunizante.
2: Segundo o senador, a suspensão temporária demonstra cautela das autoridades sanitárias e não representa uma condenação da vacina. Humberto Costa destacou que a vacina passou por todas as etapas de testes clínicos, foi aprovada pela Anvisa e já foi aplicada em mais de 500 mil pessoas.
13: Os estudos demonstraram eficácia geral de 65% contra a doença e eficácia superior a 80% contra os casos mais graves. Esses números são extremamente relevantes diante de uma enfermidade que há décadas desafia a saúde pública brasileira.
1: E o plenário do Senado aprovou uma proposta que estabelece medidas para proteger e acolher trabalhadores resgatados de condições análogas à escravidão.
2: O projeto também altera diversas leis para incluir disposições sobre o combate ao trabalho escravo, a priorização de benefícios sociais para as vítimas e a facilitação do acesso à justiça. Repórter Douglas Castilho.
14: Uma das novidades é a preferência da população vitimada para receber o Bolsa Família. Outra inovação é que, para a fiscalização, será possível entrar no domicílio em que ocorre a possível violação sem mandado judicial, necessitando para isso apenas de autorização do empregador ou do empregado residente no local. O relator do projeto, o senador Paulo Paim, do PT do Rio Grande do Sul, explicou a iniciativa.
15: Prevê proteção efetiva aos trabalhadores e trabalhadoras domésticos resgatados da condição análoga à de escravo, para garantir, por exemplo, a fiscalização do trabalho e a autuação imediata.
14: O texto ainda prevê a concessão de 6 parcelas do seguro-desemprego à pessoa resgatada e o direito ao abrigamento emergencial, bem como a alteração do Código Penal para incluir pessoas em relação de trabalho doméstico como vítimas de lesão corporal no contexto de violência doméstica. O texto vai à sanção presidencial.
2: Com edição de Paula Groba e trabalhos técnicos de João Lira, o Jornal do Senado fica por aqui. Acompanhe agora as notícias da Câmara dos Deputados. Boa noite.
1: Boa noite e até amanhã.
16: 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Câmara aprova inserção de doenças crônicas na carteira de identidade.
17: Comissão proíbe a inclusão de ração como supérfluo para fins fiscais.
16: Exigências de infraestrutura para escolas públicas já estão em vigência.
17: Boa noite. Já virou lei a proposta aprovada pela Câmara com exigências de infraestrutura para escolas públicas. Saiba mais na reportagem de José Carlos Oliveira.
18: As comissões da Câmara dos Deputados aprovaram um projeto de lei do Senado com requisitos mínimos obrigatórios para a infraestrutura de escolas da rede pública da educação básica. Entre as exigências estão biblioteca, cozinha, refeitório, banheiro e quadra poliesportiva coberta. As instalações devem ter acessibilidade garantida para pessoas com deficiência. Além disso, as escolas deverão apresentar número adequado de alunos por turma, manejo de resíduos, abastecimento de água tratada e esgotamento sanitário, como destaca a deputada Socorro Neri, do PP do Acre, relatora do texto na Comissão de Educação.
19: Trata de detalhar condições mínimas de infraestrutura para as escolas públicas de educação básica, que deveriam estar universalizadas em todas as unidades escolares, o que, lamentavelmente, ainda não é realidade. De fato, de acordo com o Censo Escolar de 2023, nas escolas municipais de educação infantil, por exemplo, apenas 46,6% contavam com banheiros adequados e 61,7% contavam com recursos de acessibilidade para pessoas com deficiência.
18: Para a deputada, a falta de padrões mínimos é uma realidade inadmissível nas escolas. Socorro Neri citou outros dados do Censo Escolar de 2023, agora relativos à internet e aos laboratórios de ciências.
19: Entre as escolas públicas de ensino fundamental, apenas 69,2% dos estabelecimentos municipais dispunham de internet banda larga. Entre as escolas públicas estaduais de ensino médio, observou-se que nas regiões norte e sul, menos de 80% das unidades escolares contavam com internet banda larga. Entre as escolas públicas estaduais e municipais de ensino fundamental, apenas 10% dispunham de laboratório de ciências. Essa instalação estava disponível apenas em 43,5% das escolas públicas estaduais de ensino médio.
18: O texto inclui as novas exigências de infraestrutura escolar na LDB, a Lei de Diretrizes e Bases da Educação Nacional. A proposta também foi aprovada na Comissão de Constituição e Justiça, onde a deputada Laura Carneiro, do PSD do Rio de Janeiro, ressaltou a busca por um padrão de qualidade na oferta de ensino público no país. Da Rádio Câmara de Brasília, José Carlos Oliveira.
16: Educação. Marcon, do PT do Rio Grande do Sul, destaca o programa Pé de Meia como uma importante política de incentivo à permanência de estudantes de baixa renda no ensino médio. Ele explica que a iniciativa oferece apoio financeiro aos jovens e contribui para reduzir a evasão escolar.
17: Marcon também ressalta as ações do governo federal voltadas ao setor produtivo, como a renegociação de dívidas rurais e a ampliação dos recursos do Plano Safra. Para o deputado, essas medidas fortalecem a atividade agropecuária e estimulam a economia.
16: Paulão, do PT de Alagoas, celebra o lançamento do programa MEC Idiomas, que oferece gratuitamente cursos de inglês e espanhol por meio de plataforma digital. Segundo o deputado, a medida cria novas oportunidades para estudantes e trabalhadores.
17: Paulão também menciona ações voltadas aos entregadores por aplicativo, como a implantação de pontos de apoio com estrutura básica para descanso. Ele defende ainda o avanço da regulamentação do setor, com a análise de propostas que ampliam os seus direitos.
16: Raimundo Santos, do PSD do Pará, celebra o Dia Nacional da Música Gospel. Ele ressalta a presença do gênero em diferentes espaços da sociedade, enfatizando sua relevância cultural e religiosa na transmissão de mensagens de fé, esperança e solidariedade.
20: Eleições.
17: Daiane Bittencourt, do União do Ceará, contesta a decisão do TSE que determinou a recontagem de votos para deputado federal nas eleições de 2022, podendo atingir seu mandato. Ela defende que a punição por suposto uso indevido de recursos eleitorais abranja apenas o candidato acusado.
16: Daiane Bittencourt sustenta que o julgamento teve falhas, como a inexistência de ampla defesa e do contraditório. Ela informa que aguarda a análise de pedido cautelar apresentado por seus advogados, enquanto reafirma a disposição de manter a atuação parlamentar.
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0: Comissões.
17: Comissão aprova projeto que proíbe a inclusão de ração animal como bem supérfluo para a cobrança de ICMS. Vamos ouvir mais informações sobre o tema com Luiz Cláudio Canuto.
4: Projeto aprovado pela Comissão de Meio Ambiente da Câmara dos Deputados proíbe que rações para animais de estimação sejam tratadas como supérfluos, algo que, para fins de incidência do ICMS, pode aumentar a tributação. O ICMS é um imposto estadual. O relator da proposta, deputado Célio Studart, do PSD do Ceará, argumenta que ração para animais de estimação deve ser considerada um item essencial para ter uma tributação mais justa e alinhada com o conceito de bem indispensável.
22: Ração é algo caro, é um item caro e não é supérfluo, é um item vital para a vida de animais, especialmente daqueles que cuidam de 10, 20, 30, 40 animais. Então, o que esse projeto fez é reduzir o ICMS, ou seja, menos imposto, incidindo nessas rações para que possa baratear os custos e a gente tenha aí, obviamente, mais avanços dentro da pauta animal e, obviamente, mais respeito, zelo e menos animais com fome, porque isso pesa caro no bolso daqueles que protegem os animais.
4: O projeto segue agora para análise nas comissões de Finanças e Tributação e de Constituição e Justiça. Para virar lei, precisa ser aprovado pela Câmara e pelo Senado. Da Rádio Câmara de Brasília, Luiz Cláudio Canuto.
20: Meio Ambiente.
16: Delegado Matheus Laiola, do União do Paraná, denuncia representantes políticos de Paranaguá que defenderam as rinhas de galo. O parlamentar lembra que a legislação e a jurisprudência dos tribunais brasileiros já classificam essa prática como crime ambiental.
17: Delegado Matheus Laiola informa que o partido instaurou um processo administrativo para expulsar os responsáveis. Segundo o deputado, a defesa das rinhas é incompatível com os princípios do partido e com a proteção ao bem-estar animal.
20: Agricultura.
16: Lucas Edecker, do PSD, comemora um avanço da proposta que trata da securitização das dívidas dos produtores rurais atingidos por estiagens e enchentes no Rio Grande do Sul. Para ele, a medida garante a recuperação da produção e preserva a atividade econômica no campo.
17: Lucas Edecker também frisa que a matéria foi aprovada pela Câmara há quase um ano e ainda aguarda análise do Senado. Ele acredita que a lentidão do processo legislativo agravou a situação dos produtores, que, segundo ele, seguem com dificuldade para retomar suas atividades.
16: Daniel Trisesiak, do PSDB, cobra uma solução definitiva para os produtores rurais afetados por eventos climáticos no Rio Grande do Sul e defende a securitização das dívidas do setor. Ele afirma que tudo isso é necessário para que os agricultores continuem produzindo.
17: Daniel Trisesiak diz que o governo demora a adotar medidas de apoio ao campo, acrescentando que os produtores buscam instrumentos para a recuperação da sua atividade. Ele ressalta ainda a relevância do agronegócio para a geração de emprego, renda e riqueza no estado gaúcho.
16: Sérgio Turra, do PP do Rio Grande do Sul, cobra a aprovação da matéria que trata da securitização das dívidas dos produtores rurais. Na visão do deputado, a medida é essencial para garantir a continuação da atividade agropecuária após sucessivos eventos climáticos.
17: Sérgio Turra também destaca a importância do agronegócio para a economia nacional. O parlamentar afirma que auxiliar os produtores rurais significa preservar empregos, fortalecer a produção de alimentos e estimular o desenvolvimento do país.
20: Economia.
16: Coronel Assis, do PL de Mato Grosso, aponta risco de desequilíbrio nas contas públicas do país. O deputado critica a política econômica do governo federal e atribui o problema ao aumento dos gastos, ao crescimento da dívida pública e à perda de confiança de investidores.
17: Coronel Assis afirma que os juros elevados sufocam a economia, dificultando o crédito para famílias e empresas. Ele alerta que a trajetória das despesas pode levar a um colapso orçamentário a partir de 2027, caso não haja controle fiscal.
16: Luiz Lima, do Novo do Rio de Janeiro, aponta risco de agravamento das contas públicas diante de gastos acima da arrecadação, inflação alta e juros elevados. O parlamentar afirma que a situação compromete a capacidade do governo de controlar a dívida pública.
17: Luiz Lima cita editorial da mídia que alerta para os perigos do crescimento dos gastos públicos e menciona também levantamento recente sobre medidas que reduzem receitas. Ele assinala que decisões eleitoreiras podem transferir para a população o custo do desequilíbrio orçamentário.
16: Márcio Gerri, do PCdoB do Maranhão, cita pesquisas recentes que indicam o fortalecimento político do governo e o enfraquecimento de parte da oposição. O deputado acredita que esses dados são reflexos da participação de lideranças da direita em denúncias sobre o Banco Master.
17: Benedita da Silva, do PT do Rio de Janeiro, apresentou o projeto que estabelece o PIX como infraestrutura estratégica nacional. A deputada salienta que o sistema de pagamentos instantâneos é uma tecnologia brasileira que ampliou o acesso da população a serviços financeiros.
16: De acordo com Benedita da Silva, a proposta busca garantir a gratuidade do sistema, proteger os dados dos usuários e impedir que o PIX seja utilizado em negociações internacionais. Para ela, cabe ao Congresso proteger políticas públicas que fortaleçam a autonomia econômica do país.
17: Helder Salomão, do PT do Espírito Santo, questiona a atuação de parlamentares que viajaram aos Estados Unidos para tratar de temas ligados à economia brasileira. Ele acredita que a articulação ameaça a soberania nacional por envolver debates sobre o PIX e minerais estratégicos.
16: Helder Salomão exalta o PIX como um patrimônio criado por técnicos do Banco Central com impacto direto no desenvolvimento do país. Ele também associa as novas tarifas dos Estados Unidos contra produtos brasileiros às articulações entre deputados da oposição e autoridades norte-americanas.
17: Turismo. Hildo Rocha, do MDB do Maranhão, celebra o reconhecimento internacional da Praia de Atins, nos Lençóis Maranhenses, eleita a melhor praia do Brasil e a sétima melhor do mundo, no ranking Best Beaches in the World 2025.
16: Na visão de Hildo Rocha, o reconhecimento consolida o potencial turístico do estado, que reúne outras atrações naturais, como o Rio Preguiças e o Delta das Américas. Ele aproveita para convidar a população a visitar o Maranhão durante o período dos festejos juninos.
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16: Saúde.
17: Câmara finaliza a votação de projeto que inclui doenças crônicas na nova carteira de identidade. Vamos saber mais na reportagem de Júlia Lopes.
3: Hipertensão, diabetes, asma e obesidade estão entre as doenças crônicas que mais afetam os brasileiros. Atualmente, 52% da população com 18 anos ou mais já recebeu o diagnóstico de pelo menos uma doença crônica. Diante desse cenário, a Comissão de Constituição e Justiça da Câmara dos Deputados aprovou um projeto de lei que permite incluir, de forma voluntária, informações sobre doenças crônicas na Identificação Civil Nacional, a ICN. A proposta é garantir cuidados especiais no atendimento a essas pessoas. Pelo texto, a inclusão da informação só será feita a pedido do próprio cidadão ou de seu representante legal. Além disso, será necessária a comprovação junto ao órgão estadual competente por meio de um relatório médico com a Classificação Internacional de Doenças, a CID. Para o relator da proposta, deputado Patrus Ananias, do PT de Minas Gerais, o projeto garante que ninguém será obrigado a expor sua condição de saúde, evitando constrangimentos ou qualquer tipo de discriminação. No Brasil e no mundo, as doenças crônicas são consideradas um dos maiores desafios de saúde pública. Elas estão associadas a mortes prematuras, perda de qualidade de vida e também a altos custos para a sociedade e para os sistemas de saúde. Segundo o relator da proposta na Comissão de Saúde, deputado Dr. Francisco, do PT do Piauí, em situações de emergência, a informação sobre uma doença crônica pode fazer toda a diferença no atendimento.
5: E uma vez identificado no seu documento de identificação civil nacional, possibilita, em alguma situação de urgência e emergência, essa pessoa ser percebida a sua situação e isso facilitar os órgãos de saúde, o local onde possa acontecer algum infortúnio e essa pessoa ter as condições de ser acolhida, ser atendida e direcionada para um atendimento mais rápido.
3: Entre 2010 e 2023, o número global de anos de vida saudável perdidos por incapacidade ou morte causada por doenças crônicas não transmissíveis aumentou de 1 bilhão e 450 milhões para 1 bilhão e 800 milhões. As principais responsáveis por esse crescimento foram a cardiopatia isquêmica, o acidente vascular cerebral, o AVC, e o diabetes. Já os transtornos depressivos, de ansiedade e o diabetes apresentaram um crescimento mais acelerado no período. O projeto que permite a inclusão voluntária de doenças crônicas na nova carteira de identidade segue agora para análise no Senado. Da Rádio Câmara de Brasília, Júlia Lopes.
20: Direitos Humanos.
16: Vavá do Avante de Minas Gerais relata a realidade de abandono enfrentada pela comunidade autista em regiões vulneráveis do país. O parlamentar denuncia as barreiras burocráticas impostas pelo INSS, que exige laudos médicos especializados para a concessão do BPC.
17: De acordo com Vavá, a demora nas respostas administrativas gera uma crueldade institucional que sobrecarrega as mães solo. O deputado sugere a criação de centros regionalizados de diagnóstico e tratamento e a implementação de uma política nacional de neurodivergência.
20: Segurança Pública.
16: O Tony de Paula presta homenagem aos policiais militares mortos em confrontos nas comunidades do Rio de Janeiro. Na visão do deputado, as atuais ações de combate ao crime organizado são ineficientes e desgastantes para as forças policiais.
17: O Tony de Paula cobra a formulação de políticas baseadas em inteligência e planejamento estratégico. Ele argumenta que o parlamento e as demais autoridades precisam atuar de forma coordenada para proteger a vida dos agentes que estão na linha de frente do combate ao crime.
16: Delegado Paulo Bilins, que do PL de São Paulo defende o endurecimento das medidas de combate ao crime organizado. Além disso, o deputado apoia a classificação de facções criminosas brasileiras como organizações terroristas.
17: Delegado Paulo Bilinski pede que a segurança pública seja tratada como prioridade e cobra ações mais efetivas no enfrentamento à criminalidade. Ele afirma que é necessário ampliar os mecanismos de combate às facções para garantir mais proteção ao povo brasileiro.
20: Justiça.
16: Tadeu Venere, do PT do Paraná, critica o contexto em que a proposta de redução da maioridade penal volta à pauta da Comissão de Constituição e Justiça. Para ele, o debate está sendo impulsionado para desviar a atenção de outros temas em evidência no cenário nacional.
17: Tadeu Venere também questiona a condução do debate público sobre o assunto e afirma que a discussão tem sido utilizada com objetivos

0: direcionados contra as mulheres são a raiz do feminicídio.
1: Júlio César Ribeiro, do Republicanos do Distrito Federal, defende o equilíbrio nos debates sobre a violência de gênero. O parlamentar reitera seu compromisso com a proteção das mulheres, mas levanta preocupação com a criação de tipos penais de interpretação subjetiva.
0: Júlio César Ribeiro alerta que conceitos amplos de identidade de gênero trazem insegurança jurídica e colocam em risco garantias constitucionais, como as liberdades de expressão e religiosa. No entendimento dele, divergências filosóficas, biológicas ou religiosas não podem ser criminalizadas.
1: Termina agora o Jornal Câmara dos Deputados, produzido pela Rádio Câmara, com trabalhos técnicos de Everson Orani e apresentação de Márcio Aquilissardi e José Carlos Andrade. Uma ótima noite para você.
0: Boa noite, a Voz do Brasil volta amanhã.
2: 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Boa noite.

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0: Obrigado, Guilherme Santiago. Que bom. Deus te abençoe, meu querido. Deus
1: obrigado,
0: te abençoe.
1: Pai.
0: Obrigado. Obrigado.
2: Tchau, Mariana!
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o quê? 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

0: cabeça, na cabeça da serpente. Amém.
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0: Eduardo Costa.
1: Belo, meu companheiro.
0: Estamos juntos.
1: Você cantou demais, né, Guilherme?
0: Que isso, filho? Estamos juntos. Eduardo Costa!
1: Um dos maiores cantores do planeta, meu amigo Belo!
0: Tchau, gente. Beijo!

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1: Energia São Paulo, energia, energia, energia, energia pra cima, nas palmas, nas palmas, nas palmas, nas palmas. Todo mundo. Fala. Vocês. Vocês não escutaram. Todo mundo lá em cima, nas palmas, todo mundo, vai. Levanta, levanta. Você se foi, lá em cima. Então,

0: Obrigado, Guilherme Santiago. Que bom. Deus te abençoe, meu querido. Deus
1: obrigado,
0: te abençoe. Obrigado, obrigado.
2: Tchau, Mariana.
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3: É um garoto que duvidaram que ele não tocava sanfona e eu apostei com quem quisesse que ele tocava sanfona e cantava. Então, se hoje nós estamos mostrando para todos para ouvir esse DVD, você ainda vai cantar todas as festas suas essa música, que é mais ou menos assim.

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1: Às vezes, nós achamos que temos força, mas a vida, pouco a pouco, vai nos ensinando que na verdade não temos força. Jesus mesmo disse: sem mim, nada podeis fazer. Portanto, é preciso que a gente na vida vá entendendo que somos dependentes de Deus e que sem Ele não podemos nada. Como São Paulo, um dia Deus fala para ele: Paulo, sem mim nada você pode, minha graça te basta. Por isso eu quero convidar você, meu irmão e minha irmã, a nesta canção reconhecer a sua dependência de Deus. Não podemos nada. Sem Ele, nada somos.

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0: Agora, com muito carinho, quero chamar para cantar comigo essa linda canção o meu irmão Moisés Cleiton.
1: É um prazer para mim

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1: Bom dia, agora são 6:01.
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9: Bom dia. Peço licença para entrar na sua casa e saudar com carinho. Bênção, vovô. bênção, vovó. Que essa bênção me traga felicidade e que traga também para você, porque com fé, com água e os produtos GF8 salvam vidas e podem salvar a minha e a sua também. Eu sou Emanuel Lucas, chegando com as principais notícias com credibilidade, responsabilidade e compromisso com a verdade. Falo direto da rede de rádios Verdes Camposat, para todo o Brasil e para o mundo via internet. Está no ar o Jornal Verdes Campos, primeira edição. Na rádio do vovô, da vovó, na rádio do amigo caminhoneiro,

0: Manuel, bom dia ouvintes, bom dia a você que acompanha a nossa programação desde o Facebook, Instagram, o YouTube, a Banda KU, né, com o canal 365, você acompanha através da Rede de Rádios Verdes Campos Sat, a nossa programação, desejando para você logo dia de cara, um bom dia, com muita saúde, com muita fé, com muita esperança e que seja uma quarta-feira repleta de muita felicidade.
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0: STJ nega habeas corpus para a influenciadora Diolane Bezerra. Com as notícias do agro, no Piauí, Feira da Agricultura Familiar terá mais de 300 expositores em julho. Ministro de Minas e Energia propõe aumento de mistura de etanol na gasolina de 30 para 32%. Condenado por estuprar e engravidar menina de 12 anos é preso no Piauí 10 anos após o crime. Vídeo mostra motorista suspeito de dirigir bêbado e atropelar policial penal e filha durante abordagem da Polícia Militar. Vereador é criticado também após fala sobre jogo de futebol feminino, falando que gosta de ver mulher de short curto.

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0: Abraçando aos nossos amigos ouvintes nessa manhã de quarta-feira, você amigo, irmão agricultor, irmão caminhoneiro, você motorista de ônibus, de aplicativo, de táxi, você que está se preparando aí para sair para mais um dia de serviço, então sinta-se abraçado pelo seu amigo Emanuel Lucas e pela sua amiga Aline Portela. Permita que a gente possa entrar aí na sua casa, no seu carro, no seu caminhão, no seu ônibus, para que a gente possa levar aí a melhor informação até você. Você que nos acompanha aí através das nossas afiliadas espalhadas por todo o Brasil, TV Verdes Campos, aplicativo GF Play, Banda KU no canal 365, mais de 20 milhões de ouvintes espalhados por todo o Brasil acompanhando a nossa programação. Você que nos acompanha também pelo YouTube, estamos ao vivo para toda a rede mundial de computadores. E você que nos acompanha também nas redes sociais, seja no Instagram ou Facebook, é o Grupo de Comunicação Verdes Campos, multiplataforma, para você não perder nada da melhor programação e informação do Brasil. 6:15, vamos iniciar aqui o nosso noticiário, falando aí, trazendo a primeira informação sobre a questão do trabalho escravo, que ainda é corriqueiro no Brasil, né? A gente até trouxe uma informação ontem, né, de duas pessoas que haviam sido salvas, né, e que os patrões foram obrigados aí a pagarem os direitos, né, que esses trabalhadores tinham, né, questão de dinheiro, né? E pois bem, pois o Senado aprovou no dia de ontem o projeto de lei número 5.760 de 2023, que estabelece medidas para proteger trabalhadores resgatados de condições análogas à escravidão.
2: O texto traz obrigações para os empregadores e também medidas de proteção social para os trabalhadores, como a inserção no seguro-desemprego, na Seguridade Social e a possibilidade de adoção de medidas protetivas, especialmente para as trabalhadoras domésticas.
0: E agora o projeto vai para a sanção do presidente Lula.
2: O texto aprovado altera a lei do seguro-desemprego para garantir ao trabalhador resgatado até 6 parcelas do benefício. Também prevê o cruzamento de dados do Cadastro Nacional de Informações Sociais para identificar empregadores com vínculos suspeitos.
0: E, além disso, a proposta altera a Lei Maria da Penha para assegurar o acolhimento emergencial das pessoas resgatadas, bem como a inclusão no Cadastro Único para Programas Sociais.
2: Em relação ao trabalho doméstico, o projeto prevê a possibilidade de adoção de medidas protetivas urgentes em situações de violência ou submissão a condições análogas à escravidão.
0: De acordo com o relator do projeto, o senador Paulo Paim, do PT gaúcho, as medidas poderão ser determinadas por um juiz quando houver indício de violação de direitos.
2: Entre as medidas previstas estão o afastamento do agressor do domicílio ou local de trabalho da vítima, a proibição de contato com a vítima, seus familiares e testemunhas, proibição de frequentar determinados lugares para preservar a integridade também da vítima.
0: A proposta também determina, em casos específicos, o encaminhamento da vítima e de seus dependentes a um programa de proteção ou acolhimento e também o encaminhamento da pessoa resgatada à rede de assistência social e psicossocial.
2: As ações previstas dão ainda autorização para que auditores fiscais do trabalho possam adentrar em domicílios com o consentimento do empregador ou do empregado sem necessidade de ordem judicial, quando houver suspeita de exploração trabalhista.
0: Segundo o Paulo Paim, o objetivo é viabilizar a fiscalização e a responsabilização de empregadores que pratiquem trabalho escravo, especialmente em residências.
2: O senador ainda disse que a medida fortalece a rede de garantias fundamentais aos trabalhadores e trabalhadoras domésticas.
0: Seis horas e 18 minutos, não perca o seu compromisso. Estou aqui a trazer mais informações para você, porque a informação não para aqui na Mais Popular do Brasil. Agora voltando aí a falar sobre o caso de Eulane Bezerra, porque foi negado um habeas corpus, é isso, Aline?
2: Isso mesmo, Emanuel. O Superior Tribunal de Justiça negou, nesta última terça-feira, um pedido de liberdade da defesa da influenciadora e advogada de Eulane Bezerra, presa no dia 21 de maio em uma operação do Ministério Público de São Paulo e também da Polícia Civil Paulista.
0: A ação das autoridades, chamada de Operação Vernix, investiga um esquema de lavagem de dinheiro de uma organização criminosa paulista.
2: E a defesa da influenciadora entrou com um pedido de habeas corpus que pretendia converter sua prisão preventiva em domiciliar pelo fato dela ser mãe e única responsável por uma criança de 9 anos. O recurso foi julgado pela 5ª Turma do STJ, que rejeitou, por unanimidade, a tese dos advogados de defesa e reiterou os argumentos para a prisão da influenciadora.
0: No dia 21 de maio, Deolane foi detida em casa, em uma mansão que fica no bairro Alphaville. É um bairro que concentra ali condomínios luxuosos da região metropolitana de São Paulo.
2: Com mais de 20 milhões de seguidores nas redes sociais, a influenciadora foi indiciada pelos crimes de organização criminosa e lavagem de dinheiro. Ela está detida na penitenciária feminina de Tupi Paulista, no interior de São Paulo.
0: Deolane foi presa pela primeira vez em setembro do ano retrasado, 2024, durante desdobramentos da Operação Integration. Na época, ela foi detida em Recife pela Polícia Civil, que investigava um esquema de lavagem de dinheiro e também de jogos ilegais. Um abraço aqui para os nossos amigos ouvintes, aqui para o nosso amigo Sérgio Lima de Coelho Neto. Bom dia.
3: Bom dia, Emanuel Luca. Bom dia, Aline Postela. É o Sérgio Lima aqui do Novo Tempo, Coelho do Maranhão. Tá chegando o dia dos namorados, Emanuel, mas a minha namorada, ela me traiu ontem com o cara, mas eu não me zaguei não, eu dei um parabéns pra ela, que eu achei feliz com ele, né? Porque todo mundo pensasse como eu, não bati de mulher, não matava. Ela me traiu, mas eu não tenho raiva dela, tem. Eu vou seguir a vida, vai seguir a dela, né, Emanuel? Mandar um bom dia pro seu Adésio, dona Roberta na volta, lá na Bahia pro seu Mudinho, pra dona Francisca, pra Cristina, mandar um bom dia pro Zé Cristina Noidaguinha, pro seu Patrícia da Feirinha, pra dona Lourdes, pra dona Alda. Enfim, Emanuel, que nosso Deus possa abençoar cada casal do nosso Brasil, cada mãe, que nossa mãe, Nossa Senhora possa abençoar cada mãe, todas elas, que nossa mãe possa abençoar, junto ao meu Deus, o nosso Deus Todo-Poderoso, Emanuel. Bom dia, bom dia.
0: Forte abraço, meu amigo Sérgio Lima. É, o dia dos namorados está chegando, né? E certamente, meu amigo, você vai encontrar aí alguém que lhe ame, tá certo?
2: Porque... Sérgio, eu dou Sérgio os parabéns Lima. Ao Sérgio, viu? Sérgio, além de corajoso, de expor, né, essa situação, você está pensando muito bem. Cada um, ninguém é de ninguém, né, Sérgio? A gente tem que respeitar as decisões do outro, né?
0: Sim.
2: E também seja feliz, que eu vou tentar ser feliz aqui.
0: Exatamente.
2: Também.
0: Exatamente. Né? Não, você não tomar decisões precipitadas, você querer agredir a moça ou você ir pros finalmente, que seria matar a moça, então, não. Se ela fez isso com você, então vida que segue, ela vai ser feliz com outra pessoa. E
2: são
0: você,
2: escolhas, né?
0: Exatamente. E ele vai, certamente, procurar uma pessoa que lhe ame, que lhe faça bem, né? Então, sexta-feira agora...
2: Quem sabe daqui pra lá
0: exatamente, ainda... É, exatamente. Eu, particularmente, né? Eu conheci a minha num dia dos namorados, né?
2: Só olha que
0: eu,
2: só!
0: Dois dias depois eu pedi a minha... E se bem que agora dia 12, né? O dia dos namorados. E dia 14, que é domingo, eu vou completar aí 7 anos de namoro,
2: olha,
0: né?
2: Olha que coisa boa!
0: 6:22 aqui também a Dona Maria do Carmo. Bom dia pra senhora. Alô também aqui pro Charles de José de Freitas. Né? É, eu prestei atenção só depois, porque o microfone aqui, a gente usa um microfone aqui que tem um botãozinho. Se a gente não ligar ele e não acionar aqui na mesa, aí fica desligado mesmo. Mas obrigado aí pelo toque. Aí o Charles, né, de José de Freitas. Alô também pro Vavado, pro Voado Sororoca, bom dia.
4: Bom dia, Manoel Lucas, bom dia. Que você manda um bom dia a toda a galera do Povoado Sororoca. No Povoado Alto Grande tem o Cosme, também tem a Dona Marcela, tem a Dona Beata. É, eu quero fazer esse áudio para fazer um convite. Quer fazer um convite aí que é, dia 25 tem a missa às 9 horas da manhã no Povoado Alto Grande, lá na paróquia de São Pedro. Dia 28 vai ter o leilão às 7 da noite lá no Povoado Alto Grande. Você pode ver esse convite aí para mim aí?
0: Já está feito. Está feito aí o convite do nosso amigo Vavado, Povoado Sororoca. Alô, Nestor, bom dia.
5: Ah, bom dia, meu amigo Manuel Luca, bom dia, Aline Portela, bom que dia. É o Nestor, vi no jornal Reis Campos Saco, diretamente do sítio Jaguaribe, no município de Viçosa do Ceará. Todos os dias estou ligado nas notícias, no Brasil e do mundo. Meu bom dia a todos que estão ligados na Reis Campos Saco. Valeu, Manuel Luca. Um bom dia a todos.
0: Valeu, Nestor. Um forte abraço. Obrigado pelo carinho da sua audiência. 6:24, trazendo agora as informações direto aí da nossa central de jornalismo de São João dos Patos, no estado do Maranhão. Alô, bom dia.
6: Muito bom dia para vocês aí da bancada do jornal. E agora vamos com informações aqui da central de jornalismo de São João dos Patos, nesta manhã de quarta-feira, dia 10 de junho. A contagem regressiva para a 25ª Expo Sertão já começou. Considerada uma das maiores feiras agropecuárias do Maranhão, a exposição será realizada entre os dias 11 e 14 de junho, no Parque Antônio Reinaldo Porto, em São João dos Patos, reunindo expositores, produtores rurais, empresários, instituições financeiras e visitantes de diversas regiões aqui no estado. Uma das coordenadoras da feira, Jaqueline Santana, destacou que a expectativa é de uma edição histórica, marcada pelo crescimento de estrutura, aumento do número de empresas participantes, capacitações gratuitas e uma programação diversificada para toda a família. Segundo Jaqueline, a movimentação econômica já pode ser percebida antes mesmo da abertura oficial da feira. Disse ela, hoje praticamente todos os hotéis, pousadas e casas disponíveis para aluguel já estão ocupados. As pessoas estão muito animadas e a Expo Sertão já se tornou um marco para São João dos Patos, ressaltou. Olha, neste ano a exposição contará com a participação de 75 empresas, número superior à da edição anterior. Os visitantes encontrarão expositores dos mais variados segmentos, incluindo máquinas agrícolas, implementos, veículos, instituições financeiras, construção civil, perfumaria, joias, produção de cachaça, queijo, leite e diversos outros setores ligados ao agronegócio e ao empreendedorismo. A feira também receberá animais de alta genética e vai realizar mais uma edição do tradicional concurso leiteiro, uma das atrações mais aguardadas pelos produtores da região. Olha, com uma programação que une agronegócio, capacitação, entretenimento, cultura e desenvolvimento econômico, a 25ª Expo Sertão promete consolidar mais uma vez seu papel como uma das principais vitrines do agronegócio aqui do estado do Maranhão. Essas são as informações de momento aqui da Central de Jornalismo. Eu volto à bancada do jornal aí com vocês. Um abraço e um bom trabalho.
0: Valeu, Messias. Jeff 8 trazendo as informações direto aí da nossa Central de Jornalismo de São João dos Patos, no estado do Maranhão, trazendo aqui mais informações para você. 6:27. Trazendo aqui mais informações agora, falando de educação, porque os estudantes interessados em participar do Sisu Mais, a etapa complementar inédita do sistema de seleção unificada, vocês já podem acessar e consultar as vagas disponíveis no programa por meio do Portal Único de Acesso ao Ensino Superior na parte do Sisu.
2: A plataforma permite consultar antecipadamente as vagas e filtrar cursos, instituições, estados e municípios, além de apresentar detalhes sobre modalidades de concorrência e ações afirmativas próprias das instituições de ensino.
0: Ao todo, aderiram ao programa 34 instituições públicas de ensino superior.
2: O Sisu, coordenado pelo Ministério da Educação, tem como objetivo democratizar o acesso ao ensino superior de instituições públicas que aderiram ao processo seletivo.
0: Pois é, Aline. E, com isso, a etapa do Sisu Mais oferece aí eventuais vagas disponíveis para ingresso no segundo semestre.
2: Os candidatos que participaram de pelo menos uma edição do Enem nos últimos 3 anos precisam ter concorrido aí a vagas na etapa regular do Sisu 2026 para poder se inscrever no Sisu Mais, que é o período de 15 a 19 de junho.
0: A inscrição no Sisu Mais também ocorre pelo Portal Único de Acesso ao Ensino Superior, na parte do Sisu.
2: Após concluir essa etapa de inscrição, o candidato pode escolher até 2 opções de curso indicadas como primeira e segunda opção.
0: Em cada uma delas, o estudante poderá visualizar o curso escolhido, o local de oferta, a instituição de ensino, o turno, o grau, eventuais ações afirmativas próprias da instituição, quando houver, e as modalidades de concorrência nas quais estará inscrito.
2: O MEC explica que será usada a edição do Enem que resulte na melhor média ponderada de acordo com a opção do curso e com os critérios para inscrição, classificação e seleção dos estudantes.
0: Para a seleção, o sistema do Sisu considerará diferentes modalidades de concorrência que levam em conta o perfil socioeconômico dos candidatos, de acordo com a lei de cotas e também de acordo com as ações afirmativas definidas por cada instituição.
2: Portanto, as inscrições ficam abertas de 15 a 19 de junho. No dia 24 de junho vai ocorrer a divulgação da única chamada regular com os nomes dos pré-selecionados na página eletrônica do Sisu.
0: E para quem precisar recorrer à lista de espera, porque não está entre os pré-selecionados, o prazo para manifestação de interesse será entre os dias 24 a 26 de junho.
2: O processo de matrícula para os selecionados na chamada regular vai começar também no dia 25 de junho, seguindo o edital de cada instituição pública de ensino.
0: E por fim, a matrícula dos convocados por meio da lista de espera terá início a partir do dia 1º de julho. 6h30 e daqui a pouco no Jornal Verdes Campos você vai acompanhar.
2: Feira da Agricultura Familiar em Teresina terá mais de 300 expositores em julho.
0: Embarque de carnes, de aves e mel à União Europeia se aceleram antes do veto ao Brasil.
2: E ministro de Minas e Energia propõe aumento de mistura de etanol na gasolina de 30 para 32%.
0: Estas e outras informações já já no seu Jornal Verdes Campos, primeira edição.
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0: Estamos de volta com o Jornal Verdes Campos, primeira edição, para você que nos acompanha de qualquer lugar do Brasil e do mundo, através da Banda KU, canal 365, nossa rede de rádio Verdes Campos, SATI, trazendo para você sempre muita informação, contando também com a sua companhia e audiência. Onde você estiver, estamos coladinhos com você, tá bom? Eu, Aline Portela e Emanuel Lucas, à frente aqui do Jornal Verdes Campos, primeira edição. Para você que nos acompanha, tá no carro, tá em casa, tá na estrada, tá na roça, tá na lida, onde você estiver, nós estamos com você, tá ok? São 6 horas e 37 minutos desta quarta-feira, 10 de junho de 2026. 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

0: 6:40, não perca o seu compromisso, trazendo aqui mais participações aqui dos nossos amigos ouvintes. Alô pro seu Anaildo em São Mateus, bom dia.
1: Boa noite, Alane, boa noite. Passa aí, Marcelo Colete.
0: Chile. Opa, esse aqui é pedido musical, então é o nosso amigo Anaildo, já queimou a largada aí, tá certo? Então vamos guardar aí o seu pedido aí pra Net Campos, pra daqui a pouco ela soltar aí a sua música no Balança Brasil. Alô também aqui pro Washington Melo, acompanhando aqui a nossa programação também, pra Maria do Amparo, bom dia.
2: Bom dia, Aline, dá um bom dia meu compadre Antônio, minha comadre Conceição, para seu Zé Rainha, Maris e Ismar, Dona Francisca e seu Manel lá no Gavião. Para todos os seus ouvintes, um abraço aí para vocês, Deus abençoe, um bom dia.
0: Então aí um forte abraço à nossa amiga Maria do Amparo, alô também Francisca Torres.
3: Bom dia, Emanuel Lucas, bom dia, Aline, bom dia aos ouvintes do Jornal Verdes Campos, sabe, primeira edição. Passando para desejar a todos uma abençoada quarta-feira, chegamos ao meio da semana, feliz dia, que Deus possa estar nos abençoando. Bom dia a todos.
0: Então aí a nossa amiga Francisca Torres, bom dia para você. Alô também para o nosso amigo Roberto Marques, para dona Ana Cristina, bom dia.
4: Bom dia, minha amiguinha Aline, Emanuel Lucas. Anel Lux, hoje eu quero que você bote meu nome na oração do Pai Nosso, em primeiro lugar, fiz para você, para toda a sua família, para todas as famílias da Aline, fiz oração para meu esposo José Paulo, toda a minha família, fiz oração para dona Irene, seu amo do Quincato Maior, com a Luzia, minha família dela, mãe dela, morando na Brasília, todas as minhas cunhadas São Joaquim. Anel Lux, a oração do Pai Nosso é muito boa, e fiz oração para você, um bom dia, fique com Deus, desejo tudo de bom para você, quando a sua guarda, por três, para onde você andar, chegar na saída, que Maria passa a sua frente, com a sua casa, sua família, seu trabalho. E fique com Deus, Manelo, coração para você, Marraline. Uma boa quarta-feira para você, desejo tudo de bom para você na sua vida, fique com Deus.
5: Muito obrigado. Tudo de bom para você também.
0: Ana Cristina sempre aí ouvindo a nossa programação, alô Zé Fernandes. E também aqui para o nosso amigo o João Ferreira, ligado na Lagoa do Longar, e que está convidando aí todas as localidades, porque no dia 24 de junho teremos aí uma reza de São João e um grande leilão, né? Isso vai acontecer na residência do João Ferreira, na Lagoa do Longar, no município de Alto Longar, a partir das 7 horas da noite do dia 24 de junho. 6:42, trazendo agora mais informações para você, né, nessa manhã de quarta-feira. Agora notícias aí que vem do agro, e nós vamos ter aí em breve na capital do estado do Piauí a Feira da Agricultura Familiar, que promete reunir mais de 300 expositores, Aline.
5: Isso mesmo, Emanuel Lucas. Você sabia que essa feira é especial também, não só por valorizar aí diversas regiões do estado, mas ela também é uma feira de agricultura familiar, povos tradicionais, economia solidária do Piauí, e vai acontecer desde quarta-feira até sábado, de 1º ao dia 4. Não é isso? Sim. Do Espaço Rosa dos Ventos da Universidade Federal do Piauí.
0: No caso, em Terezinha. No caso é julho, né?
5: Isso.
0: Julho, pronto.
5: É de julho.
0: Isso.
5: Mas teve um lançamento ontem, na segunda-feira, dia 8, na Casa dos Movimentos Sociais na Zona Norte da capital do Piauí. E segundo a organização, o evento reúne mais de 300 expositores de diversas regiões do estado.
0: A Companhia Nacional de Abastecimento, a CONAB, por meio da Superintendência Regional do Piauí, a SUREG, informou que vai participar da feira com estande voltado à apresentação de programas de apoio à agricultura familiar. Entre os temas previstos estão orientações sobre acesso a projetos destinados a agricultores familiares, povos originários, comunidades tradicionais e empreendimentos da economia solidária.
5: E durante o lançamento, o Superintendente Regional da CONAB no Piauí, o Danilo Viana, afirmou que a estatal registra mais de R$ 22 milhões de reais executados no programa de aquisição de alimentos, que, para quem não sabe, o PAA. É isso. E ele também citou os resultados do programa Venda em Balcão, ligado à comercialização do milho. A CONAB informou também que técnicos estarão no local para esclarecer dúvidas sobre comercialização, abastecimento e participação de organizações produtivas nas políticas públicas operadas pela companhia.
0: Promovida pela Secretaria da Agricultura Familiar do Piauí, a feira vai ter funcionamento diário das 9 horas da manhã até as 11 horas da noite. A programação vai prever aí a comercialização de alimentos in natura, produtos agroindustrializados, artesanato e itens da sociobiodiversidade. Também estão previstas palestras, oficinas, rodas de conversa e atividades culturais.
5: As inscrições para expositores seguem abertas até o dia 25 de junho, no caso, com formulário eletrônico disponibilizado pela SAF, e podem participar agricultores familiares, empreendimentos da economia solidária e povos e comunidades tradicionais que atendam aos critérios definidos pela organização. Após esse prazo, a secretaria vai fazer uma análise das propostas e comunicar os selecionados.
0: Para o setor, a feira funciona como espaço de comercialização e de aproximação, com políticas públicas de compra e abastecimento. E a organização informou aí a data, local e prazo de inscrição, mas até agora não detalhou até o momento a estimativa de volume de negócios previsto para os 4 dias de programação. 6h46, vamos agora trazer as informações direto aí da nossa central de jornalismo aí de Coelho Neto no estado... Não, nós vamos trazer aqui primeiro ele, lá de Esperantinópolis. Alô, bom dia!
6: Lucas, ok, bom dia, Emanuel Lucas, bom dia, Aline Portela, bom dia, ouvintes do jornal Verdes Campos, SAT, primeira edição, e eu sigo direto da central de jornalismo de Esperantinópolis, Maranhão. Dois homens são presos por homicídio horas após o crime em Açailândia, Maranhão. Dois homens foram presos em flagrante no fim da tarde dessa última segunda-feira, suspeitos de envolvimento em um homicídio registrado durante a madrugada no bairro Vila Doutor Gilson, em Açailândia, Maranhão. Segundo a Polícia Civil do Maranhão, a vítima foi identificada como Frank Reis, conhecido como Reizinho. Ele foi morto a golpes de arma branca. Após o crime, equipes da Delegacia de Homicídio e Proteção à Pessoa iniciaram as investigações e analisaram as imagens de câmeras de segurança da região que ajudaram na identificação dos suspeitos. Os mesmos já estão sob poder da Justiça. Polícia Civil cumpre mandado de prisão em um homicídio qualificado em Grajaú, Maranhão. Na manhã dessa última terça-feira, a Polícia Civil, com apoio da Guarda Municipal, cumpriu mandado de prisão contra um homem condenado por homicídio qualificado em Grajaú. Após as diligências, o condenado foi localizado e preso pela equipe de segurança. Ele foi encaminhado à delegacia para os procedimentos legais. De acordo com a decisão judicial, o homem foi condenado a 16 anos e 7 meses e 15 dias de prisão em regime fechado. Após a prisão, ele ficou à disposição da justiça para o cumprimento da pena. 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Informou Roberto de Ribeiro para o jornal Verdes Campos SAT, primeira edição.
0: Seis horas e 48 minutos. Obrigado, Roberto de Ribeiro, pelas informações, né, direto de Esperantinópolis, no estado do Maranhão. Seguindo aqui com mais informações, agora falando aí sobre os embarques de carnes de aves e mel à União Europeia, né? Porque temos aí alguns vetos que serão aplicados aí ao Brasil, né? Os embarques brasileiros de frango, peru e mel para a União Europeia ganharam ritmo antes da entrada em vigor em setembro do veto ao Brasil, segundo o relatório da Federação da Agricultura do Estado do Rio Grande do Sul, a FASUL, que foi divulgado no dia de ontem, Aline.
5: Pois é, as vendas de frango ao bloco europeu somaram mais de 119 milhões de dólares em maio, alta de 58% em relação ao mesmo mês de 2025 e de 25,7% sobre a média mensal do primeiro quadrimestre deste ano. A carne de peru registrou crescimento de 2.672,8% na comparação anual e alcançou mais de 6 milhões de dólares. Já os embarques de mel ficaram 126,1% acima da média de janeiro a abril.
0: E no Rio Grande do Sul, o movimento foi ainda mais intenso. Segundo a FASUL, as exportações de frango para a União Europeia atingiram aí a marca de 31,9 milhões de dólares em maio, valor 188,4% superior ao registrado um ano antes e 100,2% acima da média observada entre janeiro e abril de 2026. No caso do mel, as vendas avançaram para 385,1 mil dólares após uma base próxima de zero em maio de 2025, o que representou uma alta de 935,3% sobre a média do início do ano.
5: Apesar do avanço, a Farsul aponta que o desempenho não deve ser atribuído apenas à antecipação de compras antes do veto previsto para setembro. A entidade destaca que maio de 2026 também marcou o início da vigência provisória do acordo Mercosul-União Europeia, fator que pode ter impulsionado os negócios no meio de novas preferências tarifárias e da recomposição de estoques.
7: Bom dia, Manuel Lúcio. Aqui é
0: o Bom dia, Humildes.
7: Pernalucas da Saquarema, município de Alto Longar. Manuel Lúcio, um espaço em você falar numa reza aí. A Justina convida o pessoal, toda a localidade, para uma reza e um leilão, que será realizada no dia 13 de junho, é na localidade Murutizal, município de Alto Longar. Agradecer a Justina e família.
0: Pois é, então tá aí o convite feito aí pela nossa amiga Humildes da Saquarema, em Alto Longar. Alô também aqui pro Zeca de Santo Antônio do Descoberto, em Goiás, desejando aqui um bom dia e um bom dia de trabalho pra gente que faz aqui a rede de rádios Verdes Camposat. E também aqui a nossa amiga Maria Luísa.
8: Oi, Manuel Lu e Aline Portelli, a Maria Luísa Feitosa, está comunicando a dança do São Gonçalo do dia 14 de junho na localidade Bom Lugar Paudarco do Piauí, será realizada com muito amor e carinho. Avisa mais que vai ter um grandioso leilão e agradece Maria Luísa e Joaquim Ladeira e família.
0: Aí, tá aí feito o convite aí da nossa amiga Maria Luísa, 6h51, você acompanhando o Jornal Verdes Campos, primeira edição. E agora eu quero trazer aqui mais informações para você, direto aí da nossa central de jornalismo, aí de Granja, no estado do Ceará. Alô, bom dia!
9: Olá, meu amigo Emanuel Lucas, bom dia! Muito bom dia para você, minha amiga Aline Portela. Bom dia aos nossos amigos ouvintes do jornal Primeira Edição, Verdes Campos Sat. E vamos agora com as notícias, as informações aqui da região norte, no estado do Ceará, diretamente da central de jornalismo da Verdes Campos Sat Granja. Olha, um homicídio que aconteceu no dia de ontem, terça-feira, 9, na cidade de Forquilha, que fica a poucos minutos de Sobral, aqui na região norte do estado do Ceará. Francisco Roberto, 55 anos, trabalhava como mototáxi na cidade. Ele foi executado a tiros quando estava sentado na calçada de sua residência. Após ser lesionado, ele ainda tentou correr, se esconder, mas acabou morrendo na subida da escada de sua casa. A Polícia Civil está no trabalho de investigação. 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E atenção, está de volta o famoso carro fumacê. Depois de um caso de morte de um morador com suspeita de dengue hemorrágica, o carro fumacê percorre as ruas do bairro Coab 2, na cidade de Sobral, região norte do Ceará. A ação busca reforçar o combate ao mosquito transmissor da doença na comunidade. Olha, muito cuidado, gente. Esse mosquito mata. Nada de deixar vasilhame com água na sua casa. Lembre-se, água parada é tudo que o mosquito Aedes aegypti quer. Então, não vamos dar chance para esse danado. Nada de deixar vasilhame com água parada aí na sua casa. São essas as informações para hoje. Em nome dos produtos GF8, eu volto com vocês aí no estúdio, minha amiga Aline Portela. E você, Emanuel Lucas.
0: Valeu, Marcos Tônio, obrigado pelo carinho da sua participação e também aí trazendo muitas informações aí de Granja, no estado do Ceará. Alô aqui pro nosso amigo Nonatinho Fiali CDs, bom dia!
10: Ah, bom dia, Mané Lucas, bom dia Aline Portela e Galego, bom dia a todos nossos clientes ouvintes do Jornal Primeira Edição.
5: Bom dia!
10: Aqui é o Nonatinho Fiali, o CD em Alto Piauí, na rua Cândido de Almeida, meu amigo. Aqui você tá cochilando aí, é? Acorde, meu amigo, aqui é a cafeína GF8 para você não cochilar, cafeína GF8, venha para cá, para a rua Cândido de Almeida, Manoel Lucas, daquele bom dia, para o nosso amigo cliente, é o seu Zé Bandeira, rapaz, o Zé Bandeira, o poeta, é, Manoel Lucas, o poeta, ele mora ali no localidade, ali em Coivaras, município de Coivaras, é, Livre Nós Deus, olha o nome aí, Livre Nós Deus, o poeta Zé Bandeira, tá ligado já na primeira edição aqui na Vez Cansate. E muito obrigado, Mané Lucas.
0: Valeu, Nonatinho Fiali CD, 6h55. Trazendo agora essa informação, falando aí sobre os combustíveis, né? Porque o ministro de Minas e Energia vai avaliar aí esse aumento da gasolina de 32%, de etanol na gasolina de 30% para 32%, Aline.
5: Isso mesmo, o ministro de Minas e Energia, Alexandre Silveira, anunciou na última terça-feira que vai submeter ao Conselho Nacional de Política Energética uma proposta para elevar a mistura de etanol anidro na gasolina dos atuais 30% para até 32%. A medida atende uma demanda do setor de biocombustíveis e deve ser avaliada nos próximos 15 dias.
0: A declaração ocorreu após reunião com o presidente Lula e outros ministros do Estado e líderes de associações e empresários do setor no Palácio do Planalto.
5: De acordo com o ministro, a iniciativa faz parte da agenda de descarbonização e fortalecimento da segurança energética do país, impulsionada pela Lei de Combustível do Futuro, que incentiva a produção e uso de combustíveis sustentáveis. Ele destacou que o aumento da mistura vai reduzir a dependência externa do país, estimando uma economia de 450 milhões de reais de litros, né? Também de gasolina importada.
0: Representantes da indústria de biocombustíveis que participaram do encontro classificaram a reunião como muito produtiva e reforçaram o papel do etanol na segurança energética do país e na redução de preços ao consumidor.
5: Ele acrescentou que nos últimos 3 meses, desde o início do conflito no Irã, a diferença de preço entre etanol e gasolina gerou uma economia de cerca de 2 bilhões de reais aos consumidores brasileiros e evitou o gasto de 8 bilhões do país com importações de gasolina.
0: Sobre os debates em torno do comportamento dos motores com a nova composição de combustível, Evandro Gussi, que é presidente da União da Indústria de Cana-de-Açúcar e Bioenergia Única, ele garante a viabilidade técnica da mudança e destacou que a mistura de 32% já foi testada com sucesso quando houve aumento para 30% em junho do ano passado.
5: Ainda sobre a permanente demanda por etanol anidro no país e os impactos na produção agrícola, o presidente da Bioenergia Brasil, Mário Campos, afirmou que as políticas públicas estruturadas nos últimos anos impulsionaram o setor e para este ano ele projeta um acréscimo de mais de 4 bilhões de litros de etanol na produção.
11: Olá, Manuel, Aline, bom dia. Aqui é o Chico Rito, aqui do
0: Sul. Alô, Chico
11: Rito. E aí? Estamos por aqui. Muita chuva de noite, chuva muito, né?
0: Maravilha.
11: Estava tudo seco, mas agora choveu de novo, está tudo molhadinho. Deus abençoe esse grande dia de hoje. Quando todos nós vamos torcer juntos pela nossa seleção, Deus está no comando. Vamos pensar positivo. Um abração para todos vocês aí e seus ouvintes. Bom dia.
0: Então tá aí, um forte abraço ao nosso amigo Chico Rita. Pois é, amanhã começa aí a Copa do Mundo, mas só começa para a gente mesmo, de fato, de direito, no sábado contra a seleção do Marrocos. Então vamos estar aí todos na torcida para que o Brasil possa trazer essa taça para casa. Alô também aqui para o nosso amigo Mineral Publicidades e também aqui para o José Carlos de Souza, é isso? Bom dia!
12: Bom dia, Gustavo Brito, eu gostaria que você botasse parabéns para o meu irmão Ronaldo, na Pedra Azul.
0: Pronto, então aí o nosso amigo Ronaldo fazendo aniversário hoje.

0: Parabéns aí ao Ronaldo, que está completando aí mais uma primavera. Que Deus possa lhe abençoar grandemente. Você possa aí ter muita saúde, muita paz, muita prosperidade, né? Que você tenha aí um dia regado de confraternizações, de abraços, de carinho de seus familiares e amigos nesse dia tão especial, meu amigo.
1: Meus parabéns, feliz aniversário.
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0: Exatamente 7 horas em ponto e daqui a pouco no Jornal Verdes Campos você vai acompanhar. Na volta do intervalo, a operação prende 5 pessoas por tentativa de latrocínio, receptação e golpes contra idosa no Maranhão.
3: Condenado por estuprar e engravidar menina de 12 anos, é preso no Piauí 10 anos após o crime.
0: E uma paciente de um posto de saúde acaba demorando a ser atendida, né? E ela toma uma decisão drástica de ir até na sua casa, pegar uma espingarda e atirar na fachada da unidade. Estas e outras informações já já no seu Jornal Verdes Campos, primeira edição.
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0: Não perca o seu compromisso, são 7 horas e 1 minuto.
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Muito bem, de volta com o seu Jornal Verdes Campos, primeira edição nessa manhã de quarta-feira, olho na hora, 7 horas e 6 minutos. 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
2: Bom dia, Aline. Bom dia, Manuel Lucas. Bom dia.
0: Bom dia, Maria.
2: Quero que você, hoje o dia seja bem feliz, seja um dia lindo, um dia bom. Seja uma quinta-feira muito bacana. Aqui, eu sou Maria, daqui da Rua do Buriti, moro aqui em Coratá. Bom dia, Aline. Bom dia, Manuel Lucas. Manda um alô aí para mim, tá bom? Muito obrigado e Deus abençoe. Que Deus te proteja, proteja vocês tudo e nós também. Proteja todo mundo. Sangue de Cristo tem poder. Amém. Deus abençoe, minha linda. Gosto de vocês só pela fala.
0: Não, tá aí, forte abraço. Obrigada pelo carinho. Sempre aí na audiência, na nossa programação. Alô também aqui para... Esse aqui não tem nome, né? Vamos ver aqui o nome. Alô, bom dia.
3: Alô, Rádio Verdes Campos, que eu juro na manhã, eu juro da manhã, que eu todas as coisas te pagando, botando a mão daí, qualquer um, Gilberto Mir, eu não te conheci, não te conheci. Eu juro na manhã, eu juro da manhã, dê uma boa aí pra mim, aí pra todos, pra minha família, filho, tchau.
0: Então tá aí a participação do nosso amigo que não se identificou, né, mas tá aí, tá mandado o registro. Alô também aqui para o Fransqui do Canto Alegre, pedindo aí um alô para a Rosinha, Francilene, Zé, na localidade de Cipó, no município de Pau D'Arco. Alô também para a Francisca, no bairro Tranqueira, em Altos, e para todos que estão aí na escuta do jornal. Alô também para ela, a Tanil de GF8, bom dia.
4: Bom dia, um excelente dia, uma excelente quarta-feira, com muita paz, muita luz, muita sabedoria. 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
0: Então tá aí, um forte abraço, Otanildes. E aqui também ele, aqui o nosso amigo Mineral Publicidades. Bom dia.
5: Bom dia, Manuel Lucas e todos os ouvintes do Jornal Verdes Campos, primeira edição. Olha, o convite de missa de um mês vai acontecer neste sábado, às 15h. Na capela de Santa Luzia, na comunidade de Cocos, em Altos. Os familiares do seu Expedito Pereira de Souza convida todos para participar, né? Vai ser neste sábado, 15h, essa missa na capela de Santa Luzia, na comunidade de Cocos, em Altos. Participe! 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Um abraço para o João da Carreta e ao Alex, também carreteiro de Fortaleza, estão ligados com a gente e são clientes dos produtos GF8, meu amigo Emanuel Lucas. Um abraço a todos. 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
0: Então tá aí, um forte abraço, Mineral Publicidades, 7h12. Daqui a pouco mais alôs aqui para os nossos amigos ouvintes. Vamos começar aqui a trazer informações agora do estado do Maranhão, porque tivemos aí uma operação onde 5 pessoas foram presas na tarde desta segunda-feira, né, durante a operação Cerco Fechado na cidade de Timon. Os alvos são suspeitos de crimes como tentativa de latrocínio, roubo seguido de morte, além de furto qualificado por abuso de confiança e também

0: interceptação.
1: A ação foi coordenada pela Divisão de Inteligência e Captura, de CAP, da 18ª Delegacia Regional, e resultou no cumprimento de 4 mandados de prisão preventiva e uma prisão em flagrante.
0: E nós vamos agora detalhar, né, os casos, né, dessa prisão. Tivemos um golpe de R$100 mil contra uma idosa. Esse golpe que aconteceu no bairro Parque Alvorada, onde os policiais prenderam uma mulher de 34 anos. De acordo com a Polícia Civil do Maranhão, ela é investigada por furtar cerca de R$100 mil de uma idosa com câncer.
1: A suspeita tinha acesso ao cartão bancário e a senha da vítima sob o pretexto de ajudá-la com saques e pagamentos. As investigações apontam que a mulher retirou R$80 mil da conta e ainda contratou um empréstimo de R$20 mil sem autorização.
0: O crime só foi descoberto porque os familiares perceberam que a conta da idosa estava completamente esvaziada e procuraram a polícia.
1: Outro caso foi o trio que atirou em idoso durante um assalto no bairro Sucessão. 3 homens foram presos por envolvimento em uma tentativa de latrocínio registrada em maio de 2021. As identidades deles não foram divulgadas.
0: Segundo a investigação, suspeitos faziam parte de um grupo que invadiu uma casa na Avenida Parnarama durante a madrugada. Eles atiraram contra um idoso que foi atingido no quadril e também na coxa. Após os disparos, o bando roubou diversos objetos e fugiu.
1: E um novo caso foi a prisão por receptação, né? A quinta prisão ocorreu no bairro Cocais, durante o cumprimento de um mandado de busca e apreensão. Uma mulher foi presa em flagrante pelo crime de receptação. Na casa dela, a polícia encontrou objetos furtados de uma residência na Vila Belarmino e o crime ocorrido no dia 3 de abril deste ano.
0: Após os procedimentos na delegacia, os 5 presos foram encaminhados ao sistema prisional, onde permanecem à disposição da justiça. Horas e 14 minutos, não perca o seu compromisso. Vamos trazer aqui uma informação para você, né? Antes eu quero aqui dar um alô aqui para, deixa eu ver aqui, para o nosso amigo, para a nossa amiga Eiane, é isso? Alô, Eiane, bom dia.
2: Olá, bom dia, passando aqui para desejar um abençoado bom dia para vocês dois aí da rádio. E mandando um abraço aqui para o professor Haroldo de Altos e para meus pais, Dona Lúcia e José de Ribamar, do bairro Água Mineral. Desejo a todos os ouvintes uma abençoada quarta-feira. Abraço, da Eliane Ellen.
0: Tá aí, a nossa amiga Eliane Ellen, aí participando da nossa programação.

0: 7:15. Você acompanhando o Jornal Verdes Campos, primeira edição. É semana aí de Copa do Mundo, né? Amanhã teremos o pontapé inicial aí do maior torneio do planeta, né? Agora, com ampliação, né, de participantes, eram 32 até a Copa passada e agora são 48. Então aí promete ser a maior Copa de todos os tempos. E o Brasil vai estrear na Copa do Mundo no sábado, à noite, às 7:00 PM, né, em Nova York, Nova Jersey, contra a seleção do Marrocos. Que o Brasil vai estrear justamente no palco onde vai ser o final da Copa, né? A final da Copa no dia 19 de julho de 2026. Então a gente espera que nessa campanha o Brasil comece nesse estádio e que a gente esteja novamente nele na grande final no dia 19. Venha quem vier, certo? E trazendo aqui até uma informação aqui sobre a Copa, porque superstições, né, marcam essa torcida, né, pelo Brasil durante a Copa do Mundo. Um psicólogo até relaciona esse comportamento à ansiedade e também à incerteza. Vamos a mais detalhes na reportagem.
1: Quando se trata de superstições em jogos da seleção na Copa, tem quem não lave a camisa da sorte durante todo o torneio. Há quem assista aos jogos sempre no mesmo lugar e até quem faça promessas para ver o Brasil levantar a taça. Muitos torcedores garantem que mantêm um ritual especial para acompanhar a seleção.
2: Porque eu só gosto de assistir jogo sozinho, que aí ninguém enche meu saco.
3: Tá aqui até do meu lado aqui, minha noiva. Se ela sentar do meu lado para assistir, o time pode estar ganhando. Sentou, o time perdeu.
4: É, geralmente eu assisto com a minha família e sempre com a camisa do Brasil.
3: Um senta no sofá, se sair do lugar e o time estiver ganhando, a gente tem que continuar no mesmo lugar porque dá sorte.
5: Eu pego a camisa do Brasil, boto ou na janela ou do lado assim no sofá, que aí me dá sorte, né?
1: Mesmo sem qualquer efeito real sobre o placar, as superstições seguem forte no universo do futebol. Segundo o psicólogo Alessandro Marim Pietri, esses comportamentos estão relacionados à forma como as pessoas lidam com a ansiedade e a incerteza.
6: É a maneira que a gente toma de empréstimo da cultura para dar uma certa previsibilidade para o nosso cérebro daquilo que vai acontecer. Então a gente passa a acreditar que se a gente fizer isso ou aquilo, as coisas vão acontecer dessa ou daquela maneira.
1: A Copa também mobiliza emoções intensas. Expectativa, medo da derrota e esperança de conquistar o título acabam se misturando. Para o psicólogo, o envolvimento com o evento é natural, desde que não prejudique a rotina e o bem-estar das pessoas.
6: Um quadro onde essas pessoas são invadidas por pensamentos ou sensações muito desagradáveis, de sofrimento que nem sempre tem uma conexão com a realidade, mas que causa um sofrimento assim significativo.
1: Se para a psicologia as superstições ajudam a reduzir a ansiedade, para o futebol elas não mudam o que acontece dentro de campo. O comentarista esportivo da TVE, Rodrigo Araújo, lembra que os resultados não são definidos pela fama de favorito ou azarão.
7: Eu acho que na história da seleção brasileira, por exemplo, 24 anos atrás, quando o Brasil ganhou a sua última Copa do Mundo, em 2002, o Brasil não era apontado como grande favorito e na Coreia e no Japão conseguiu pentacampeonato.
1: A superstição pode não ganhar o jogo, mas pelo visto faz parte da festa.
8: Da Rádio Educadora da Bahia, Rafael Lopes para a Rádio Nacional.
0: Pois é, né? Cada um com sua superstição aí nessa Copa do Mundo, né? O pessoal aí com aquele terço.
9: E você, Manuel? Tem
0: superstição? Eu tinha o costume de vestir a mesma camisa, né? Por exemplo, nas últimas... Posso dizer que na última Copa 2022 eu fiquei usando a mesma camisa.
9: Eu, né, tinha a superstição dos lugares, né? Se eu estivesse assistindo num lugar e o Brasil ganhasse, eu só queria assistir naquele lugar. Lá.
0: 7:19, portanto aí o povo brasileiro aí tem o direito, né, de escolher a forma de como torcer, de acreditar em suas superstições, né? Vai que alguma delas aí possa nos trazer aí o caneco. É depois de 24 anos. 7:20, trazendo agora mais informações para você. Falando agora sobre esse caso que vem aí do estado do Piauí. Agora o clima estava tão bom, né? Infelizmente, trazendo aqui essa notícia que, como a gente vem dizendo, né, que a gente não gosta de trazer, mas é obrigação nossa. Onde temos aí um caso de um homem, né, que estuprou e gravidou uma menina de 2 anos. Finalmente foi preso, além de...
9: Um homem de 29 anos que não teve a identidade revelada, Emanuel, condenado por estupro de vulnerável, foi preso na tarde da última terça-feira no bairro Irapuá, em Floriano, no sul do Piauí. Contra ele havia um mandado de prisão que determinou pena de 18 anos de reclusão em regime fechado.
0: Segundo o delegado Cláudio Henrique da Silva, responsável pela Delegacia Especializada de Combate às Facções Criminosas, Homicídios e Tráfico de Drogas, o DFHT de Floriano, o crime foi praticado entre os anos de 2016 e 2017, quando a vítima tinha apenas 12 anos de idade. A vítima acabou engravidando em decorrência do crime.
9: Ainda de acordo com o delegado, na época dos fatos, o condenado tinha 20 anos e mantinha um relacionamento com a adolescente. A condenação foi pelo crime de estupro de vulnerável com causa de aumento de pena em razão da gravidez da vítima.
0: Após ser localizado e preso, o homem foi encaminhado para os procedimentos legais. Ele deve passar por uma audiência de custódia no dia de hoje e, em seguida, ser transferido para o sistema prisional, onde ele vai cumprir a pena determinada pela justiça. Alô, Selma Amorim, participando aqui do nosso jornal, tá aí ligado aqui na nossa programação. Forte abraço, meu amigo, nosso amigo. Alô também aqui para ela, a Franciele. Bom dia, Franciele.
10: Oi, bom dia. Aqui é a Franciele de Pau d'Arco. Queria saber quando é que começa o pagamento do Bolsa Família.
0: Bolsa Família vai começar, salvo engano, na próxima semana, tá? Deixa eu buscar aqui rapidamente, aqui para correr. Né, Bolsa Família de junho, né? Calendário, né, para você, amiga ouvinte, para você, não só para ela, né? Mas também para os nossos amigos ouvintes. Pronto, vai começar na próxima semana, tá certo? A partir do dia 17 de junho, aqueles que têm o NIS final 1 vai receber aí o valor de R$600. E aí segue os dias, né? NIS final 2 no dia 18, NIS final 3 no dia 19, aí NIS final 4 no dia 22 de junho. NIS final 5 no dia 23, NIS final 6 no dia 24, NIS final 7 no dia 25, NIS final 8 no dia 26, NIS final 9 no dia 29 de junho e o NIS final 0 no dia 30. Acertam aí, esse é o calendário aí do Bolsa Família para todos os beneficiários aí neste mês de junho. 7 horas e 23 minutos, agora trazendo aqui uma notícia curiosa, né? E que causa revolta, né? Na população, né? Claro, não defendendo a atitude da moça, né? Porque ela poderia machucar alguém, mas mostra o descaso, né? Em certos locais com a saúde pública. Pois uma mulher de 58 anos, ela foi presa após atirar usando uma espingarda em um posto de saúde na zona rural de Aracoiaba, no interior cearense, na última sexta-feira, né? Só que agora o caso veio à tona, veio repercutir agora. Maria Girleide da Silveira disse que atirou devido à demora para ser atendida. Antes de atirar, ela havia ameaçado funcionários da unidade de saúde. A suspeita foi solta com tornozeleira eletrônica em uma audiência de custódia realizada pela justiça no dia de ontem.
9: E a polícia militar foi acionada por um homem que informou sobre o tiro na UBS Francisco Fernandes, na localidade de Lagoa de São João. Ao chegar no local, a diretora da unidade confirmou a versão aos policiais e disse que a mulher tinha voltado para casa após atirar na fachada da unidade.
0: Os policiais encontraram a mulher na casa onde ela mora, na mesma localidade da zona rural de Aracoiaba. Ela mostrou aos policiais onde havia escondido a arma, que era uma espingarda de calibre 32, no quintal da residência.
9: A suspeita foi detida por uma equipe de comando de policiamento de rondas de ações intensivas e ostensivas, e os agentes apreenderam também uma munição intacta e 4 munições deflagradas.
0: Ela foi conduzida à Delegacia Regional de Aracoiaba, onde foi autuada por posse ilegal de arma de fogo e disparo em via pública.
9: Geleide passou por audiência de custódia na última terça-feira e foi colocada em liberdade provisória. A Justiça Estadual determinou as seguintes medidas cautelares:
0: uso de tornozeleira eletrônica,
9: comparecimento mensal à Justiça,
0: obrigação de manter atualizado o endereço e o número de telefone, tanto próprio quanto de algum familiar,
9: retornar para casa no período noturno de 7 da noite às 6 da manhã do dia seguinte, e nos sábados, domingos e feriados, a partir das 7 da noite do dia anterior, e essa data até 6 da manhã do dia útil seguinte.
0: E também o comparecimento a todos os atos do processo. tá aí, né?
9: São duas versões, né? Duas vertentes, sim, né? Nesse caso, Emanuel. Uma, a gente sabe que muitos postos de saúde é uma realidade, né? De várias localidades do Brasil, né? Essa demora no atendimento, às vezes a pessoa fica ali, tá passando mal, tá precisando de ajuda, de acolhimento, não tem. Mas também a gente conhece postos de saúde em que os funcionários tratam muito bem as pessoas,
0: sim, sim,
9: tem aquele acolhimento, e aí a pessoa que não tem paciência
0: acaba tomando a decisão.
9: Decisões precipitadas. Então, tem os dois lados, né, da moeda em alguns casos.
0: Pois é, porque a falta de profissionais é em todo o Brasil, não só aí na região de Aracoiaba, e que acabou fazendo com que essa mulher perdesse aí a paciência, né, e fosse buscar essa espingarda. Claro, não defendendo aqui a atitude da mulher, mas como é que eu posso dizer? A falta de profissionais em todo o Brasil que fazem com que as pessoas tomem essas decisões erradas, né, de você acabar não só fazer com que você se machuque, né, mas machucar o próximo, que não vai ajudar em nada isso aí, tá? Então aí agora essa mulher, infelizmente, agora vai ser monitorada aí pela polícia, né, para não...
9: Por conta de uma atitude,
0: de uma atitude dessa. Errada. Então aí que não seja replicado por ninguém, tá? Que você possa aí entrar em contato com a prefeitura ou com o órgão de saúde para que você possa aí ser atendido, né? O seu problema seja resolvido de forma rápida. E atenção, hein? 7h27, o Ministério da Fazenda, ela vai divulgar aí mais de 25 mil documentos sobre as chamadas BETs no Brasil. O objetivo é trazer mais transparência sobre empresas de apostas online. Vamos a mais detalhes na reportagem.
11: O Ministério da Fazenda vai divulgar mais de 25 mil documentos relacionados à autorização de BETs que atuam no país. A medida tem o objetivo de trazer mais transparência ao setor de empresas de apostas online, garantindo o acesso à informação e a proteção de dados pessoais e fiscais. O ministro Dario Durigan detalhou quais processos serão divulgados e como o trabalho será organizado.
12: Nós vamos fazer uma força-tarefa e vamos publicar todos os processos já conclusos em que a gente fez avaliação sobre empresas de prêmios e apostas.
11: Segundo o Ministério, a força-tarefa será conduzida em parceria com a Controladoria Geral da União, com o objetivo de acelerar a disponibilização dos documentos. Durigan também explicou os critérios adotados pelo Ministério para que os dados sejam divulgados.
12: Nós estamos falando aqui, dentro de todo o estoque que o Ministério da Fazenda tem de processos, nós estamos falando de 25 mil documentos, mais ou menos, que foram exigidos pelo Ministério da Fazenda para que a gente pudesse fazer uma avaliação de origem de capital, do imposto de renda das pessoas que se dizem dirigentes das BETs, dados familiares. Esses dados, eles precisam ser tarjados para que não haja exposição do nome das pessoas, da situação fiscal, da situação bancária das pessoas.
11: De acordo com a pasta, à medida que os processos forem preparados para divulgação, eles ficarão disponíveis para a sociedade no portal oficial do Ministério da Fazenda, gov.br/fazenda. Da Rádio Nacional em Brasília, Osama El Gauri.
0: Sete horas e 29 minutos, já vira 7h30 e daqui a pouco no Jornal Verdes Campos você vai acompanhar.
9: Motorista suspeito de dirigir bêbado e atropelar policial penal e filha durante a abordagem da polícia militar.
0: Criança de 10 anos morre durante travessia de ferry boat entre Cujupe e São Luís, no Maranhão.
9: E olha, o vereador foi criticado aí após sua fala sobre jogo de futebol feminino aí, com um comentário machista.
0: Ele falando para um outro parlamentar, né, na Câmara de Vereadores de uma cidade do Ceará, já.
9: Mas isso, dizendo que gosta de ver mulher de short curto.
0: Que coisa, hein? 7 horas e 30 minutos, o Jornal Verdes Campos faz uma pequena pausa e volta já.
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0: Estamos de volta com o Jornal Verdes Campos, primeira edição, com a apresentação de Aline Portela e Emanuel Lucas, pela rede de rádios Verdes Campos SAT. São 7 horas e 37 minutos desta quarta-feira, 10 de junho de 2026. Lembrando que você nos acompanha de qualquer lugar do Brasil e do mundo pela banda KU, canal 365. Agradecendo a sua companhia e audiência também pelas nossas redes sociais, também pelo YouTube, pelo Instagram, pelo Facebook. 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
2: Foi pego no ato, foi pego no ato. Você que está nos acompanhando pela TV Verdes Campos, eu acabei aqui me alongando, rapaz, porque você passar muito tempo sentado, você fica aqui com as costas.
0: Eu acho que o Vanilson Brito está trolando, né? a gente, tá trolando,
2: exatamente. Mas não faz mal, né? A gente ficar aqui porque passar 2 horas aqui sentado, né? tem que ter um físico muito bom. 7 horas e 40 minutos aqui, trazendo mais participações aqui dos nossos amigos ouvintes. Alô, aqui para a nossa amiga Deane, vamos repassar a sua demanda, tá certo? Aqui na cidade de Hugo Napoleão, né? Estamos, está fora do ar, então vamos repassar essa sua demanda para os nossos técnicos, tá certo? Para que a gente possa resolver aí o problema do sinal aí da nossa querida cidade de Hugo Napoleão. Alô, também, Raimundinho da Saúde, bom dia.
3: Bom dia, Manuel Lucas, bom dia, Aline. Tá com saudade de vocês aqui, porque envolvido aqui no Festeiro de Santo Antônio, hoje é a 10ª noite. Faltam mais 3 noites para encerrar. E dia 14 também tem a missa do jubileu, 50 anos da nossa diocese aqui de Campo Maior, tá certo? Deixar aqui um alô especial para todos os ouvintes de Campo Maior, no Piauí, do Brasil. Carinhosamente, do Raimundinho aqui da Saúde, da minha Zefinha Cabeça Branca, completou 94 anos, graças a Deus, né? Um abraço ao Cristino, Rosângela, Valério, Cláudia, Natália, Remédio, Lady Daiane, Jame Sucan, a netinha da Fazenda República, Joaninha Costureira, como é que tá você? Um abração para todo mundo, um ótimo dia, que Deus abençoe, viu?
2: Então tá aí, um forte abraço ao nosso amigo Raimundinho da Saúde, aí de Campo Maior. Alô, vovó Lúcia, bom dia!
4: Bom dia, bom dia, bom dia. Dia passando, mas eu estou aqui também mandando um alô para vocês, que Deus abençoe todos.
2: Então tá aí, obrigado aí a participação de todos os nossos amigos ouvintes, né, que estão nos acompanhando aqui nessa manhã de quarta-feira, são exatamente 7h41. Vou agora trazer aqui mais informações para você aqui nessa manhã de quarta-feira, falando aí sobre esse caso, né, desse motorista aqui, embriagado, que atropelou aí um policial penal e a sua filha
5: né? E um vídeo foi divulgado aí dele sendo abordado pela PM completamente embriagado ali.
0: Pois é, as imagens registradas por moradores mostram o motorista Júlio César Carvalho Neu suspeito de dirigir sob efeito de álcool e de atropelar o policial penal Gilvan Furtado Leite e a sua filha. As gravações exibem o momento em que ele é abordado pela Polícia Militar logo após o acidente ocorrido no último sábado no bairro Bela Vista, na Zona Sul de Teresina.
5: Moradores e policiais relataram que Júlio apresentava sinais de embriaguez. No vídeo, ele aparece com a fala arrastada e, em determinado momento, demonstra dificuldade para se manter em equilíbrio. Testemunhas também afirmam que ele tinha dificuldade para ficar em pé.
0: No momento da abordagem, enquanto a polícia realizava os procedimentos cabíveis, ele repetia que não devia nada a ninguém, e dizendo: eu não devo nada, o carro está amarrado, está aí, não devo nada a ninguém.
5: Júlio César foi preso, mas acabou liberado após o pagamento de fiança. Segundo Fernando Aragão, que é diretor de operações de trânsito da Secretaria de Segurança Pública do Piauí, ele vai responder ao processo em liberdade. E o caso segue sob investigação da Delegacia de Repressão aos Crimes de Trânsito.
0: Já Gilvan ficou gravemente ferido com traumatismo craniano e está internado em estado gravíssimo no Hospital de Urgência de Teresina, no HUT.
5: O primo dele, Michel Platini, informou que o policial passou por um procedimento de drenagem no pulmão nesta terça-feira. E o quadro dele segue sem alteração, segundo aí o primo.
0: A filha de Gilvan, uma jovem de 20 anos que estava na garupa da moto e também se feriu, está na semi-UTI de um hospital particular.
5: E a gerente da loja, Dalina Pessoa, que é prima do policial penal, deu uma entrevista, né, até a imprensa e classificou como revoltante a soltura do motorista após a audiência de custódia.
0: Segundo ela, o juiz liberou porque não viu necessidade de mantê-lo preso, porque ele não oferecia ameaça alguma. Mas a ameaça é essa que tem o sangue do seu primo derramado na rua da casa dele, né? Talvez não será a última vítima, né? Porque quando libera, sim, com certeza ele vai fazer novamente.
5: E, segundo a Idalina, o primo continua internado em estado gravíssimo. E a avaliação da equipe médica que o acompanha não é nada otimista.
0: Os médicos já não deram esperança para a família. A filha do policial, que estava com ele também, sofreu uma pancada grande. É um desespero a situação para a família, para todos que acompanham e lamentam a situação.
5: E você que está nos acompanhando aí pela TV Verdes Campos, né, tá aí o vídeo, né, do motorista, né, que foi parado. Aí dá para ver que ele se escora ali numa calçada, né? Aí não tem nem o que esconder, né? Ele estava embriagado. E ali o momento do vídeo, né? Da batida.
0: Ele,
5: né,
0: invadiu a contramão.
5: Exatamente. Porque a imprensa, né, até divulgou aí o vídeo com aquele stop, né? Na hora do contato ali do carro com a moto. Mas eu vi o vídeo inteiro, né? E o motorista, ele teve a reação rápida, né? Ele conseguiu desviar, mas mesmo assim bateu. A gente dá graças a Deus porque não foi de cheio, porque senão aí seriam duas mortes, seriam dois óbitos, né?
0: Pois é, e o policial penal Gilvan Furtado trabalha no presídio Jorge Vieira, em Timon, no Maranhão. Ele e a filha voltavam de um evento em uma igreja no bairro Promorá, ali na Zona Sul de Teresina, quando aconteceu a colisão.
5: Então tá aí, que possa ser investigado, né, que a justiça possa ser feita, né, porque ele, né, ao ingerir álcool e misturar com... você dirigindo, você acaba assumindo o risco, né, de você perder a sua vida e também de acabar matando quem está aí no trânsito também. Então aí que a polícia possa rever essa decisão de ter liberado ele, de que ele possa responder por esse crime, porque ele acusou o risco de beber e misturar com direção.
0: Apesar de tantas campanhas educativas, né, que a gente faz, que o Brasil inteiro faz, as pessoas continuam com a irresponsabilidade,
5: com certeza,
0: né, de beber e dirigir novamente.
5: Vamos agora trazer as informações direto aí da nossa central de jornalismo de Barras, no estado do Piauí. Alô, bom dia.
6: Olá, muito bom dia, Manuel Lucas, bom dia, Aline Portela, bom dia aos nossos ouvintes do Jornal Verdes Campos, SAT, primeira edição. Trazendo agora os destaques da Central de Jornalismo da Verdes Campos SAT aqui na cidade de Barras Norte do Piauí. O Ministério Público do Estado do Piauí instaurou um inquérito civil para investigar denúncias sobre a possível falta de profissionais de saúde na Unidade Mista de Saúde de Joaquim Pires, no norte do estado. A medida foi tomada após a conversão de um procedimento preparatório, permitindo o aprofundamento das apurações. Segundo o promotor de justiça, Sinobilino Pinheiro, as denúncias indicam deficiência no quadro de técnicos de enfermagem e profissionais da atenção básica, o que pode comprometer a qualidade e a regularidade do atendimento à população. O Ministério Público destaca que a situação pode afetar o acesso dos moradores aos serviços públicos de saúde. O órgão também informou que a Secretaria Municipal de Saúde não respondeu aos pedidos de informações enviados durante a fase inicial da investigação. Diante disso, foi expedido novo ofício com prazo de 10 dias úteis para a resposta e marcado uma audiência extrajudicial para discutir soluções. O inquérito terá duração inicial de 1 ano. E a Polícia Rodoviária Federal apreendeu aproximadamente 650 quilos de alimentos sem comprovação de procedimentos durante uma fiscalização realizada na manhã desta terça-feira, dia 9, no quilômetro 33 da BR-343, em Parnaíba, litoral do Piauí. A carga era transportada em um caminhão-baú que seguia com destino a Teresina. Durante a abordagem, os policiais encontraram diversos alimentos condicionados em caixas de isopor, armazenados juntamente com mudanças residenciais, peças automotivas e outras mercadorias. O motorista não apresentou notas fiscais nem documentos sanitários que comprovassem a origem e a regularidade dos produtos transportados. Entre os itens apreendidos estavam peixes, camarões, lulas, ostras e cerca de 100 quilos de queijo. Diante da irregularidade, a Vigilância Sanitária de Parnaíba foi acionada para realizar a inspeção técnica da carga. Após a avaliação, foi determinado o procedimento administrativo dos produtos, medida aplicada quando não há comprovação da procedência ou das condições adequadas de transporte. Segundo as autoridades, os alimentos serão destinados a instituições beneficentes, respeitando os critérios legais e sanitários. O caso também será encaminhado aos órgãos competentes para apuração de possível infração tributária. A PRF destaca que ações como essa visam proteger a saúde pública e combater o transporte irregular de mercadorias. É isso, Emanuel. 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Adilson Carlos para o Jornal Verdes Campos, SAT, primeira edição.
5: Então tá aí o nosso amigo Adilson Carlos, trazendo as informações direto aí da nossa central de jornalismo de Barras, no estado do Piauí. Alô, Vanilda Moura, no Novo Santo Antônio, muito bom dia. Obrigado pelo carinho da sua audiência. 7h49, trazendo agora essa informação que vem do Maranhão. Uma criança de 10 anos morreu na manhã de ontem durante uma travessia de ferry boat entre o terminal do Cujupe e o terminal da Ponta da Espera, em São Luís, Aline.
0: Segundo informações preliminares, a criança viajava em uma van que faz a linha entre São Bento e São Luís, quando passou mal durante a viagem.
5: Passageiros tentaram prestar os primeiros socorros até a chegada do atendimento médico. A criança foi levada para a ambulância disponível na embarcação.
0: Equipes realizaram procedimentos de reanimação, mas ela não resistiu e morreu ainda durante a travessia.
5: Segundo testemunhas, o ferryboat seguiu viagem normalmente, porque a ocorrência ocorreu quando a embarcação já estava no meio da travessia.
0: Em nota, a empresa maranhense de administração portuária e a Secretaria de Estado de Governo do Maranhão informaram que a criança viajava acompanhada dos pais.
5: Segundo os órgãos, a tripulação iniciou os primeiros socorros ainda a bordo, com apoio da ambulância disponível na embarcação. O comandante também acionou equipes do terminal da Ponta da Espera para reforçar o atendimento médico.
0: E a EMAP informou ainda que a equipe de Corpo de Bombeiros foi acionada para atender a ocorrência no terminal.
5: E, no momento do desembarque, porém, a criança já não apresentava sinais vitais. Segundo a empresa, familiares receberam atendimento e suporte após o ocorrido. 7h51, e trazendo aqui essa última informação, agora que vem do estado do Ceará, né, uma fala infeliz aí de um vereador, né, para um outro vereador, né, e que causou aí rebuliço, causou aí também revolta, Aline.
0: Pois é, o vereador de Meruoca, Mardônio Cavalcante, do PSB, foi criticado após um comentário machista durante uma sessão da Câmara Municipal ocorrida na última segunda-feira. O parlamentar sugeriu outro vereador a assistir um torneio de futebol feminino local, que acontece no próximo domingo, porque ele gosta de ver mulher de short curto.
5: Segundo o vereador, abre aspas, Ademar, também vereador, que gosta de ver mulher de short curto, domingo tem um futebol feminino lá, no distrito de Fernandes.
0: A declaração do vereador foi criticada, inclusive, pelo prefeito de Meruoca, Ayrton Alves. Segundo o prefeito, é inadmissível que, em pleno 2026, uma fala proferida na tribuna, né, de uma Câmara Municipal reduza mulheres esportistas à objetificação de seus corpos.
5: E, segundo o prefeito, né, ao dizer que determinado vereador gosta de ver mulher de short curto, ao convidar para um torneio de futebol feminino, o parlamentar desrespeita não só apenas as atletas, mas todas as mulheres do nosso município.
0: O vereador Marduni Cavalcante enviou uma nota pedindo desculpas, né, a todas as pessoas que possam ter se sentido ofendidas ou atingidas por publicação da sua autoria que foi divulgada nas redes sociais.
5: Em nenhum momento tive a intenção de promover qualquer forma de ofensa, discriminação ou desrespeito. Reconheço, contudo, que a manifestação gerou questionamentos e diferentes interpretações, motivo pelo qual considero importante me dirigir publicamente à população.
0: A crítica maior do prefeito de Meruoca, Ayrton Alves, é que esse tipo de fala não deveria ser aceitável nem dentro de casa e muito menos em uma sessão legislativa, que é um espaço que deveria ser de respeito, representação popular e exemplo para a sociedade.
5: E Ayrton também ainda manifestou total solidariedade às atletas do município, às mulheres que fazem o esporte como ferramenta de transformação social e a todas que se sentiram ofendidas por essa declaração.
0: É, porque as mulheres lutaram por décadas para ocupar espaços que historicamente lhes foram negados. E ainda hoje enfrentam preconceito, desvalorização e comentários machistas que tentam diminuir suas capacidades e transformar talento em objeto de piada.
5: E segundo os dados da ONU Mulheres, milhões de meninas abandonam o esporte todos os anos devido aí ao machismo, à sexualização e à falta de respeito nos ambientes esportivos. Discursos como esse reforçam exatamente essa cultura que precisamos combater diariamente, destacou aí o prefeito.
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5: Sete horas e 54 minutos, chegou a hora dele, Gomes de Oliveira Galego, com a sua opinião forte, a verdade, doa quem doer, sem papas à língua. Alô, Galego, muito bom dia, quais as suas informações de hoje?
7: Bom dia, Aline Portela, bom dia, Manuel Lucas. Hoje no Campeão tem muita informação nesta quarta-feira. Um atendente do IML de Santos, em São Paulo, conseguiu roubar um defunto. Ele tirou o telefone da roupa de um cidadão que estava morto no IML e conseguiu colocar R$7.000 na sua conta. Isso aconteceu em Santos, São Paulo. O nome desse bandido é Daniel Natan, de 36 anos de idade. Portanto, lamentável este fato que aconteceu nessa cidade praiana. E o STJ negou o pedido de defesa para soltar a advogada Deolane. Ela vai continuar presa, já que não é correta e faz parte de uma quadrilha na capital paulista. E a situação do Corinthians paulista está de mal a pior. O clube do Parque São Jorge voltou a atrasar salários de jogadores e de outros funcionários. Portanto, ruim a situação financeira do clube de maior torcida do futebol de São Paulo. E o governo federal marcou o leilão da arena do CT do Santos Futebol Clube, hein? Atenção, Santos Futebol Clube, quem diria? O time do Rei Pelé no passado, de muita gente boa, hoje comandado o Santos pelo Neymar, está numa situação difícil. Governo federal acaba de marcar o leilão do CT do clube da Vila Belmiro. Isso vai acontecer no mês de agosto. E a professora que foi condenada por agredir bebês em creche no município de Santa Catarina, ela recebeu hoje a sentença, 10 meses e 20 dias de prisão. Portanto, uma professora irresponsável que agredia bebês em uma creche está, portanto, presa, vai cumprir a decisão da justiça de 10 meses e 20 dias de prisão. Tem uma matéria relacionada com a FIFA. Ela acaba de informar que multiplicou em até 22 vezes preços de ingressos para a Copa do Mundo. A FIFA espera embolsar 15,7 bilhões no campeonato mundial. E o governo federal está propondo aumentar para 32% o etanol na gasolina, isso em face do aumento do combustível. A informação chegou há pouco à mais popular do Brasil. Tem outra informação também que diz respeito à situação do ferroviário do Ceará, que está atravessando uma péssima fase financeira e ameaça extinguir o departamento de futebol. Essa notícia ainda não está confirmada, mas é o que se apregoa na capital alencarina. Reforma tributária pode perfeitamente fazer o brasileiro a ser obrigado a viajar de ônibus, porque as passagens aéreas estão cada dia mais caras. E outra notícia que vem do Ceará, de Juazeiro do Norte, foram decretados 3 dias de luto pela morte do Frei Barbosa, que era muito conhecido naquela simpática cidade do Ceará. E deputados estiveram reunidos ontem em Brasília para analisar a situação da maioridade penal. Teremos uma nova reunião e eu só espero que esses vagabundos de 16, 17 anos sejam punidos na forma da lei. Os direitos humanos, como sempre, estão defendendo um elemento de 16 anos que participou de um estupro coletivo de uma jovem de 12 anos e foi comemorar com os amigos bebendo cerveja. Aí eu pergunto para você que defende esses marginais: o cara com 16 anos sabe ou não o que está fazendo? Ele estupra, ele mata, ele faz o diabo e fica simplesmente em liberdade, tendo o apoio dos direitos humanos do nosso querido Brasil. Portanto, a certeza de que deputados não vão se acovardar e que nós teremos a diminuição da maioridade penal. Ontem fizeram uma pesquisa em Brasília, 97% das pessoas são favoráveis, apenas 4% são contrárias. Um abraço, Emanuel Lucas, um abraço, minha amiga Aline Portela, e daqui a pouco eu estarei no Jornal Verdes Campos, segunda edição, falando a verdade, doa a quem doer. Um grande abraço.
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5: Valeu, Galego, muito obrigado pela sua participação. Bem, meus amigos, não há tempo para mais nada, a gente só tem a agradecer a todos que mandaram sua participação e que nos acompanharam em mais uma manhã aqui na Mais Popular do Brasil, e que a gente volta amanhã, amanhã quinta-feira, né? Amanhã dia 11, bem cedinho, às 6 da manhã, Aline.
0: Pois é, trazendo informações, contando com a sua companhia, audiência, e desejando para você uma ótima quarta-feira e que Deus nos abençoe com muita fé, muita saúde, muita paz e muitas alegrias. Até amanhã, se Deus quiser, e Ele há de querer.
5: A todos uma excelente quarta-feira e a gente volta amanhã, se Deus quiser, Ele assim permitir. Fique agora Coração do Pai Nosso e logo na sequência o Balança Brasil, agitando a manhã da Verdes Campos com muita música e com muita diversão.
8: Olá, amigos. Quem fala aqui é Franley. Quero dizer o seguinte: para você ter êxito na fé, você precisa ter fé. Se você não tiver fé, você não vai ter êxito. Saiba de uma coisa, que um dos melhores remédios, melhor antibiótico, é a fé. Você quer que dê certo sua fé? Se concentre, levante as mãos para cima, se encoste em qualquer, numa parede, em qualquer coisa, e peça a Deus aquilo que lhe interessa. E tenha fé. Se você fizer isso, vai dar certo, vai dar certo. Quem está falando aqui é Franli. Essa oração foi feita aqui na sede da Rede Rádio Verdes Campos. com todos os funcionários daqui da rádio. Todos nós fizemos com fé, pedindo para que você tenha saúde, nossos ouvintes, nossos queridos amigos. Então, só quero lhe dizer para você, tenha fé e reze conosco esse Pai Nosso.
9: Pai Nosso que estais nos céus, santificado seja o vosso nome. Venha a nós o vosso reino, seja feita a vossa vontade, assim na terra como no céu. O pão nosso de cada dia nos dai hoje, perdoai as nossas ofensas, assim como nós perdoamos a quem nos tem ofendido. E não nos deixeis cair em tentação, mas livrai-nos do mal. Amém. Ave Maria, cheia de graça, o Senhor é convosco. Bendita sois vós entre as mulheres. Bendito é o fruto do vosso ventre, Jesus. Santa Maria, Mãe de Deus, rogai por nós, pecadores, agora e na hora de nossa morte. Amém.
10: Esse Pai Nosso e Ave Maria é um oferecimento da família da Rede de Rádio Verdes Campos Sat e suas afiliadas. Para todas as pessoas que estão nesse momento passando por situação difícil nos hospitais, com a Covid ou com outras doenças. E também para todas as famílias que estão sofrendo porque perderam seus entes queridos. Rogamos a Deus que Ele console cada coração sofredor nesse momento tão difícil nas nossas vidas. A família da Rede de Rádio Verdes Campos Sat e suas afiliadas têm a certeza que juntos vamos passar por tudo isso e sair do outro lado mais forte.
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5: Muito bom dia, agora são 8 horas e 3 minutos.
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5: Ok, então, vamos lá de volta na programação. Tem a NET Campus com você a partir de agora, na rádio da vovó e do vovô, a rede de rádios Verdes CampusSat. Juntinhos estamos a partir de agora. E a gente vai se divertir bastante aqui, porque nós temos muita alegria no coração, muita fé, muito amor e disponibilidade para estar aqui juntinho de você, aí, coladinho, no seu canto. Estamos na rede de rádios, a rádio que mais cresce agora, hein, gente? Tem uma essa rádio tem acontecendo o quê? As pessoas estão se identificando, porque a gente não se faz mais comunicação, não é? Informação, o que, é que eu posso dizer? Uma programação interessante como a rede de rádio Verdes CampusSat. Porque você, quando você vai mudando de estação, né, que eu falo estação, é a sintonia. Você vai vendo sempre quase a mesma coisa. Aqui não, aqui é diferenciado. Aqui o negócio é mais gostoso, rapaz. Aqui é diferente. E aqui a gente faz a festa junto com você. Porque a gente adora estar juntinho, coladinho, com muito respeito, com muito carinho, como eu lhe digo sempre, com muita fé. E outra coisa, além da gente ter muito respeito, além da gente estar sempre muito preocupado com você, a gente quer que você esteja cuidando da sua saúde, a gente quer que você não durma reclamando de dores, de problemas de saúde, de dificuldades na vida, porque todos nós temos. Mas o que é que a gente faz? A gente resolve o que dá, o que não dá, a gente pula. Daqui a pouco a gente consegue resolver, porque quem tem fé, gente, tem tudo. E aqui a gente tem muita fé e a gente acredita em você também, tá legal? Música bonita é aqui, é a música popular brasileira. Por quê, Anete? Porque nós não tocamos duplo sentido. Se tiver uma música imoral aí que você queira ouvir, não é aqui. Você pode ouvir em outra emissora, porque aqui a gente não toca música duplo sentido. Música imoral a gente não toca. Tem alguns ritmos que a gente prefere também não tocar, porque às vezes tem umas músicas que levam, né, a coisas que não tem nada a ver com a família, com a gente. Então a gente prefere nada, como ele disse, que nada contra já é contra, mas não é nada contra de verdade. É porque aqui a gente tem um segmento diferenciado para a gente juntar a família, que é para a gente ter a família unida, feliz, para a gente renovar o amor das pessoas, as lembranças, boas lembranças da vida, ouvindo a rádio da vovó e do vovô. É assim que acontece. Então, muito obrigada a você que está ligado comigo. Um bom dia bem especial. Pode mandar sua mensagem para cá, porque aqui a gente tem o maior prazer em atender você. Eu vou começar cantando para a vida, mas antes pedindo bênção para a vovó e para o vovô. Benção, avó, porque a bênção, a água, a fé e os produtos GF8 salvam vidas. Se poderá salvar a minha e a sua também. Aqui na rádio da vovó e do vovô, do agricultor, do pedreiro, não é, do caminhoneiro, do trabalhador desse país que amanhece o dia cantando pra vida. Uau, Eliane, vamos cantar pra vida? Porque viver é bom demais, a vida é bela. Vamos lá, e vamos ser felizes, hein? Até meio-dia, tô com você, Anete Campos. Bom dia.

E a gente começando super bem, hein, gente? Flávio José, Tarek Mariola, Reginaldo Rossi, Deixa de Banca, Luiz Carlos Magno, que eu adoro essa canção, Vale Tudo, Eliane, que você gosta só de mim, linda, linda, linda, Reginaldo. É pra você que adora ouvir essas lindas canções aqui comigo, na vovó e no vovô. Alô, benção, vó. Gente, a benção é tão bom, sabia? E aí, onde anda você, meu amor? Me conta, vai.

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9: 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Bom, vamos ver o primeiro recadinho que eu recebi aqui, foi esse aqui. Olha só, deixa eu botar no ar. Bom dia.
10: Olá, bom dia, Nete Campo. Sou Fátima aqui do Baixo Satélite. Eu gostaria de pedir uma música do Fátima. Luiz Gonzaga, aquela que diz assim: olha pro céu, meu amor.
9: Olha pro céu, meu amor.
10: Eu não sei o nome da música, mas é aquela que fala assim:
9: tá olha correto, pro céu, meu olha pro amor, céu
10: pra
9: mesmo.
10: Para oferecer para todos os ouvintes da rádio e para ouvir também. Que
9: tá bom, então, tá ótimo.
10: Um bom dia para todos.
9: Obrigada, coisa boa. Tem mais um recadinho, oi, bom dia.
11: Bom dia, Rádio Reis Cansado, que é Caetano Prado, cidade de Camusim. Quero ouvir uma música do Giliard, não diga nada, Caetano Prado, Camusim, Ceará.
9: Caetano Prado, em Camusim, Ceará, quer ouvir Giliard, não diga nada. Reginaldo Neres, na Cidade de Alto. Tô saindo do Ceará, tô vindo pro Piauí, hein. Tô indo pra Altos, no Piauí. Reginaldo Neres, quer ouvir Tiago Brado, um bom pastor, é um louvor. E agora eu volto pro Maranhão, tô indo lá no Maranhão. Volto não, vou agora pro Maranhão, porque eu já saí de Teresina, fui para Camusim, no Ceará, voltei para Altos, no Piauí, e agora eu tô indo para São Mateus, Maranhão, com Portela e Família, mandando alô para Elisa, Serrinha, Martins Teixeira e Tereza, e quer ouvir Roberto Carlos, a música Olha. Mais um recadinho, continuo no Maranhão, porque em Timon tem a Bárbara, indicando Perla Pequenina, para os ouvintes, desejando um dia abençoado a todos. Vou agora para Campo Maior, Piauí, José Oliveira, no bairro de Fátima, pedindo a música da Núbia Lafayette, Fracasso, oferecer para a Dona Joaninha, também para Inaíde Façanha, Irene, Raimundo Cunha, Tisquinha Sorriso, quem mais? Cleuma, no bairro Cidade Nova, em Campo Maior, Vovó Clésia, todo mundo aí que está ouvindo, aquele abraço carinhoso, recebo o carinho do seu José Oliveira, tá bom? Como são muitas canções, a gente vai tocando o que dá tempo, é Luiz Gonzaga, Giliard, é Roberto Carlos, é Tiago Brado, é Perla, é Núbia Lafayette, é muito mais aqui, ó, pra você. Vai olhando pro céu aí pra você ver se nós não estamos no mês junino, gente. Tá brilhando as estrelas.

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1: Então acesse, 9:03. Bom dia, volto já, hein?
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0: Vem morar comigo, negra senhorita, né? Zé Geraldo, eu vou dizer quem pediu essas canções que eu acabei de tocar aqui, gente. Cada uma mais linda do que a outra. São muitas canções e são muitos pedidos e a gente vai atendendo você na medida do possível. Aqui, alô, Irene, Raimundo Cunha, como vai? Tudo bem? Bom dia.
1: 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Mandar meu bom dia para Dona Rosa Lima, seu Carneiro, seu Zé Romão, Dona Conceição Naldo do Meio, Dona Raimunda Feitosa no Buqueirão, seu José Oliveira, Dona Isabel, Dona Socorro, seu Chicano Bairro de Fátima, para Dona Ana Cristina e seu Zé Paulo no São Domingo, Dona Mariana e seu Daniel na Lagoa da Onça, Dona Luzia e seu Domingo Mariano na Lagoa Seca, seu Daniel em Flor, seu Joaquim Bandeira e família Lagoinha, Dona Francisco João Lino Angelim, seu Deus Dede, Dona Rosa Cardoso, no Campo Alegre. 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Obrigado, bom dia e bom trabalho.
0: Muito bem, muito obrigada. A gente tocou no bloco passado as músicas que você indicou aqui, que foram quais, Anete? Luiz Gonzaga, Giliar, Roberto Carlos, Thiago Brado. Tocamos também a Perla, Núbia Lafayette. E agora Maurício Reis, a gente também tocou. Joana e Maurício Reis, quem pediu, Anete? Vamos ver aqui, olha, eu tenho um... Cadê o recadinho aqui? Porque às vezes eu anoto o nome e a pessoa escreve, né? Deixa eu ver onde é que tá aqui o recadinho. Nós acabamos de tocar José Maurício aqui. É, quem foi que pediu? A Benedita, foi isso? Bom dia.
2: Oi, Nete, bom dia. É a Benedita de Coroatá. Eu gostaria que você colocasse a música aí com Roberto Maurício. Pense bem. Só tem mesmo para mim curtir, oferecer para minha família e para todos que gostaram da música.
0: Tá dado o recado, a gente tocou a música que ela pediu, Pense Bem. Agora tem também, teve também Zé Geraldo, Senhorita, que é uma bela canção que a gente escuta aqui sempre. Que é uma música boa de se ouvir, né, gente? Fala sério. Zé Geraldo é sempre uma ótima pedida. Bom
3: dia. Nete Campo, bom dia, Nete Campo. Tudo bem com você, minha amiga de todos os dias?
0: Bom
3: aqui
0: dia.
3: Aqui é a Francisca Alves dos Santos, do Pelo Neto Maranhão, da sua família, tá? Quero que você bote aí, tô passando esse áudio pra você, bota aí uma musiquinha aí pra oferecer pra minha galerinha do bem. É Luzia, que mora em Barrocão, Raimundinha mora em Galo, Segunda na Loloia, Maria das Graças em Feitoria, Robertinha que mora, minha sobrinha que mora em Volta, mais seu Dezo, para o Sérgio Novo Tempo, para minhas vizinhas aqui do lado, para a Dona Tereza na Rua Maranhão, para a Railane, que trabalha na farmácia do Feli, tá? E para você que faz o programa, para todos os ouvintes da rádio, tá, Nete Campo, para o Nonato Duruteia, mais a família, mais a Dona Antônia, Domingo Loura, Antônio Loura, tudo em Barrocão, tá bom, Nete Campo? A música que eu quero que você bota é do Zé Gerardo, Nega Senhorita, tá?
0: Tá bom, querida, bom dia, obrigada. Então você ouviu aí, né, Joana, José Maurício, Zé Geraldo, que legal. 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Às vezes a gente dá oportunidade de emprego para as pessoas ficam lamentando. Ah, mas não tem oportunidade, não aparece. É uma área que sempre é bem solicitada. E a rede de rádio Vez Campo Sat está contratando, gente, pedreiro, tá bom? Preste bem atenção, você que está me ouvindo agora. Você que é pedreiro ou servente, pedreiro e servente, em São Benedito, no Ceará. 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O que, que vai acontecer? É uma oportunidade de emprego para você, tá legal? É, se você mora nessa região aí, procure o Antônio Barroso, porque estamos oferecendo emprego realmente de carteira assinada, fichado, como a gente chama, fichado, com salário, até além do piso da categoria, de categoria, tem alojamento. Para você que mora um pouquinho mais distante, vai precisar ficar um pouco na cidade. 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Você que é pedreiro, servente, em São Sebastião, aliás, em São Benedito, né? Eu troco sempre, São Benedito, no Ceará, tá bom? Precisando de pedreiro, trabalhar bacana, fichado, tudo muito bem organizado. Eu tenho um pedido aqui para a Raça Negra, que a minha querida Ceiça pediu, né, Ceiça? Cadê o recadinho dela aqui, que ela mandou mais cedo o recadinho, indicando uma música do Raça Negra, e eu vou botar o recadinho dela no ar agora. Bom dia.
4: Bom dia, Nete Campo. É a minha Ceiça do Itaguará. E, Nete Campo, eu sou vizinha da Dona Francisca aqui do sítio Santa Fé.
0: Que legal, minha querida amiga.
4: Bota uma música aí pra mim de Raça Negra, tarde demais. Eu falei pra meus filhos, a Sandra, a Caguinha, Raimundo, Rogério Lourinho, meu esposo demais, pra todos os meus filhos, pra todos que gostaram da música. Então, bom dia, Nete Campo.

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2: Olha, eu adorei essa canção, viu, Seix? Adoro o sítio lá da Dona Francisca, maravilhoso, o sítio Santa Fé, vou sempre que posso. E tá aí, então, pra Poliana em Parauapebas, no Pará, Nelson Gonçalves. De-

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8: 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E agora chega a voz dele, né? Esse é muito amado, rapaz. Eduardo Costa, e aí? O que você vai fazer? Imagina aí.

0: Oi, Sara! Isso, Baltazar! Arrasou, hein, gente? Coisa linda! Você ouviu o Sidney Magal, a moça, você ouviu também, sabe quem? O Nando Moreno, aqui na programação da Rádio Verdes Campos Sat. É isso! É o melhor da música pra você. Deixa eu mandar um recadinho aqui pra quem tá na sintonia, que mandou mensagens pra gente. Essa música, Sara, com Baltazar, também foi indicação. Ó, gente, eu já anotei bastante pedidos. Eu toquei também Sidney Magal, foi para a França, em Altos, no Piauí. E essa música do Baltazar, quem foi que me pediu? Sara, Nete. Deixa eu ver, tem um pedido aqui. Vamos lá, deixa eu ver se eu consigo localizar aqui o pedido. Ah, quem pediu foi quem? Baltazar, para Dona Neide e sua família, Francisca Souza, no Canto do Periquito. Uma quarta-feira abençoada a todos. Aqui é a Rosarinha Rodrigues, do bairro Cidade Nova, em Campo Maior. Obrigada, Rosarinha. Um abraço para você. E também você vai ouvir Sérgio Reis. Quem me pediu, né? Sérgio Reis. Tem um pedido aqui para Damares também. Trabalhamos em nome de produtos F8, hein? 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Para você que pediu. Ah, Tiesquinha, cadê você, minha linda? Bom dia.
1: Internet Campos, bom dia, bom dia, bom dia, minha flor do dia, como é que você tá, meu amor, tudo bem aqui, a Tiesquinha? Meu amor, eu gostaria que você botasse pra mim ouvir a música do Sérgio Reis, Cavalo Preto, tá bom? Então, quer dedicar pra mim, mais Dom Jorge, pra minha mãe Graça, quer dedicar pra você, a família, quer dedicar pra todas as minhas amigas, pra minha amiga Joaninha em Altos, pra Mané César, também quer dedicar pra minha amiga Luzina Renascença 2, toda a família dela, quer dedicar pra Marcão do Povo, tá bom? E, enfim, a todos os meus amigos do grupo Ouvinte de Rádio, do grupo da Vovozinha, do grupo São Amigos, tá bom? E... para meu amigo Francisco, aqui em Traguará, município de Timon.
0: Rapaz, ela falou em três grupos. Grupo de amigo do rádio, qual mais? Deixa eu ver aqui, deixa eu ver aqui. Grupo amigo do rádio.
1: Para Mané César. Também quer dedicar para minha amiga Luzina Renascença 2, toda a família dela. Quer dedicar para Marcão do Povo, tá bom?
0: Quem mais?
1: Enfim, a todos os meus amigos do grupo Ouvinte de Rádio.
0: Grupo Ouvinte de Rádio. Um abraço para todos vocês aí. Quem mais?
1: Grupo da Vovozinha, do grupo Só.
0: Grupo da Vovozinha. Aquele abraço também.
1: Amigos, tá bom?
0: E o grupo seu amigo, é isso? Que legal.
1: Para meu amigo Francisco, aqui em Traguará, município de Timon. E para todos que estão na escuta, de 1 a 100, para não esquecer de ninguém.
0: De 1 a 100.
1: Um cheiro, meu amor. Fui, tchau, tchau.
0: Tchau, tchau, Tiesquinha. Aquele abraço, meu amor. Tá aí, ela vai já ouvir. Ela tá pedindo Sérgio Reis, Cavalo Preto. Tem um pedido para Damares também, que a gente vai já tocar. Deixa eu ver quem foi que indicou Damares aqui. Porque a gente tá anotando os nomes para a gente poder atender você que manda mensagem para cá e diz qual é a sua canção preferida, a gente dá um jeito de tocar aqui. Vamos lá, deixa eu procurar aqui. Damares, quem foi que pediu, Anete? Damares? Cadê você que pediu Damares? Ah, bom dia, Anete. Bote o louvor da Damares. Aqui é a Vera Lúcia de Campo Maior. Adoro o seu programa. Na hora que eu acordo, já ligo o rádio na vez do Campo Sat. Obrigada, Vera Lúcia. Bom dia. Daqui a pouquinho, tá, minha linda? Eu tenho um pedido, que já tem também, gente, o informativo, tá? Eu tenho um pra Fagner, Borbulha de Amor. Deixa eu ver quem foi que pediu. Já botei o recadinho dela no ar, deixa eu ver aqui. Eu tenho um pedido aqui para o Fagner. Essa música é linda. A Socorro que pediu, né, Socorro?
2: Bom dia, Neto Santos. Quero pedir um bom dia, abençoado por Deus. Quero pedir essa música, Borbulha de Amor, para toda a minha família, meu sobrinho, Carlinhos Tales, Vítor Boromotos, e para minha irmã, Marco Luísa Romero. E a música que eu quero que você ofereça é Borbulha de Amor, com Fagner.
0: Tá dado o recado. Deixa eu ver aqui quem pediu para Lamas. Bom dia.
3: Bom dia, Neto Campos. Aqui é Maria Cristina do Barro de Lourdes. Gostaria de pedir uma música para Lamas de Sucesso. Melhor do Marinheiro, só
0: Melhor do Marinheiro, um abraço. Outro recadinho veio dela, Joaninha, bom dia.
4: Meu amorzinho, cheguei quase atrasado, né? Porque eu tô aqui no bairro São João, eu tava atendendo aqui.
0: Tá em Teresina, no bairro São João.
4: Não tá nem acontecendo. Mas hoje eu gostaria de ouvir com você, José Augusto Sergipano, Aliança Jogada. Com mesmo, eu quero oferecer para meus amigos de Campo Maior, para seu José de Oliveira, para Luciana, para Naíde Façanha, vovó Clécia, para tia Maria Neuza, para Luzinha Lagoa Seca, para tia Esquintinho no Maranhão. Meu mensagem em alto lugar para você e todos os ouvintes da Verdes Campos. Desejando assim uma quarta-feira abençoada, saúde, paz. Um trabalho abençoado por Deus. Eu me espero lá de alto, aqui pertinho de você.
0: Que legal. Cheiro, meu amor. Obrigada, viu? Daqui a pouquinho eu vou tocar. Eu tenho pedidos ainda para Roberto Vilar, para Paulo Ricardo, Padre Marcelo, Paulo Ricardo e também para Padre Marcelo Rossi, para Calcinha Preta. Só para você ver, eu já tenho tudo isso, a gente vai tocar. Antes eu vou aqui com a música que a Tiesquinha pediu, né, Tiesquinha? Cavalo Preto, olha aí.

0: Olá, muito bom dia. Estamos começando mais um boletim com as informações direto da redação do portal da Rede de Rádios Verdes Campos Sat. Vamos destacar as notícias do Brasil e do mundo, transmitindo nosso sinal via satélite para mais de 150 rádios espalhadas em todo o Brasil, via internet através do aplicativo GF Play e através da banda KU no canal 365. Vamos às informações. Os municípios e estados devem guardar as vacinas contra a dengue do Butantan até uma nova orientação do Ministério da Saúde. Foi informado aí pelo diretor do Departamento do Programa Nacional de Imunizações do Ministério da Saúde, Éder Gatti. Na última segunda-feira, o Ministério da Saúde suspendeu temporariamente a aplicação da vacina após o registro de 42 casos de reações graves e duas mortes, que estão sob investigação para saber se há correlação com a vacina. Foi a vigilância de rotina do Programa Nacional de Imunização que identificou as 42 pessoas que apresentaram dor abdominal, vômitos persistentes, episódios de sangramento e até perda de consciência. Além disso, foram verificados 3 casos graves que apresentaram um quadro típico de dengue grave e que precisaram de internação. 2 pessoas acabaram morrendo. Até o dia 30 de maio, mais de 501 mil pessoas foram vacinadas com imunizante, sendo profissionais de saúde e público acima de 15 anos de 3 cidades. São elas: Botucatu, em São Paulo, Maranguape, no Ceará, e Nova Lima, em Minas Gerais, além da região de Araguaína, no Tocantins. A Justiça Eleitoral determinou a cassação dos diplomas do prefeito de Turiaçu, Edésio Cavalcante, do Republicanos, e do vice-prefeito Adonilson Alves Rebelo, também do Republicanos, por abuso de poder político e econômico nas eleições de 2024. A decisão, publicada na segunda-feira, também declarou que os dois inelegíveis por 8 anos e determinou a adoção de medidas necessárias para a realização de novas eleições no município. A sentença, assinada pelo juiz Jaqueson Ferreira Alves dos Santos, também atinge as vereadoras Carla Patrícia dos Santos Cunha, conhecida como Professora Carla, também do Republicanos, e Bianca Castro, do Solidariedade. As duas tiveram os diplomas cassados e ficaram inelegíveis pelo mesmo período. O juiz ainda determinou a aplicação de multas e comunicou ao Tribunal Regional Eleitoral do Maranhão para que sejam adotadas as medidas necessárias para a realização de novas eleições em Turiaçu. Uma mulher teve um prejuízo de R$ 2.800 após esquecer uma bolsa em uma lanchonete na cidade de Crateús, no interior do Ceará, no dia de ontem. A mulher estava no estabelecimento com uma bolsa que continha roupas e R$ 2.800 em espécie. Após terminar o lanche, ela deixou o local sem perceber que havia esquecido o pertence. A mulher só notou a ausência da bolsa quando já se preparava para deixar a cidade. Em seguida, retornou à lanchonete, último local onde se lembrava de ter visto o objeto. Imagens de câmeras de segurança mostraram que um homem pegou a bolsa que havia sido deixada no estabelecimento. Nas gravações, ele aparece observando o objeto e deixando o local com uma sacola. Após perceber o desaparecimento da bolsa, a mulher registrou um boletim de ocorrência. Horas depois, o homem compareceu à delegacia e devolveu o pertence, alegando que o havia levado por engano. No entanto, durante a conferência do conteúdo da bolsa, foram encontradas apenas as roupas. E os R$ 2.800 que, segundo a proprietária, estavam guardados no local, não foram recuperados. A Polícia Civil agora investiga as circunstâncias do caso. E 3 agentes públicos de São Brás do Piauí e Sebastião Barros foram afastados das funções nesta quarta-feira, em meio à investigação de fraudes a licitações envolvendo a empresa fornecedora de materiais hospitalares e odontológicos de prefeituras do Piauí. O esquema é alvo da operação Expansão de Domínio, feita pela Polícia Federal e pela Controladoria Geral da União. Policiais federais e membros da CGU cumprem 7 mandados de busca e apreensão nas 2 cidades e também em Bela Vista do Piauí, Corrente e São Raimundo Nonato. Os mandados foram expedidos pelo Tribunal Regional Federal da 1ª Região. A Polícia Federal não informou as funções exercidas pelos agentes afastados ou o período em que o esquema ocorreu. Estas e outras informações você encontra no nosso portal verdescampos.com.br. 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Siga agora com a programação normal da rede de rádios Verdes Campos SAT e de suas afiliadas.
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0: Não perca o seu compromisso, são 10 horas e 1 minuto.
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0: Homem de sucesso é a Melô do Marinheiro. Só para aproveitar aqui e abraçar. Bom dia, manda alô para o seu Luiz Cardoso de União. Alô, seu Luiz Cardoso de União. Agente de venda dos produtos? Não, é? Ah, não, ele comprou óculos F8 já pela segunda vez. 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Bom dia, bom dia. Parabéns pela aquisição, tá certo? Obrigada. É, manda um abraço para Manuel Davi, que é caminhoneiro da Manada. Daqui a pouquinho, no momento de F8, vou mostrar o vídeo que ele mandou pra gente aqui. Obrigada. Eu tenho ainda a música para tocar do José Augusto Sergipano, que é pra Joaninha. Já botei o áudio dela no ar, da Joaninha, que ela tá indo no bairro São João. Eu tenho um pedido aqui também para Roberto Vilar, que me pediram. Deixa eu ver onde é que tá o pedido aqui do Roberto Vilar. Obrigada a todas as indicações, tá, gente? Infelizmente, eu não consigo atender todos, mas eu tento e faço o que eu posso aqui para poder não deixar todo mundo perdido aí. Cadê minha música? Cadê minha música? Tá bom? Obrigada a você pelas mensagens, onde quer que você esteja. Zezinho pediu Roberto Vilar, isso, Zezinho?
1: Bom dia, Né Campos. Gostaria de ouvir qualquer música de Roberto Vilar. Ofereço para Antônio Brasília, Comadre Márcia, Batião, Nena, Jamba, Gracinha, Celio Desesqueiro, Rita de Castro, Chico da Usina e para todos que estão ouvindo o programa. Zezinho, de São João dos Patos.
0: Daqui a pouquinho, antes tem José Augusto Sergipano, foi minha querida Joaninha, que está no bairro São João, em Teresina.

0: 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Amém.
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0: então, você ouvindo Calcinha Preta, aí é uma indicação aqui na nossa programação, legal demais. Para você que está indicando as canções aqui, o nosso agradecimento. Peço desculpa a todos que eu não tive, tô tendo tempo de atender a todos, gente. Mas vamos lá, isso aqui vem lá de Cabrobró, no Pernambuco. Bom dia, bom,
1: bom dia.
0: Bom dia,
1: minha amiga.
0: Bom dia.
1: Vamos aí ver uma música de Calcinha Preta.
0: Sim.
1: Que é Maria Pires. Coloca aí uma música de Calcinha Preta para nós curtir aqui no Cabrobó, Pernambuco. Então, bom dia, que Deus abençoe.
0: Ah, Deus abençoe a todos nós. Maria Pires, Cabrobó, Pernambuco, obrigada. Gente, como eu tenho recados aqui, me pediram do Duque Dalvan, José Orlando. Pediram parabéns aqui com José Orlando, foi? É, daqui a pouco a gente vai. Deixa eu ver aqui o pedido de José Orlando. Parabéns, bom dia.
2: É, bom dia, Nete. Parabéns pelo lindo programa. Aqui quem tá falando é a Maria, município de Matias Olímpio. É, gostaria de pedir a música Parabéns, Meu Amor. Ofereço pro meu filho, que tá completando mais uma primavera hoje. Desejo muita felicidade para ele e muitos anos de vida. Município de Matias Olímpio, bairro Alto Formoso.
0: Como é o seu nome do filho dela?
2: Que está completando mais uma primavera hoje. Sim, parabéns, meu amor. Ofereço pro meu filho que está completando mais uma primavera
0: hoje. Qual o nome do seu filho?
2: Desejo muita felicidade para ele e muitos anos de vida. Município de Matias Olímpio, bairro Alto Formoso.
0: Matias Olímpio, bairro Alto Formoso. Parabéns pro filho dela. Ela não disse o nome dele, mas obrigada, tá? Daqui a pouco a gente vai tocar parabéns. Mas é porque eu tenho muitos pedidos aqui anterior. Deixa eu ver aqui, Anete. Me mandaram um pedido. Calcinha Preta foi a Maria Pires, já falei. Toquei Padre Marcelo Rossi, para quem foi, para Totônia, é isso? Cadê? É, Anete, quero parabenizar minha filhada que está de aniversário. Olha, mais uma. É de aniversário. É, Deus abençoe com muita saúde da sua madrinha, Salvelina, do Mucambo Velho, município de Duque Bacelar, Maranhão. O nome dela é Clarice. Clarice! Parabéns, vamos aí, ó. Dois aniversariantes do dia de hoje. Parabéns. Feliz aniversário a todos os aniversariantes do dia de hoje. Obrigada pelo carinho da audiência de sempre, né? Eu toquei também uma música aqui no bloco passado. Deixa eu ver, Anete, de quem mais eu toquei aqui no bloco passado. Toquei José Augusto de Pano Faz Joaninha, Roberto Vilar. Tinha me pedido aqui também Roberto Vilar. É, deixa eu ver o que mais me pediram. Foi o Zezinho que pediu Roberto Vilar. E também eu toquei Paulo Ricardo. Foi para Josélia Raquel, Fazenda Pau D'Arco, em Campo Maior, Piauí. Né, Josélia? Aquele abraço, obrigada. Me pediu aqui Paulo Ricardo e a gente tocou essa canção indicada aí pela Josélia Raquel na Fazenda Pau D'Arco, em Campo Maior, familiares, amigos, vizinhos, em Campo Maior, Piauí, na Fazenda Pau D'Arco. Toquei também Padre Marcelo Rossi, como já falei, que foi outro pedido. E a gente tem aqui Lourenço Lorival. Quem está me pedindo aqui, gente? Lourenço Lorival, deixa eu ver quem pediu. Franguinho na Pandora, mandaram até um vídeo para a gente. Mandaram, eu adoro receber vídeo. Nossos irmãos caminhoneiros, quando mandam um vídeo para cá, eu fico encantada quando manda vídeo. E eu adoro receber vídeo. Pode mandar aqui para a gente que a gente mostra no momento o GF8, tá? É, cadê? A música do Franguinho na Panela, gente. Me pediram aqui, é Lourenço e Lorival. Deixa eu ver se eu consigo localizar aqui para poder dizer quem pediu. Lourenço e Lorival, foi o Fábio de Sigefredo Pacheco, né? Ele mandou vídeo. Vamos ver.
3: Nete.
0: Oi.
3: Bom dia, Nete.
0: Bom dia.
3: Tava aqui fazendo aqui uma colheita, a última colheita.
0: Olha que legal.
3: Um feijãozinho, Nete.
0: Rapaz, olha, abóbora.
3: Aí, Nete, mais tarde.
0: Olha aí.
3: As abóborazinhas, olha, ó.
0: Legal, hein?
3: Olha os pimpinhozinhos. Olha o radinho aqui.
0: Ei, rapaz.
3: Nete, bota aí franguinho na panela pra mim, viu, Nete?
0: Boto sim, querido, com todo prazer.
3: Vou já fazer aqui um franguinho na panela.
0: Ei, um rapaz. Franguinho na panela e abóbora. Eu
3: bota um franguinho na panela pra mim, Nete. Um bom dia pra vocês todos, pra todos que estão ouvindo.
0: Tá bom, querido. Um abraço. Fábio, Sigefredo Pacheco, é isso?
4: Oi, isso aí, Fábio. Nete. Lourenço Lorival, muito obrigado. Bota aí pra nós
0: você.
4: Aí.
0: Boto sim,
4: querido. Tô descascando uma abóbora aqui já.
0: Ei, negócio bom, rapaz. Boa sorte pra você, querido. Bom almoço. Deixa eu ver aqui. Quem mais mandou mensagem? São muitas mensagens aqui. A gente não vai ter tempo de atender todos, mas a gente agradece aqui, tá, gente? Deixa eu ver aqui esse recado. Quem é?
5: Bom dia, Alete Campos, do programa Balanço Brasil. Aqui é o José Marques, do Panacuí, que é distrito da cidade do Marco, Ceará. Clipe a música da banda Capital do Sol. O nome da música é Filho do Sol. Eu quero oferecer essa música para você, que é um grande radialista, comunicadora, para todos os seus ouvintes do programa Balanço Brasil. Um programa que tem uma grande audiência em todo o Brasil. Bom dia para você e para todos os seus ouvintes. Estou aqui na escuta.
0: Bom, muito obrigado. Olha só, deixa eu ver, do Duque Dalvan, quem está pedindo bom dia.
6: Bom dia, Nete Campos. Eu sou o Paulo Henrique, aqui do Aldo Meide, José de Freitas, Piauí. E gostaria de ouvir uma música de do Duque Dalvan, Massa Falida, só para ouvir, e ofereço também para todos os ouvintes e para todos vocês aí da rádio. Bom dia.
0: Bom dia, obrigado. Tem muito mais pedido, gente. Infelizmente, eu não consigo atender todos. Mas vamos lá, Flores em Vida, quem tá pedindo?
7: Bom dia, Nete Campos. Aqui é o João Luiz, do Riacho Fundo. Nete Campos, meu bem, bote a música aí de... Zezé de Camargo Luciano. Flores em Vida. Só pra me curtir. Viu? E muito obrigado.
0: Um João Luiz, Riacho Fundo, bom dia pra você. Obrigada. Mais um recadinho.
2: Bom dia, Nete. Parabéns pelo lindo programa. Obrigada. Aqui quem tá falando é a Maria, município de Matias Olímpio. Eu gostaria de pedir a música Parabéns, meu amor. Ofereço pro meu filho, que está completando mais uma primavera hoje. Desejo muita felicidade para ele e muitos anos de vida. Município de Matias Olímpio, bairro Alto Formoso.
0: Muito obrigado, querida. Parabéns. Olha, nomado Duque Dalvan, Capital do Sol, Trio Nordestino. Quem mais está aqui? Bom dia,
8: Nete Campo. Então, bom dia. Um abraço aí. Tudo de bom para você, seu programa, todos. Maravilhoso, né? Muito bom. Deixa eu pedir uma música, não sei se dá tempo, agora que eu vim desocupar aqui. Estou aqui do outro lado, aqui no município de Nossa Nazaré. O Cambinho aqui, estou na lida. Bom dia. Aí eu queria pedir uma música do Chapelô, não sei se vocês tocam aí, do Inês Salimões. Oferecer para o meu primo Fabiano, Vinícius Rocha, meu filho. Aquele profissional aí deve estar pro lado da União Zé de Freitas, nas vaquejadas.
0: A gente já tocou, viu, hoje, o Chapeludo, já tocamos. Tá bom, querido? Um abraço. E bom dia. Quem mais?
9: Bom dia a todos aí. Aí, Admar, creatina plus, sabor limão, aumenta a força muscular, ajuda a...
0: Bom, ele tá mandando aqui, a gente vai mostrar no momento o CF8, ele mandou esse vídeo aqui.
9: Bom dia, Nete Campos, fazendo aí um comercial aí da creatina plus, sabor limão.

tropeiro, rapaz! Raimundo Lima, um abraço pra você! Flores em Vida! Gente, vai ficar devendo tanta música aqui, mas tá aí, ó. Olha só, Flores em Vida.

Flores em vida! Olha, me pediram uma do Dudu que dá o Van também, gente. Não vai dar tempo. Tem Capital do Sol, toda vendo essa música aqui para o nosso ouvinte. Mas, ó, manda mensagem mais cedo que a gente consegue atender, tá certo? A gente vai agora para o nosso Momento GF8 na rede de rádios Verdes Campos Sat para você.

Bom dia, Rainha. Bom dia, vovó, vovô. Bom dia, caminhoneiros. Bom dia, agricultor, pedreiro, servente, pescador. E todos esses meus irmãos que estão me ouvindo agora nesse momento. Benção, vovó. Benção, vovô. Me abençoe para me ser feliz. Porque a benção, a fé, a água e os produtos GF8 salva vida e pode salvar a sua também. Eu vou deixar esse copo com água para receber as mensagens de fé, de coragem, de autoestima para mim e para todos que estiverem nos ouvindo, o anjo da nossa guarda. 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É isso aí.

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0: Muito bem, a gente vai dar início ao nosso momento de F8 de hoje, trazendo para você o que a gente acredita, né? Que é a nossa fé. E tirando a sua dúvida, toda e qualquer dúvida que você tenha, não esqueça de sempre mandar para a gente, sempre você fazer com que a gente possa tirar a sua dúvida, lhe orientar direitinho, porque para a gente é tão importante essa orientação, não à toa, que nós estamos aqui todo dia com um programa diário, segunda a sábado, com essa disponibilidade para você. Aproveita esse momento, conversa com a gente, tira a sua dúvida, porque é importante demais para a gente poder lhe ajudar. É isso que a gente gosta. Freli, vamos dar início, pedir bênção, que as pessoas bebam essa água no final do nosso programa com muita fé, não é, Freli? Porque a fé é que leva você a qualquer lugar que você deseja. A fé faz com que tudo que você tenta realizar na sua vida realmente aconteça, né, Freli?
1: Bom dia, Rainha.
0: Bom dia, Freli.
1: Bom dia, Rainha. Bom dia a todos. Vô, vovó, meus irmãos caminhoneiros, agricultores, pedreiros, serventes. Esse povo brasileiro que trabalha. Povo brasileiro que está, que diz, o Brasil é meu. Que abraça o Brasil como seu. Não vive no Brasil por viver.
0: É.
1: Então, esse povo...
0: E nem deseja o mal, né?
1: É. Esse povo que não tem nada a ver com política.
0: Isso,
1: esse também. Povo que trabalha para sobreviver. Esse povo que é o meu time. Esse é o meu time. É o time do Franli. Que trabalha para sobreviver. Não tem nada a ver com política. Não tem nada a ver com nada. É aquele povo que produz. Aquele povo que tem um bacurim... no terreiro de casa, é aquele povo que tem que tem um espiga de milho, aquele povo que tem a galinha caipira, aquele que planta o pé de mamão. Mas eu não sou daquele time que vive deitado numa rede esperando por auxílio ou esperando para coisas que não dá. Eu não sou desse time e nem quero fazer parte. Eu sou do time daquele, do cidadão, que se levanta de manhã cedo, 6 da manhã, vai botar suas ovelhas para seus bodes, suas galinhas para apartar, à tarde traz de volta. Aquele que planta um pé de mamão, planta um pé de melão. E quando eu digo que esse país tem tudo, é o país mais rico do mundo, é porque eu conheço lá fora. Eu não estou dizendo da boca para fora. Meus irmãos, eu quero te dizer uma coisa. Eu, Franli, aqui eu falo da minha vida, eu falo tudo. Até quando eu vou para o médico, eu falo. Por que que eu falo? Para vocês verem o tanto que eu sou transparente.
0: Transparente, é verdade.
1: Transparente, não estou aqui para enganar ninguém. Não estou aqui para pegar... o pouco que os outros têm, enganar as pessoas. Com esses produtos que a gente vende, se você comprar bem, se não comprar, tudo bem.
0: Tudo bem.
1: Já estou aposentado, 67 anos, entendeu? Não tenho mais interesse em estar enricando e nunca enganei as pessoas. E também não estou aqui para enganar, não será daqui para frente.
0: Não vai ser agora.
1: Quando eu digo, olha, esse produto aqui é bom, esse produto aqui, talvez, eu uso sempre essa palavra,
0: deu
1: talvez.
0: Deu certo pra você, pode ser que dê pra outra pessoa também.
1: Talvez, eu nunca vou digo assim, vai dar certo, ou não. Talvez dê certo pra você. Mas aí, eu mesmo, já falei várias vezes, eu tenho diabetes alta, eu controlo e ainda sai. Sábado agora eu fui bater no hospital sábado para domingo. Fiquei internado, só saí domingo. Porque eu cheguei em casa meio dia, comi a melancia com almoço, com frango, com arroz. Lá em casa mataram a galinha caipira, um frango. E fizeram com arroz, eu adoro arroz morto com frango dentro. E aí comi, tinha uns pedaços de melancia na mesa, melanciazinha gelada, docinha. E comecei a comer, e talvez até comi demais. Gente, à noite eu fui bater no hospital. Comecei a desmaiar, a minha pressão subiu. E subiu de um jeito que ficou incontrolável. A diabetes subiu para 347, cheguei no hospital, desmaiado. Então, tudo enquanto aqui eu digo. Então, não tenho necessidade de estar mentindo. E compre um, leve dois. Isso aqui é bom. Isso aqui é 20 reais, isso aqui é 15 reais. Eu não vou fazer isso porque eu sei que as pessoas que vendem isso, o produto não presta. O produto não presta, quem está dizendo sou eu. Por quê? Porque eu procuro usar o produto o melhor possível.

0: 20. Não dá. É, não tem como.
1: É verdade.
0: Tem algo errado.
1: Tem.
0: Mesmo você não pagando imposto, mesmo não pagando produto dentro, não tem produto.
1: É verdade.
0: É isso é que eu não quero e não vou poder deixar que isso aconteça. Porque é enganação. Eu estou enganando o ser humano, estou enganando aquela pessoa que não merece ser enganado. É isso que eu estou fazendo, tá bom?
1: Tá certo.
0: É isso, Rainha.
1: Tá certíssimo, eu falei. Então, a gente, nós não estaríamos aqui todo dia falando a mesma coisa, gente, se realmente a gente não tivesse certeza daquilo que a gente fala. Muitas vezes, como o próprio Felipe fala aqui, às vezes ele acorda mais cedo, às vezes ele vai dormir mais tarde ou acorda mais cedo para pesquisar, para buscar uma resposta para o ouvinte. Que tem muitas pessoas que tiram dúvida com ele fora do ar aqui. Então ele se dá o trabalho de pesquisar, para não deixar você sem uma resposta, sem uma explicação, que para a gente é muito importante essa resposta, essa explicação para você, viu? Eu quero mandar um abraço aqui para todas as pessoas. Olha, nós não atendemos ligação nesse número de WhatsApp, tá, gente? Manda mensagem de áudio ou de texto. Não adianta você ligar, que a gente não vai poder lhe atender aqui, tá bom? Deixa eu agradecer aqui as pessoas que sempre mandam mensagem e agradecem quando a gente manda o alô. São pessoas super educadas que mandam o agradecimento até. Olha, a gente vai mandar alô, pode ficar tranquilo. E a gente manda o alô e agradece sempre essa disponibilidade que as pessoas têm de mandar mensagem pra gente. Deixa eu mandar um recadinho aqui da Rosinha, deixa eu botar no ar. Vamos ouvir aqui.
2: Bom dia, Lete. Bom dia, Froninho. Que Deus abençoe, Froninho. Que Deus dê saúde, felicidade, muitos anos de vida. Você e a Lete, todos os meus cantores da rádio, de qualquer onde tem, só ouvindo seu programa todos os dias. E uso os seus remédios. O remédio é de mentira, seu remédio é de verdade. Eu uso e me dou bem. Tomo colágeno, compro o óleo de Santa Helena, compro o óleo rosa mosquito. E eu tenho usado muitos produtos e vou usar, que aqui tem um vendedor. Luiz Fausto, moro perto dele, conheço dos remédios, você não mente, nota mil, viu, Soninho, eu uso e me dou bem, um bom dia.
1: Que bom, Rosalinha, obrigada, tá aí, as pessoas que falam, gente, que manda pra gente, a gente só tem a agradecer, porque a gente sabe da realidade, da situação de cada pessoa, a gente conversa com as pessoas aqui, a gente sabe da realidade, de verdade. Luluzinha, na Água Fria, em Campo Maior, um abraço para você e seus familiares também.
0: Rainha. Pois é, às vezes eu fico chateado. Tem dias, eu já lhe disse isso.
1: Tem dias,
0: às vezes, que eu dá vontade de dormir e fazer esse programa.
1: Tem
0: dias que dá. Já lhe falei. É porque, às vezes, tem pessoas que duvidam que a gente pudesse botar na cabeça das pessoas. Que nesse, quando eu falo aqui, não é com interesse de nada. Entendeu? O meu maior interesse é levar o bem-estar para as pessoas. É o bem-estar. Engraçado, isso é que
1: você
0: interesse.
1: Já fazia
0: quando eu
1: isso.
0: Falo também aqui, aqui na rádio, é assim, sobre empresário. Um empresário grande, né? Hoje eu estava falando com o empresário Reginaldo Carvalho, dono do... da rede de supermercado R. Carvalho. A gente tava falando, um empresário aqui no Brasil, sabe? Maltratado. Tem muito empresário ruim. Tem vários que não servem para nada. Chacoalha o nome de empresário.
1: Verdade.
0: Mas tem. Mas 95% são bons. Principalmente quando se trata de empresário grande. Então a gente tem que ser mais bem tratado.
1: Ah, você falou isso mesmo.
0: Felipe. Tem que ser mais bem tratado, tem que ser mais, tem que ser ouvido, tem que ser, saber.
1: E a gente não
0: ontem
1: vê
0: eu
1: isso.
0: Ontem eu ouvi a rede de televisão Bandeirantes, né? E Rádio Bandeirantes, a direção da rede Bandeirantes deu uma lavagem nos políticos brasileiros.
1: Opa!
0: Deu uma lavagem. Pode assistir o jornal de ontem da Rede Televisão Bandeirante. Ela deu uma lavagem. Que essa época agora não é época de fazer uma lei de horário de trabalho.
1: É época campanha política.
0: Campanha política. Todo mundo quer se dar bem.
1: Só para fazer politicagem.
0: Fazer política agora não é hora. Tem que ser num ano que não seja política. Mas ele deu uma lavagem, aquele apresentador. Nos

0: político no modo geral.
1: Uhum.
0: Não tem
1: partido, não. Tem
0: partido. É, porque depois vão se dar mal. É igual o filho. O filho que eu tenho visto é muito. É. Como um vídeo que te roda nas redes sociais aí. O filho é o filho dizendo da mãe. A mãe chorando, sei lá, que o filho tava preso, não sei o quê.
1: Uhum.
0: Aí ele diz, o próprio filho diz, você devia ter chorado, ter me arrependido, naquele dia que eu cheguei com a bicicleta em casa,
1: uhum,
0: que você viu que não era minha. Naquele dia era o dia de você ter me reclamado, ter chorado por mim. Agora que eu já tô preso, agora que estou esculhambado, agora tá difícil.
1: E eu como tá certo.
0: Então, entendeu? Quando você vê. Quando o filho chega em casa com a bicicleta que não é dele.
1: Que não é,
0: o
1: não
0: pai
1: é dele,
0: faz. Ou que bicicleta bonita, não pergunta de onde veio, como foi. Pergunta, o filho deu R$1.000 logo pra ele comprar de feijão, farinha. Não pergunta como é que o filho não trabalha. Como é que ele arranjou isso? Aí quando vai visitar o filho na cadeia, fica chorando. Devia ter chorado, era quando o filho
1: chegou
0: com R$1.000 ou com uma bicicleta que não era dele.
1: Exatamente.
0: Vamos saber de onde
1: volte,
0: foi isso
1: vai
0: aqui.
1: Devolver.
0: Então, essa lei trabalhista que está sendo aplicada no Brasil, não é hora de fazer isso. E aí depois você vai chorar, não arranja emprego, não sei o quê, não sei o quê. Outras coisas aí que quebra o país, né?
1: Uhum.
0: Quebra o país. Então, aí, você vai chorar até tarde. Então, eu vi, quem quiser pode assistir, entrar no YouTube aí. Não é hora de fazer lei trabalhista.
1: Eu acho também que não.
0: Esse não é hora.
1: Tem que deixar passar a campanha.
0: Os políticos têm as razões dele. Se o político for contra, vai perder voto. Mas vai perder voto daquela pessoa inocente.
1: Uhum.
0: Ele vai perder voto da pessoa inocente. Entendeu? Que isso aí vai perder voto da pessoa inocente.
1: É verdade, Felipe. É só isso, gente. É a nossa realidade.
0: A pessoa que tem um bom senso não vai.
1: Eu tenho certeza que a maioria concorda com a gente. A maioria dos ouvintes da rede de rádio Verdes Campos Site concorda com a nossa opinião.
0: Isso aí era pra ser, gente. Negociável. Entendeu?
1: E eu acho o seguinte, Felipe, que você...
0: A pessoa pode trabalhar tantas horas quiser.
1: É.
0: Sem, como já existe o Ministério do Trabalho. Impedir trabalho escravo, né? Impedir trabalho escravo.
1: Olha, eu acho que tem que ser pra...
0: Um bocado de coisa que tem, o Ministério do Trabalho existe pra isso.
1: Pra poder, buscar uma lei, um projeto desse aí, você precisa ouvir todos os lados, você não pode ouvir todos os lados.
0: Ouvir todos os lados, porque é um empresário, gente. Um empresário preste atenção. Eu tava falando com o Reginaldo Carvalho hoje, que é o dono do Rei de Supermercado. Do R Supermercado. Ele tem vários 55 supermercados. Só um supermercado dá para ele viver muito bem. Para aquele que é 60, 55. Ele vai provar para quem? Provar o quê? Para quê? Ele vai morrer, não vai levar nenhum. Ele está trabalhando para quem? Para o povo.
1: Para dar emprego.
0: Para dar emprego, para dar mais qualidade de vida. Tem um supermercado mais... Que pra ele mesmo não é. Não é pra ele. E os filhos dele, que tem, que quiser que vá trabalhar. É igual o dono da Microsoft.
1: Uhum.
0: Ganhou muito dinheiro, deixou 1% pros filhos. E o resto ele tá dando pra instituição, né?
1: As instituições, é verdade.
0: Porque o pai que não faz, bota o filho pra trabalhar, vai trabalhar por ele. O pai que não faz o filho chorar, vai chorar por ele.
1: É, verdade.
0: Entendeu? Eu tenho que trabalhar pra deixar pro meu filho. Deixar o quê, rapaz? Deixa a educação pro teu filho e nada mais. Ora, mas... entendeu, né? Aí eu vejo nessa rede social aqui... O cara... É um cara que eu não gosto nem de falar esse nome de cara... ou que a pessoa me chamar de cara, pensa que eu já, você já me zangou logo, que eu não gosto. E aqui é que lá eu tô chamando. Uma pessoa aí vendeu 2 milhões, né, de produtos falsificados no TikTok. 2 milhões de reais de produto, cloreto de magnésio, mais outra vitamina, não sei o que, tudo falsificado no TikTok. Tu tá entendendo, né?
1: Tudo usando essa tal profissão
0: na rede social aí. Não foi só no TikTok, não. Vendeu em outras também. Em outras redes sociais aí, tá entendendo? É assim, tá um dito aí. Então, é de produto que não é original. É liberado pela Anvisa, não é nada. Então,
1: fica difícil até uma fiscalização, porque é uma quantidade tão grande, gente, de pessoas que usam as redes sociais para poder enganar o povo.
0: É isso, vendeu aí produto que não é original. Tem uma marca conhecida aí. A Anvisa até tirou do mercado. Eu não vou dizer o nome da marca, porque. Mas tá aí. A Anvisa tirou do mercado no ano passado ainda. É a marca de um país aí, entendeu? E ainda estão vendendo ainda. Entendeu? Diz que te rendeu não sei quantos milhões. Aí é uma coisa acaba as empresas brasileiras, né?
1: Concordo com você, Fernando.
0: Acaba as empresas brasileiras que trabalham com seriedade. Aí traz esse
1: pagando produto do Paraguai, imposto, do
0: Uruguai. E sai vendendo aí, entendeu? Quando a Anvisa da fé já tem vendido milhões aí.
1: Verdade.
0: Coisa que não é liberada pela Anvisa, não tem certificado nacional. Então tem que ter cuidado com isso, vovô, vovó. Essas coisas que vão estar vendendo na internet. Compra um, leva dois. Ninguém dá nada a ninguém de graça. A gente fala sempre isso. Ninguém dá ninguém de graça.
1: Não dá nada de graça.
0: Tem que ter quem é que vai se responsabilizar. Por isso.
1: Tem que ter.
0: Tem que ter alguém que se, quando você compra uma coisa, tem que ter alguém que se responsabilize, vovó, vovô. Não é tudo quanto que passa na frente da sua casa, que você diz que é bom, você vai comprar, não. Pergunte a pessoa, vê onde é que essa pessoa mora, vê essa pessoa que tá lhe vendendo, se é uma pessoa de bom caráter, se não é, entendeu? Sempre eu digo aqui, os produtos F8. Olha, se você for mau caráter, não venha vender produto F8. Agora, se você for uma pessoa bom caráter e responsabilidade,
1: e gostar de gente, né,
0: também? E gosta de gente, venha vender produto F8.
1: E tem que dar assistência.
0: Nós não temos pressa, entendeu? Um dia a gente chega lá. Se não chegar, tudo bem. Mas atropelar pra gente chegar mais rápido também não. Entendeu? 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Faz o cliente, que eu sempre eu digo aqui, assim, quem vende produto de F8 é como fazer um sítio.
1: É verdade.
0: Sempre eu falei isso, é igual você fazer um sítio. Você só vai colher frutos bons no futuro. Porque você vende numa residência. Aí o dono da residência usa, a dona usa, e aí ela se dá bem, ela só passa pro filho dela, um parente dela, só ela se der bem. E geralmente, o que que acontece? Ela se torna uma vendedora. Geralmente acontece isso. Não tem como não acontecer. Ela se dá tão bem com os produtos, com atendimento, e aí vai indo. Vai indo, e ela se torna um agente de venda. É assim que nós trabalhamos com produtos F8.
1: Exatamente.
0: É, aí eu tinha um ditadozinho, né? Que eu chamo de ditado. Se não for hoje, vai amanhã. Vai na marcha da Coan. Você sabia dessa?
1: Não, conheci esse não.
0: Hoje tem essa.
1: Se não for hoje, vai amanhã, na marcha
0: da Coan. Estou indo, que as pessoas perguntam. Como você está indo? Rapaz, eu estou na marcha da Coan. Se não for hoje, vai amanhã.
1: Legal, gostei.
0: Gostou?
1: Aprendi agora.
0: Pronto, aí.
1: Muito bom pra ali, olha. Eu tenho aqui vídeos ali de caminhoneiros, que são nossos clientes também hoje em dia, e que mandaram. Eu tenho um primeiro aí, que eu falei, do Emanuel Caminhoneiro, professor. O primeiro que eu mandei, eu repeti ele bem que agora. Como eu não tô sem retorno de vocês aí, eu vou deixar no ponto aqui. Ele foi buscar produtos F8 e para ver como é o nosso agente de venda. Dá play aí, produção, play.
2: Aí, Franli, olha a net, olha. Aqui nós encomendamos os produtos de F8 e ela vem fazer entrega, viu? Do pátio do posto, aí. A melhor vendedora do Alto Alegre, Luciana. Olha ali ela aí.
1: Yeah. Olha aí, tá vendo, Franli?
2: Aí tem meu respeito. Dona Luciana.
1: Tá vendo?
0: A dona Luciana é show.
1: Ela é show, né, Franli? É legal.
0: Ela vai atrás, rapaz. É a mulher desse jeito, é difícil a gente encontrar.
1: É.
0: Ela é show, ela vai atrás, ela vai em busca. Ela me manda. Ela me manda vídeo. Ela vai na motinha dela. Né,
1: vai,
0: eu sou louco.
1: Se tiver.
0: Eu sou louco por pessoas assim, homens e mulheres.
1: Eu gosto também
0: não
1: de
0: ser é trabalhador,
1: que não tem tempo. Não tem tempo ruim, né?
0: Ela não tem, ela ganhou o dinheirinho dela. É dela, não vai esperar pelo marido. Ela vai. Ajuda em casa. Ela é, entendeu? É uma pessoa bem dada com as pessoas. E isso é bom demais, gente. Parabéns.
1: Agora. Parabéns,
0: parabéns, dona Luciana.
1: E tá o nosso caminhoneiro, né?
0: E nosso caminhoneiro,
1: tá,
0: né?
1: Com um produto
0: comprando você produto viu, excelente. Né? Como tem os próprios caminhoneiros é quem faz a mídia.
1: Olha só, deixa eu botar só uma aqui pra você ver.
0: É, o próprio caminhoneiro, né, é quem faz a mídia.
1: É verdade, eu vou mostrar um bem aqui pra você, presta atenção.
0: Mande aí.
1: Dá play no do Barriga de Aço aí, que botou a creatina e tá mostrando pra gente aqui, produção. Tá tudo ok aí pra gente dar play aqui no... Vamos lá, dá play.
3: Bom dia, bom dia, bom dia a todos aí. 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
1: Barriga de Aço, você é excelente. Ele mandou esse áudio pra mim aqui, olha só.
3: Bom dia, Mané de Campos.
1: Olha o que ele diz aqui.
3: Fazendo aí um comercial aí da Creatina Plus, sabor limão. Um produto natural aí da GF8. Aí os amigos aí, os caminhoneiros, amigos meus, estão tudo atrás já, viu?
1: Olha aí pra mim.
3: Estão tudo atrás. Eu já tô já com 4 meses que eu... Tá certo? E gostaria que você botasse uma música pra gente aí.
1: Pronto, eu toquei a música que ele pediu. Agora tocou, você vê.
0: Né? Mas
1: toquei,
0: aí,
1: ele pediu
0: é
1: mais
0: gratificante.
1: The Fivers, ele pediu.
0: The Fivers, é linda.
1: Eu toquei pra ele.
0: Isso é muito gratificante.
1: Ele tá passando pros colegas dele tudinho, ele já tá usando há 4 meses.
0: Ele tá vendo
1: a resposta do produto.
0: Tá vendo a resposta.
1: Ele disse que tem um bocado de caminhoneiro já procurando aí os colegas dele pra poder usar.
0: Então, é isso que vale a pena na vida da gente.
1: Uhum.
0: Né, Nete?
1: É verdade.
0: Saber
1: que nós estamos no caminho certo.
0: Produto bom, de qualidade. A gente, antes de botar no mercado, nós fazemos o quê? A gente faz os testes. Será que presta mesmo? Vamos fazer os testes. Vamos. Para não botar e depois tirar, né, Nete?
1: Isso, para não
0: botar. E as pessoas comprarem. E saber que está comprando um produto de qualidade.
1: Uhum.
0: Então isso aí, eu me sinto muito feliz nesse produto.
1: E o primeiro caminhoneiro que mandou foi o Emanuel, que é caminhoneiro da Maná também. Diz que toda a galera lá da Maná também já está com a marca GF8. Produção, tem um vídeo aí da loja Cajuína Sul, que a nossa querida Eurimar Lacerda mandou. Ela sempre está mandando os vídeos da loja dela, com os produtos GF8. E eu queria mostrar esse da loja Cajuína Sul com ela, Eurimar Lacerda. Vamos dar play aí, produção, play.
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1: Muito obrigada, Eurimar Lacerda. Eu vou repetir o telefone dela aqui da loja.
0: Repete aí, gente.
1: 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Eu tenho um outro, vou já mandar aqui um outro vídeo aqui para... Eu acho interessante demais esses nossos ouvintes ali, é incrível. Eu vou mandar aqui, produção, mas antes eu queria mostrar o cheiro verde aí, que mandaram para a gente, eu fiquei tão feliz. Eu queria mostrar, depois eu mando esses outros dois aqui.
0: Cheiro verde foi?
1: É, a plantação de cheiro verde aí que mandaram pra gente, Franli, disse uma pedido, ainda mandou um áudio. Mostra aí pra Franli, né? Vou mostrar os três vídeos que ela mandou aqui pra gente, produção. Dá play aí. Aí, ela não tá sem áudio aqui, mas ela mandou um áudio separado. Olha o outro aí, ó. Olha o segundo aí.
0: Coentro.
1: É
0: cebola.
1: Cebolinha. Aí tem umas pimentas também. Olha as pimentinhas, Franli.
0: Tô vendo aí.
1: Tem um que é das pimentas também.
0: Pimentinha cheia.
1: Olha aí.
0: A pimenta é a...
1: Como é dar o nome dessa compridinha aí, como é?
0: Essa pimenta é... Sei o que, de moça.
1: Dedo de moça?
0: Dedo de moça.
1: Ah, legal, hein?
0: Ela não arde, ela tem gosto. Eu tenho dela.
1: Entendi. É boa, eu gosto. Ela dá só o gosto na comida, né?
0: Agora, igual aquela redondinha, não tem pra ninguém não, né?
1: Tem não,
0: aquela é pimenta de cheiro, redondinha.
1: Ah, é gostosa demais.
0: Aquela é, gostosa, parece demais. Canapum.
1: É verdade.
0: Você conhece canapum,
1: conhece? Conheço, é? Sim, canapum.
0: Pensei que você ia dizer que não conhecia.
1: Olha pra mim, eu vou
0: pensei te cantar. Que você ia dizer que não conhecia canapum, né? Então, eu ia me sair daqui.
1: Não, pelo amor de Deus, gente. Pelo amor de Deus. Eu comi muito no interior, gente. Eu ficava mordendo esses negocinhos quando eu morava no interior. Conheço pouco, ficava mais perto, né? Olha só, produção, tô mandando mais dois vídeos aí que o Felipe vai gostar de ver. Tem um vídeo aqui, gente, que ele mandou de uma... Ele mandou foto, vídeo com abóbora, com algumas coisas. Ele mandou um segundo agora, mostrando mais coisa aqui, produção. Eu tô mandando... Um já tá aí, que eu mandei agora, e tô mandando um segundo aqui. Eu recebo dentro do programa aqui e eu fico tão encantada. Vamos mostrar o primeiro que eu mandei, depois a gente mostra o segundo, produção. Play, vamos lá.
5: Janete. Oi. Bom dia, Nete.
1: Olha, bom
5: Nete,
1: dia.
5: Eu tava aqui fazendo aqui uma colheita, as últimas colheitas.
1: Olha aí, Franli, do feijãozinho.
5: Já deu um feijãozinho, Nete.
1: Ó, abóbora.
5: Olha, mostra pro Franli, Nete, mais tarde. As abobrazinhas, olha, ó. Olha os pimpinhozinhos.
1: Ai, que legal. Olha
5: o radinho aqui.
1: Dá um radinho pendurado. Eu acho lindo ver com o radinho.
5: Nete, bota aí franguinho na panela pra mim, viu, Nete?
1: Eu toquei pra ele.
5: Eu vou já fazer aqui um franguinho na panela.
1: Olha.
5: Com feijãozinho verde. E abóbora.
1: Tá bom.
5: Bota o franguinho na panela pra mim, Nete. Um bom dia pra vocês todos, pra todos que estão ouvindo.
1: Bom dia. Tá no ponto segundo, produção, pra gente mostrar.
0: Rapaz, você
1: não me lembra. Vamos lá, olha o segundo aí, Franguinho.
5: É por isso que eu não sei, não recebo Bolsa Família, não, Franguinho.
1: É.
5: Aqui eu tenho meu pepinozinho aqui, ó. Minhas abóboras.
1: É o segundo que eu mandei,
5: produção. Meu feijãozinho aqui, ó. Tá até bonito pra chover. Mesmo que não.
1: Quando tiver ok aí, você fala, produção. Ok. O segundo, vamos lá, play.
5: Certo, Franguinho, tá certo. É por isso que...
1: É o outro.
5: Eu não sei, não recebo
1: Bolsa Família, tá não, certo.
5: Franguinho. Aqui eu tenho meu pepinozinho aqui, ó.
1: Olha aí, Franguinho,
5: minhas pepino. Abóbora. É meu feijãozinho aqui, ó. Tá até bonito pra chover. Mesmo que não chova, mas eu faço minhas irrigaçãozinhas também.
1: Ai, que legal.
5: Tem o arroz.
1: Uma redinha ali, o cachorro deitado no chão. Olha, isso é bem interior. É uma mão,
5: Franguinho. Eu não preciso de gás.
1: Olha.
5: A natureza me dá, tudo é a natureza que me dá, ó. É. Não precisa de gás, a natureza que me dá, eu cozinho na lenha, entendendo? Aí...
1: A redinha pra balançar.
5: Eu vou passando. Tem gente que diz que a pessoa só morre de fome se quiser, Franco. Olha, filho, olha aí, olha meu mamão. Plantação de mamão aqui, essa daqui é porque é aqui na frente de casa. Vê lá a horta tá muito linda.
1: Isso é bonito de ver,
0: uma
1: né?
0: Boa tarde pra vocês, produção,
1: isso dá orgulho produção, demais.
0: Guarda esse vídeo aí. Edita ele pra nós botar na nossa TV. Pessoal, quando vocês mandaram um vídeo pra nós aqui, eu peço pra vocês pra gravar com o telefone deitado. Com o lado da cama pra cima. Porque desse lado, assim, só abre, só no meio da televisão. Se você gravar com o vídeo deitado, com as câmeras pra cima, aí assim,
1: exatamente.
0: Desse jeito, aí vai abre da TV todinho, aí a gente dá pra ver melhor, e aí você também vai andando bem devagarinho pra a imagem não ficar tremida. Porque esses vídeos, eu tenho o maior prazer do mundo de guardar ele e nós botar na nossa TV. Vai ficar rodando direto. É pra nós mostrar a vida do campo.
1: Que é
0: como ele é bonito. Como esse cidadão aí.
1: Isso não recebe não, Bolsa
0: precisa,
1: Família.
0: Não recebe Bolsa Família.
1: E nem
0: não
1: reclama
0: precisa.
1: Da vida. Nem reclama.
0: Que o Bolsa Família, né? Até pra quem realmente tem necessidade. Pessoa que tá acamada. Pessoas que tá doente. Não tem outra saída. Tá entendendo, né? Mas um marmanje bom. Não quer, net? Gente, nós estamos com a nossa emissora lá em São Benedito, no Ceará.
1: Ah, eu falei sobre isso.
0: Já falou, né? E tá com um bocado de meses. Nós não conseguimos fazer a casa lá, o abrigo, pra botar o transmissor.
1: Vocês não acham um pedreiro pra
0: trabalhar? Não tem pedreiro. Eu mandei o mestre de obra aqui de Teresina pra lá.
1: Passei o telefone dele também.
0: Aluguei uma casa lá pra ele ficar. E ele tá com 2 meses. Desculpa, 2 semanas que não encontra um pedreiro, um servente. Se você mora na região ou tem parente lá, entra em contato com ele, ou lhe dá o telefone dele aqui. Nós, o que nós fazemos? Nós, qual é o valor que tá do sindicato, da categoria de pedreiro lá do Ceará. Qual é o valor da categoria? Digamos, um exemplo. R$2.500 o pedreiro lá. Quando é, Net? Olha aí, quanto o sindicato. Qual é o valor do pedreiro?
1: Sim.
0: Pela categoria de pedreiro do Ceará. Nós, como nós estamos precisando, nós pagamos mais do que a categoria. Porque quanto mais dias se passa, pior fica. Qual é o valor da
1: diária?
0: Não é diária, pedreiro. É a categoria do Ceará. Eles têm lá. O sindicato tem o valor. Se alguém souber, pode ligar pra cá, por gentileza. O telefone daqui é da NET, é
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0: Olha, você pode ligar e aí você pode ligar,
1: e
0: entendeu?
1: Dizer pra gente aqui.
0: Que a gente se você sabe qual o valor da mensalidade da categoria de pedreiro no Ceará. Entendeu? 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
0: 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Uhum. Esse é o nosso mestre Barroso. Ele tá lá. Se você lá tem, mora lá por perto, na região, nós estamos precisando de pedreiro, servente lá nessa obra. Então procura ele, entendeu? É em São Benedito, no Ceará, ali perto do fórum, perto do estádio de futebol, perto da UPA, entendeu? Perto do quartel. 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Barroso. Aí, pedreiro, nós pagamos, assinamos a carteira de tudo como é, damos equipamento que é preciso, bota, luva, do jeito que a lei manda. A gente fornece e assinamos a carteira direitinho. Oh. E pagamos, se comprometemos a pagar até mais um pouco de que a categoria.
1: Falei, eu pesquisei aqui o valor da mensalidade de um pedreiro da categoria na região do Ceará. O que é que apareceu aqui? Aqui falou que o Sinduscan Ceará, que é
0: sindicato.
1: O piso salarial da categoria do Ceará é de aproximadamente R$ 2.808,75.
0: R$ 2.800.
1: Vamos dizer assim. Bom, para a jornada de 44 horas semanais em regime autônomo, a diária de pedreiro profissional varia de 150 a diária. Varia de 150 a 350 ou 260, 400 em grandes centros como Fortaleza.
0: Nós não podemos ficar sem até porque que não é a obra para acabar servente, numa semana.
1: E o servente é 2.269 e o pedreiro 2.700.
0: Então a gente pode pagar mais um pouco ainda.
1: Uhum.
0: Nós não podemos deixar por diária. Não dá porque diária, né? É quando é um dia, dois dias, do jeito que a lei manda. É, aí eu vou sentar uma porta na minha casa, eu pago por diária.
1: Uhum.
0: Tá entendendo?
1: Sim.
0: E o dono tá perto, então é isso aí. E lá nós não podemos pagar por diária. Lá tem que ser CLT mesmo. Uhum. CLT. Carteira assinada direitinho. E as horas de trabalhada direitinho. Se fizer hora extra, bota a hora extra no contra-cheque. Uhum. E pronto. Entendeu? É a combinar lá, entendeu? Mas tem que ser tudo do jeito que é, mandar
1: ali para depois, né? Fichado, como a gente
0: não, chama, fichado, né? Direitinho, para depois não dar tudo... confusão depois.
1: É. Aqui tudo na empresa.
0: Não, aí tudo depois, dessa forma, você vai pagar mais caro.
1: Uhum.
0: Aí ele entra na justiça, e ele ganha, e aí você vai pagar as custas da justiça, mais 20%, mais advogado, mais tudo. Então não vale a pena, tem que ser fichado mesmo. Quando é dois dias, três dias, não, aí você pode empleitar, pagar mais caro, entendeu?
1: Uhum.
0: Mas no nosso caso lá, não é esse jeito aí. Tem que ser fichado mesmo. É fichado ou não é? É pra mim mandar gente de Teresina. Teresina já não tem. Mandar pra lá aí que fica complicado.
1: Oi, meu,
0: entendeu? E a rádio não tá no ar há muito tempo por causa disso.
1: Não, mas isso aí,
0: né? Nisso aí eu tava vendo uma reportagem no Mato Grosso, lá também não tem.
1: Olhei.
0: Mato Grosso não tem também.
1: É uma lá.
0: Entendeu aqui? O mãe fica em casa, vai trabalhar só na diária, entendeu? Dá duas diárias por semana, com mais 600 que ele recebe. Mas não sei quanto do menino, mas não sei quanto dá, não sei de quê. E aí ele dá R$2.000-R$3.000 por mês. Vai trabalhar pra quê?
1: É.
0: E numa diária aí, dá uma diária por 150. né, Nete? 150 aí? Vezes 30 dá 4 mil e... dá 4 mil por mês, mais de 4 mil.
1: Uhum.
0: Entendeu? É complicado, Nete. Como nós estamos no Brasil, entendeu? 150 vezes 30 dá 4.500 por mês.
1: 4.500,
0: aí ele fica 4.500, aí você assina a carteira. E aí todo mundo perde. Quem vai perder mais somos nós, que somos aposentados, né? O INSS não fatura, o INSS não arrecada, e aí nosso dinheiro, para quem é aposentado, como eu trabalhei a vida toda, pagava 20 salários mínimos.
1: Ninguém quer mais trabalhar.
0: Fui aposentado só com R$5.300, eu recolhi acima de 20, conforme 20 salários mínimos. Aí vai ter um dia que o INSS não vai ter dinheiro para pagar nós, e ainda roubo ainda. aí lascou, né?
1: Aí lasca, viu, Franli?
0: Não, hoje eu tava comentando. Eu acho, sabe? Esse, meu irmão, você que mandou esse videozinho pra nós aqui, eu não sou de ter inveja das pessoas. Que a minha mãe disse que o pior pecado que o ser humano tem é ter inveja do outro. Ah, eu no teu lugar. Ah, eu aí. Mas a sua história, se mandou essas abóboras, esse vídeo, é de fazer inveja. Ah, eu vou usar essa palavra.
1: E o cheiro verde também.
0: Isso verdinho, é de fazer inveja.
1: E o que ele falou,
0: entendeu?
1: Ele é bem consciente,
0: Fred. É, bem consciente.
1: Ele não depende de Bolsa Família. Olha, aí a natureza me dá tudo.
0: Eu digo pra ele, a natureza dá tudo. Eu digo pra ele, olha... 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
0: 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Por um dinheirinho também, né, Nete? Porque precisa comprar outras coisas. Não é só dar. Tem um feijãozinho, tem um
1: franguinho, ele disse que cria o frango.
0: Tem um porquinho. Tu não pode deixar de ter um porquinho pra tomar a lavagem dos pratos, né?
1: Uhum.
0: Porque adora lavagem, você sabe o que é lavagem,
1: né? Lavagem, o resto é comida.
0: Eu vou fazer umas perguntas pra você aqui, né? Se você não quiser, não
1: é poder. Aqui é uma faculdade, já tô aprendendo, tô me especializando aqui, Felipe. Eu me especializando.
0: Especialize logo, rápido. Porque eu não tenho muito tempo pra aguentar, não.
1: Eita, Felipe.
0: Você me disse aqui do que é... Não sabe o que é canapum. Sabe o que é lavagem.
1: Tenho duas perguntas aqui para fazer para você, dos ouvintes. Uma é uma dúvida que as pessoas têm. Deixa eu ver onde é que veio aqui. Lá da região do Maranhão, São João dos Patos. Anete, pergunta o Franli sobre o ômega 3. Qual é a forma correta de armazenar? A gente sabe que tem muita gente que tem esse problema. Pronto. De armazenar o produto. Se é em ambiente aberto, geladeira, onde é que vai armazenar o produto para não grudar um no outro, essas coisas?
0: O ômega 3.
1: Ômega 3.
0: O melatonina.
1: Aham, que são
0: em
1: gel.
0: É mega ré, que é em gel, é caps gel.
1: Uhum.
0: Ele tem que ser armazenado em lugar frio. De 25 graus, 20, 25 graus. E se você tiver geladeira em casa, bota na porta da geladeira. Entendeu? Para ele não grudar um no outro, porque senão ele vai grudar. Não pode pegar sol de jeito nenhum. É todos os produtos que for em gel. Pode ser os produtos de F8, pode ser de outros produtos. Tudo que for em gel tem que ser, tem que ter frio, pronto, tem que ser frio. Uma temperatura ambiente legal, 20 graus. 18, e não tem, né, por aqui. Se na sua casa não tem energia, não tem ar, não tem coisa, bota ele perto do pote. Tem as bileirazinhas, né? E deixa ele encortadinho do pote ali, que o pote vai suando e vai, não deixa ele esquentar. Agora, se você botar perto de coisa quente, ele vai grudar um no outro e não vai desgrudar. Ele já pode, depois de grudar, ele pode até desgrudar, se você botar no congelador, aí que ele pegue bastante frio, aí bate nele dentro do vidro, aí pode ser que ele desgrude, pode ser. E aí não tem garantia, já estou dizendo logo que não tem garantia.
1: Uhum.
0: Entendeu? Quando você for comprar na nossa loja, peça a moça para bater, ver se ele está descoladinho. É o ômega 3, é o mega ré e a melatonina. Veja se ela está descoladinha, viu? 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Mas nunca passar de uma temperatura nossa, que o nosso corpo aguenta, que se passar aí já complica, né? Complica a qualidade do produto. Cloreto de magnésio, né, cálcio, qualquer outro que seja, né? 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
1: Bom, tem uma outra pergunta aqui que me fizeram, é sobre o Top Fit, deixa eu ver aqui. Ela mandou um recadinho, vamos lá.
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0: Se você tomar a canetinha, você precisa de 2 coisas. dois produtos de GF8. 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
1: Professor, vamos mostrar a aniversariante de hoje, pediu aqui, ela está aniversariando. Olha, hoje, assim, a nossa Karina.
0: Quando eu falo desse jeito, não é grosseria minha, não.
1: Não,
0: viu?
1: É a sua realidade.
0: É minha realidade.
1: Forma, é uma forma que a gente tem de mostrar para você, a nossa assim, realidade é essa.
0: Porque nós não vamos apelar aqui, compre um, leve outro, compre aí, concorra um carro no final do mês, concorra no final do ano.
1: Compre dois e ganhe um.
0: Compre dois, leve um. Nós não vamos apelar para isso. Isso não é verdade. Isso é mentira. Isso é mentira porque ninguém dá nada a ninguém de graça.
1: Uhum.
0: Isso não existe. Isso não existe. Isso não é verdade.
1: Tá bom. Produção, mostra a Oscarina, nossa agente de vendas. Ela está aniversariando hoje. Pediu para gente mostrar a foto dela aí. Ela está do lado... deixa eu ver aqui.
7: Bom
1: aí,
7: dia, bom dia.
1: Eu mandei para você.
7: Que é Oscarina, no Pau da Cruz, do município Cerveiro Pacheco. Só a gente de vendas para o do Cruz
1: Franlin. Olha ela aí na tela.
7: 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Tô vendo vários. 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Top Fit, Ômega 3, óleo Santa Helena, probiótico, entre outros. Quero que você mande, bote a música de parabéns pra mim mesmo, Oscarina, tá?
0: Quero cadê os parabéns aí?
1: Pois ela tá aniversariando.
0: Já tá engatilhada aí, tá?
1: Tá
0: engatilhada. Parabéns, dona Oscarina.
1: Muitas felicidades pra você. Tudo de maravilhoso na sua vida. Nossa gente de venda, Oscarina. Nossos parabéns. Feliz aniversário para você, Oscarina. Hoje é o
0: seu dia. Dona Oscarina.
1: Muito obrigada. Ah,
0: eu sempre levei suas mensagens no grupo, porque a gente tem um grupo aqui. E tem um dos grupos que ela está. Oscarina, fé. Tô vendo aí você perto da imagem de Padre Cício, né? Aí o baúzinho do Padre Cis pra botar oferta. É, entendeu? É, nosso carinho, você tá certo, tem que ter fé. Tem que ter. Você precisa ter fé. Se você não tiver fé, você não chega em lugar nenhum.
1: Frei, eu tenho uma pergunta aqui que é sobre hérnia de disco. Eu vou prometer o José, que ele mandou faz dias, ele está só reclamando que a gente não está botando a pergunta dele no ar. A gente não tem mais tempo, que já é 12 horas, viu, seu José?
8: Ele mandou queria saber essa pergunta. Paulinho, qual é o remédio melhor para hérnia de disco?
1: Para hérnia de disco.
8: Remédio que ele vende. Eu moro em Timó, em Maranhão, perto de Teresina.
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1: 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Como é que você pisa assim?
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0: 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Então, muito obrigado a todos, né? Já são 12 horas e 3 minutos. E não esqueça, com fé em Deus, a gente tiver, a gente vai longe.
1: A gente vence, né, filho?
0: A gente vence.
1: Amém.
0: Entendeu? Nós não estamos aqui para mentir e para vender. Não estamos.
1: Amém, Franli. Isso é verdade. Olha, vamos encerrar.
0: Água, em nome do Pai, do Filho e do Espírito Santo, para todos os nossos ouvintes.
1: Amém.
0: E vou dizer. Se você tomar uma água em jejum, você é o melhor antibiótico. E a benção também é o melhor antibiótico. É o melhor remédio que existe. É um copo com água. E a benção e a fé que ela dá autoestima. E a pessoa que tem autoestima
1: tem tudo, né?
0: Não fica depressivo, não é? Não fica ansiedade. Na hora que a depressão estiver pegando você, procure conversar com alguém, tirar da sua cabeça aquilo, que eu sei o que é depressão, eu sei o que é isso aí. Quando eu falo essas coisas é porque já passou por mim.
1: Isso mesmo, Franli. Olha, acredite, tenha fé, reze agora essa oração que Jesus nos ensinou. Beba essa água e acredita que tudo vai dar certo na nossa vida. Até amanhã, se Deus nos permitir. Já já, Jornal Segunda Edição com Fábio Brito e Gomes de Oliveira Galego.
0: Fala aqui, Franli. Tchau. Quero dizer o seguinte, para você ter êxito na fé, você precisa ter fé. Se você não tiver fé, você não vai ter êxito. Saiba de uma coisa, que um dos melhores remédios, melhor antibiótico, é a fé. Você quer que dê certo sua fé? Se concentre, levante as mãos para cima, se encoste em qualquer, numa parede, em qualquer coisa. E peça a Deus aquilo que lhe interessa. E tenha fé. Se você fizer isso, vai dar certo, vai dar certo. Quem está falando aqui é Franli. Essa oração foi feita aqui na sede da Rede Rádio Verde Campos, com todos os funcionários daqui da rádio. Todos nós fizemos com fé, pedindo para que você tenha saúde, nossos ouvintes, nossos queridos amigos. Então, só quero dizer para você, tenha fé e reze conosco esse Pai Nosso.
9: Pai Nosso que estais nos céus, santificado seja o vosso nome. Venha a nós o vosso reino. Seja feita a vossa vontade, assim na terra como no céu. O pão nosso de cada dia nos dai hoje. Perdoai as nossas ofensas, assim como nós perdoamos a quem nos tem ofendido. E não nos deixeis cair em tentação, mas livrai-nos do mal. Amém. Ave Maria, cheia de graça, o Senhor é convosco. Bendita sois vós entre as mulheres. Bendito é o fruto do vosso ventre, Jesus. Santa Maria, Mãe de Deus, rogai por nós, pecadores, agora e na hora de nossa morte. Amém.
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0: Polícia Federal investiga esquema de fraudes em licitações da saúde e afasta servidores do interior. 10 mandados de prisão são cumpridos em 5 cidades do Piauí no contexto de operações nacionais. IMET, mais de 80 cidades piauienses estão em alerta amarelo de chuvas e ventos intensos. Minha Casa Minha Vida Timon, 800 selecionados devem entregar documentos a partir de hoje no Maranhão. Polícia Federal mira prefeitos do Maranhão em operação contra desvio de verbas e Caixa 2 nas eleições de 2024. Policial morre após passar mal em curso de operações táticas da polícia no Ceará. Paciente atira em fachada de posto de saúde após demora por atendimento no Ceará. Funcionário do IML é preso suspeito de usar celular de morto para fazer pix de R$7.000. Justiça limita empréstimo consignado do INSS em derrota a bancos. Enem e INEP abrem inscrições para quem deseja atuar no dia do exame. CCJ da Câmara adia análise da PEC da redução da maioridade penal. Mais de 4 milhões de brasileiros quitaram dívidas pelo novo Desenrola Brasil. E ainda, risco de morte materna cai até 31% entre quem recebe o Bolsa Família. Estas e outras informações você confere no seu Jornal Verdes Campos de hoje. Está apenas começando.
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0: Agora são 12 horas e mais 13 minutos, 12 e 13.

Muito bem, minha gente, estamos chegando nesse comecinho de tarde de quarta-feira, inicialmente pedindo a sua licença para entrar na sua casa e saudá-lo com muito carinho. Eu sou Fábio Brito e falamos ao vivo da rede de rádio Verdes Campos Sat, via satélite para todo o país, através do sinal da antena parabólica. Estamos ao vivo para o mundo inteiro pela internet. E é claro, você também já pode nos sintonizar aí na sua cidade e região, através de uma das emissoras afiliadas à nossa rede de rádio. Essa é a Rádio da Vovó, do amigo caminhoneiro, do homem e da mulher do campo, com você, onde você está. Vamos nessa, Brasil! Muito boa tarde, você do Piauí, Maranhão, Ceará, você de todo o território nacional, acompanhando a gente a partir desse momento. Olha, 7h, não se perca no tempo, são 12 horas e mais 14 minutos. 12 e 14. Respeita a quarta-feira, 10 de junho. Hoje é celebrado o dia da imigração portuguesa. Hoje é o dia da artilharia. Hoje também é lembrado como sendo o dia de Santo Anjo da Guarda de Portugal, que é o Anjo da Paz. Olha, boa tarde dessa quarta-feira vai para uma cidade piauiense que ontem, terça-feira, esteve de aniversário, celebrando mais um ano de emancipação política. O boa tarde vai para a cidade de Fronteiras. Alô, você de Fronteiras, no Piauí. Olha, Fronteiras faz limite ali com o estado do Ceará, ali os municípios de Campos Sales, Salitre, do lado do Piauí. Faz limite lá com o Pio Nono, São Julião, Caldeirão Grande do Piauí e Alegrete do

0: Piauí. Está distante 406 quilômetros da capital piauiense. Como eu dizia ontem, o município esteve em festa, comemorando mais um aniversário. São quantos anos lá? 91 anos, gente. O município foi fundado no dia 9 de junho do ano de 1935. Portanto, 91 anos de emancipação política. Olha, quando for à região de fronteiras, não deixe conhecer a cultura local, a história local. Lá você vai poder visitar o Memorial Histórico Cezi Alencar, que é um excelente local para você mergulhar nas raízes da cidade, né? E do ponto de vista da religião, visite a Igreja Matriz de Nossa Senhora da Conceição. É um cartão postal da região, é um marco de fé católica local. Olha, Fronteiras é um município que tem um turismo focado na cultura, na fé, na convivência tranquila do interior do Piauí. A cidade, ela se destaca por sua proximidade com as divisas do Ceará e também do Pernambuco. E uma curiosidade, o nome Fronteiras, né, tem origem na localização geográfica do município, né, que faz parte aí, está na divisa do Ceará e Pernambuco. Boa tarde, Fronteiras no Piauí. O nosso som está ecoando na região. E aqui já ao meu lado, ele, Gomes de Oliveira, o galego, falando a verdade do Aquindoê. Boa tarde, galego.
1: Boa tarde, Fábio. Boa tarde, Paulo Sérgio. Olha, ambulância da prefeitura de Joaquim Pires colidiu com o animal. Estava na pista o animal, na PI-211. Não tem jeito, eu não consigo entender por que que esse problema persiste. Não consigo entender até quando a gente vai ter que comentar nesse jornal esse tipo de irresponsabilidade que é cometida pelo dono do animal. Ou a Polícia Rodoviária Federal prende o irresponsável do dono, não vai adiantar nada. Porque apreender só o animal não adianta, porque o animal é irracional. Ele está na pista causando um acidente simplesmente pela irresponsabilidade do proprietário. A gente não sabe entender o porquê que tamanha irresponsabilidade persiste, apesar de todas as mortes que já ocorreram por causa dessa situação vergonhosa. A ambulância sofreu danos materiais, graças a Deus quem estava na ambulância não tiveram problemas. É mais um recado para esse tipo de gente irresponsável que continua acima da lei.
0: E quais são os outros destaques de hoje, galego?
1: Olha, a polícia cumpre 10 mandados de prisão durante operações em 5 municípios do estado do Piauí. Jovem de 24 anos é assassinado a tiros por criminosos em motocicleta no interior. Polícia Rodoviária Federal apreende 650 quilos de alimentos sem procedência em caminhão na BR-343, no litoral do Piauí. E ambulância da Prefeitura de Joaquim Pires colide com animal na PI-211. Detalhes já no campeão de audiência que está no ar.
0: Muito bem, agora são 12 horas e mais 20 minutos, 12h20. Já estamos aqui ao vivo, através das plataformas digitais, pelo canal do YouTube. Olha, você pode nos assistir a partir desse momento lá no YouTube, @verdescamposat. Então você que está aí no computador, no seu tablet, corre lá para a nossa página, curta a nossa transmissão. Você que também está aí no telefone celular, você está mexendo no celular, meu amigo e minha amiga, nos assista agora pelo canal do YouTube. Dê um like, compartilhe o link na sua rede social, no seu grupo de WhatsApp. A informação pede passagem. Vamos trazer o destaque inicial desta quarta-feira. E tem informações do Piauí. Atenção, hein? Atenção. Polícia Federal investiga esquema de fraudes em licitações da saúde e afasta servidores no interior.

0: Olha, a Polícia Federal e a Controladoria Geral da União, CGU, deflagraram na manhã desta quarta-feira a Operação Expansão de Domínio, que investiga um suposto esquema de fraudes em licitações, corrupção, associação criminosa e lavagem de dinheiro envolvendo contratos públicos na compra de materiais hospitalares e odontológicos no Piauí. Olha, segundo a Polícia Federal, estão sendo cumpridos hoje 7 mandados de busca e apreensão e 3 medidas de afastamento cautelar de funções públicas expedidos pelo Tribunal Regional Federal da Primeira Região, nos municípios de, atenção, Bela Vista do Piauí, São Brás do Piauí, São Raimundo Nonato, Corrente e Sebastião Barros. A decisão judicial também determinou a suspensão imediata dos contratos em vigor entre a empresa investigada e órgãos públicos, além de proibir a celebração de novos contratos, convênios ou instrumentos semelhantes com a administração pública enquanto as investigações estiverem em andamento. Galego, segundo a Polícia Federal, a apuração teve início após denúncia de possíveis irregularidades em processos licitatórios envolvendo uma empresa fornecedora de materiais hospitalares que atua em diversos municípios do Piauí.
1: Olha, é preciso acabar com essa safadeza, essa patifaria. A maioria desses caras que enveredam por esse caminho são presos, depois estão na rua. É uma patifaria recorrente. Algumas licitações, na sua maioria, são realizadas para nego roubar, para nego continuar com essa safadeza que só prejudica a população. Então tem que ter seriedade nesse país, tem que botar na cadeia esse tipo de bandido. Mas infelizmente a gente não vê uma luz no fim do túnel, porque geralmente quem vai preso é o perrapado, é o lascado, é um pobre. Eu me lembro de uma patifaria que aconteceu na saúde do Piauí e muita gente aí foi colocada na rua. Então é profundamente lamentável e a gente pede até a esperança quando se depara com mais uma safadeza, mais uma patifaria envolvendo licitação.
0: Olha, nós recebemos a nota da Polícia Federal e diz o seguinte lá: as investigações identificaram indícios de direcionamento de contratações públicas e do pagamento de vantagens indevidas a agentes públicos com objetivo de favorecer a empresa investigada em procedimentos licitatórios e na execução de contratos administrativos. É o que diz lá a nota da Polícia Federal.
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0: Vamos nessa, agora são 12 horas e 24 minutos, 12 e 24. Olha, Jornal Verdes Campos, segunda edição. Dessa quarta-feira só está começando, viu? E como sempre, recheado de muitas informações. Olha, queremos cumprimentar você que está em casa, no aconchego do lar. Família reunida na hora do almoço. Almoçando com o Jornal Segunda Edição, Galego.
1: É isso aí, Fábio. Na cidade de Fronteiras do Piauí, eu tenho certeza que muita gente já está almoçando e acompanhando a maior audiência do rádio no horário. A você que está com a família reunida, conversando, batendo papo, jogando conversa fora, mas acompanhando a mais popular do Brasil, receba nosso abraço fraternal. Eu desejo a você de Fronteiras uma excelente quarta-feira, uma quarta-feira abençoada e de muito proveito.
0: Um abraço também para o pessoal que está trabalhando agora aí nas empresas, no comércio, nas repartições públicas. Muito obrigado pela sintonia, viu? Falou também para você, meu amigo motorista. Hã? Os taxistas. Alô, você taxista. Motorista de aplicativo. Motorista de ônibus. Alô, caminhoneiro. fé em Deus, pé na tábua, que você tenha uma tarde abençoada. 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
0: 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Vamos agora fazer o nosso primeiro intervalo e já já muita informação, Galego.
1: Ei, Fábio, a ambulância da Prefeitura de Joaquim Pires colide com animal na PI 211, já já tem essa história.
0: E ainda hoje você confere ossada de animal com presas estranhas, gera medo em lavradores da Cacimba Velha em Teresina, meu Deus. E ossada é essa? Até eu fiquei com medo já.
1: E eu?
0: Daqui a pouco os detalhes. E ainda hoje, Polícia Federal mira prefeitos do Maranhão em operação contra desvio de verbas e caixa 2 das eleições de 2024. Depois do intervalo.
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0: Vamos nessa, agora são 12 horas e 37 minutos, 12h37, de volta ao vivo com o seu Jornal Ventes Campos, segunda edição. Informação com precisão e credibilidade. Olha, daqui a pouquinho a gente vai trazer o caso, gente, de um funcionário do IML que foi preso, suspeito de usar celular de morto para fazer pix. Meu Deus, misericórdia. Já já os detalhes. 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
0: 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Vamos nessa! Agora são 12 horas e 41 minutos, 12h41. Vamos trazer informações, galego.
1: Olha, uma ambulância da Secretaria Municipal de Saúde, lá de Joaquim Pires, no Piauí, se envolveu em um acidente na madrugada desta quarta-feira, dia 10, na rodovia PI-211, nas proximidades da cidade. Tem mais informações chegando agora, que foi apurado que o veículo retornava de Parnaíba com destino a Joaquim Pires, quando colidiu com uma vaca que estava sobre a pista. O impacto provocou danos na parte frontal da ambulância. O acidente foi registrado nas imediações da região do Matadouro, pouco antes do acesso ao rodoanel da cidade. As circunstâncias que levaram o animal a permanecer na rodovia não foram informadas. Eu sei, é irresponsabilidade do dono. A verdade é essa.
0: Olha, falando em acidente, temos aqui informações do estado de saúde de um agente penal do Piauí que foi vítima de acidente no final de semana. Familiares informaram que o agente penal Gilvan Furtado Leite, 53 anos, vítima de um atropelamento ocorrido no último final de semana em Teresina, apresentou piora em seu estado de saúde. Segundo a família, ele sofreu um sangramento na cabeça e precisou ser submetido a uma nova tomografia. Olha, a filha de Gilvan, Jeane Casimiro Furtado, 21 anos, apresentou uma hemorragia na cabeça nos últimos dias, mas o quadro foi controlado, a situação é estável. Olha, as vítimas ficaram feridas após serem atropeladas por um carro enquanto trafegava em uma moto no bairro Bela Vista, zona sul da capital do Piauí, na noite do último sábado. Elas foram socorridas e encaminhadas para o atendimento hospitalar, onde permanecem internadas. O condutor passou por audiência de custódia, mas foi liberado, mediante pagamento de fiança no valor de R$10 mil. Hoje pela manhã eu recebi a informação, galera, de que esse agente penal, ele foi passear com a sua filha, a filha dele tem autismo, ele foi passear com a filha para acalmá-la. Infelizmente, nesse passeio, foi vítima desse acidente, ele e a filha.
1: Agora, o que eu acho gozado, quer dizer, um cara desse que quase mata o rapaz, paga uma fiança e vai pra rua. Isso é uma imoralidade, rapaz. Quem quiser que discorde de mim, é um direito, é imoral. O cara causa um acidente desse, paga R$10 mil, que pode ser o valor da vida para esse rapaz, se ele perder, se ele morrer. Isso é uma esculhambação. O cara pagar pra sair, tinha que ser constatado quem foi o culpado, se foi ele, tinha que pagar, mas não dar dinheiro e sair achando graça. Isso é uma vergonha, pessoal da justiça. Por isso que eu bato aqui todo dia. Esse negócio de audiência de custódia e fiança é o suprassumo da imoralidade.
0: Vamos agora com notícias do Maranhão. Atenção, Timon Maranhão. Beneficiários do Minha Casa Minha Vida em Timon devem apresentar a partir de hoje documentação. E também tem informações da Equatorial Maranhão, que reforça a operação aí para garantir fornecimento de energia durante a Copa do Mundo. As informações agora com ele, Milton Vieira. Alô, Milton, boa tarde.
2: Muito boa tarde, amigos do Jornal da Verdes Campos, segunda edição. Boa tarde, ouvintes. Aqui no Maranhão, a Prefeitura de Timon informou que os 800 beneficiários selecionados para receber unidades habitacionais do programa Minha Casa Minha Vida devem apresentar a documentação exigida até o dia 18 de junho. O atendimento será realizado na sede da Secretaria Municipal de Habitação e entre os documentos solicitados estão RG, CPF, comprovante de residência atualizado, certidões civis e outros comprovantes específicos, conforme a situação de cada beneficiário. Segundo o município, a entrega da documentação é uma etapa obrigatória para garantir o acesso às moradias. Os nomes dos contemplados foram divulgados no dia 2 de junho, após análise socioeconômica e documental, seguindo critérios estabelecidos pelo governo federal, Caixa Econômica Federal e edital municipal. A prefeitura também informou que outras 200 unidades habitacionais serão sorteadas no dia 19 de junho entre candidatos inscritos que não foram contemplados pelos critérios de prioridade da seleção atual. E a Equatorial Maranhão anunciou um plano operacional especial para o período de transmissão dos Jogos da Copa do Mundo de 2026, que será realizado entre os dias 11 de junho e 19 de julho. De acordo com a distribuidora, a medida busca assegurar a continuidade do fornecimento de energia diante do aumento esperado do consumo durante os Jogos. O plano prevê ampliação de cerca de 30% das equipes de atendimento noturno na região metropolitana da capital e reforço superior a 15% nas demais regiões do estado. A empresa também informou que intensificou ações preventivas, como inspeções na rede elétrica, substituição de equipamentos e poda de árvores próximas à fiação. Equipes técnicas permanecerão em pontos estratégicos para monitoramento em tempo real do sistema. Durante toda a competição, os canais de atendimento da distribuidora funcionarão 24 horas por dia para registro de ocorrências e solicitações dos consumidores. 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
0: Ok, Milton Vieira, muito obrigado pelas informações aí do estado do Maranhão. E aí o torcedor brasileiro não quer ter nenhum tipo de imprevisto na hora do jogo da seleção. Aí você imagina, galera, você está assistindo aqui o jogo do Brasil e de repente a energia fica oscilando ou falta, meu amigo, aí o cara fica zangado, galera.
1: Fica com razão, porque ele paga para ter uma energia boa. Nada justifica. E o azar é grande se for no jogo da seleção brasileira. Mas nada justifica. Porque na hora que existe a tal oscilação e queima um aparelho, para você receber o prejuízo, bote Zé, meu amigo. Eu passei por isso, o freezer lá de casa queimou, gastei por R$1.000 do meu bolso, até hoje nunca me devolveram o dinheiro.
0: E é por isso, para evitar problemas, que a Equatorial do Maranhão está fazendo esses ajustes na rede elétrica. Olha, vamos aqui para o Ceará. Atenção, interior do Ceará. Olha, paciente de posto de saúde demora a ser atendida. Vai em casa buscar espingarda e atira no hospital, na fachada do hospital. Mas, rapaz... Uma mulher de 58 anos foi presa após atirar, usando uma espingarda, em um posto de saúde da zona rural de Arocoiaba, interior do Ceará. Maria Girleide da Silva diz que atirou, viu, galego, devido à demora para ser atendida. Antes de atirar, ela havia ameaçado funcionário da unidade de saúde. A suspeita foi colocado em liberdade com tornozeleira eletrônica em audiência de custódia realizada pela justiça. A polícia foi acionada por um homem que informou sobre o tiro na UBS Francisco Fernandes, na localidade de Lagoa de São João. Ao chegar no local, a diretora da unidade confirmou a versão aos policiais e disse que a mulher tinha voltado para casa após atirar na fachada da UBS.
1: É aquela história, tá todo mundo armado, não tem mais diálogo, tem nada, tudo é na bala. Na bala, na faca.
0: Já pensou se você chegar no hospital, não for atendido na hora, começar a agredir todo mundo, atirar, galego, aí se a moda pega.
1: A moda pega, aí nós estamos lascados. Dá raiva, às vezes você espera, até fica com raiva. É normal, mas pegar e atirar não existe. Sinceramente, já vem aqui em casa com uma mulher dessa, viu? É muito valente, ai Maria.
0: Vamos agora trazer participação popular. Vamos ouvir o povo. Olha, boa tarde, Fábio Galego aqui, Erivaldo Ribeiro da localidade Vai Passando. Estamos sem estrada. Aqui a estrada está só o barro com areia. A prefeitura diz que não tem máquina para recuperar as estradas do município. Mas como é que não tem máquina? Vai passando, é município de Campo Maior, Piauí, galego.
1: Ah, essa Bahia é brincadeira, não tem máquina para resolver a situação. Eu acho que estão brincando com a cara do povo, eu não acredito. Eu não acredito sinceramente nessa história.
0: Olha, com a palavra, a prefeitura de Campo Maior, Piauí. O pessoal está cobrando aqui recuperação da estrada. Povoado Vai Passando. Aí o pessoal diz assim: Vai Passando, muita poeira, viu? É verdade. A situação lá tá assim: é poeira, meu amigo, é muito barro, é areia misturada. Aí o carro não entra, o motociclista tem dificuldade. Então, boa tarde, prefeito. Ô, prefeito. Joãozinho Félix. Prefeito, determine aí para a Secretaria Municipal de Obras, o seu secretário, fazer lá uma vistoria no local, uma análise, e mandar as máquinas para lá. Porque eu não quero acreditar, galera, que o município não tenha máquinas para recuperar essas estradas.
1: Eu acho que tem. Eu acho que tem. O secretário tem que ser chamado às falas pelo prefeito, porque isso é um desrespeito à população.
0: Mais recado chegando, participação popular.
3: Boa tarde, Fábio Bito. Boa tarde, Galego. Concordo com você. Porque o cara mata o cidadão no trânsito, né? E aí, paga uma fiança e vai pra casa. Rapaz, isso é muita molecagem. Pelo amor de Deus. Um abraço, um bom dia a todos. Que Deus abençoe todos. Tudo de bom.
0: Tá bom, meu amigo. Um abraço. Tá aí a revolta do ouvinte, galera.
1: Revolta qualquer pessoa. Se esse cidadão perder a vida dele valeu 10 mil reais. Isso é uma vergonha, rapaz. Quem quiser que diga que tá certo, eu morrer dizendo que tá errado. É um direito meu achar que tá errado também. E daqui a pouco tem a hora do fuxico, viu?
0: A hora do fuxico?
1: A hora do fuxico. Árbitro da estreia do Brasil na Copa do Mundo já foi preso em operação contra prostituição e drogas. É a hora do fuxico daqui a pouco no jornal.
0: É o fuxico da Copa, o fuxico do Galego.
1: É, eu tô agora nessa história também de fuxicar.
0: Olha, deixa eu trazer um fuxico bom pra você aqui. Atenção, região de José de Freitas. Participe dos festejos de Santo Antônio, que começaram o dia 1º e vão até o dia 13 de junho, até sábado, né? Até sábado, dia do padroeiro. Ali na casa da minha amiga Dona Luzia. Dona Luzia, Bacurizeiro, cidade de José de Freitas. Olha, todos os dias estão ocorrendo lá novenas, viu? Muita gente está prestigiando, os vizinhos, os parentes, os aderentes, e você é o nosso convidado. Novena todos os dias a partir das 7:30 da noite. E no sábado, dia 13, vai ter o terço, né, França? Vai ter o terço, às 8 horas da noite. Após o terço tem leilão. Você é o nosso convidado. Mais ouvinte chamando.
4: Boa tarde, aqui é o filho do Francisco. Eu já disse pedir uma música.
0: 994-4750-82. Esse aqui quer pedir o quê, meu Deus? Música? Daqui a pouquinho, a partir das 2 da tarde, né, galera?
1: É, o Marcelo ainda tá se arrumando,
0: comadre. Tá se arrumando ainda.
1: Daqui a pouco, quando começar o programa, você pode ligar.
0: Mais ouvinte.
5: Boa tarde, meu amigo Fábio. Boa tarde, meu amigo Galego. É o nascimento de cara com vida. É, por causa dessas licitações aí, infelizmente as nossas leis são muito brandas, porque a polícia faz o papel de prender, mas as leis são frouxas, e aí vai lá um advogado e tira. Por isso que o Brasil hoje é considerado um dos países mais corruptos do mundo, é o Brasil.
0: Boa, é a minha opinião. Tá aí o recado do nascimento de Carapicuíba, São Paulo, galera.
1: É a manifestação popular. Não tem diabo que aguente. Ontem mesmo fizeram uma pesquisa em Brasília, 97%, olha o que eu estou dizendo aqui, um português claro, 97% votaram a favor de reduzir a maioridade penal para 16 anos. Só 4% votaram contra. Vai ver que tem alguém que é pai de algum vagabundo de 16 anos que já estuprou e não quer ir para a cadeia. Então 97% é a maioria que é favorável de que esse vagabundo de 16, 17 anos que estuprou uma menina e foi comemorar enchendo o rabo de cachaça, seja punido.
0: E esse projeto era para ter sido apreciado ontem na CCJ da Câmara, mas foi adiado, viu, galera?
1: É, não foi discutido. Estão passando vaselina. Quem votar contra do Piauí, eu vou dar o nome aqui na rádio. Vou dar o nome aqui na rádio para quando você for votar na eleição, não votar no cabo que está defendendo o bandido adolescente.
0: Mais participação popular.
6: Boa tarde, Fábio Brito. Boa tarde, Galegão. Meu amigo. Boa tarde, Galegão. Galego, rapaz, o que, é que você está achando da nossa seleção brasileira, Galego? Nossa seleção. Os cabos estão dizendo por aqui, por minha cidade. Muitos deles, não todos. Que não, ele não, a seleção não vai passar nem pelo Marrocos.
0: Não vai passar nem o primeiro jogo.
6: Rapaz, eu não queria que acontecesse isso, não.
0: Tá certo. Esse aqui é o torcedor maranhense, é o Marcos da Silva, Buriti Bravo, ouvindo a gente, Galego.
1: Marcos, eu não tô torcendo contra o Brasil, não, mas tô com medo.
0: Tá com medo,
1: cara? Faz igual aquele amigo. Você tá comigo ou tá com medo? Eu tô com medo. Eu tô com medo porque por causa da nossa defesa, que é uma graça. Mas vamos pedir a Deus, mas que dê tudo certo.
0: É, mas eu acho que não é só a defesa, mas o time como um todo, né? Se você hoje for pensar, o Brasil não é aquela seleção que você diga assim, olha, é aquela seleção que vai ganhar a Copa.
1: Não, é difícil.
0: Como torcedor, a gente quer que o Brasil ganhe a Copa. Claro. A gente sabe que tem outras seleções hoje em melhores condições. Não dá pra gente se enganar.
1: É verdade.
0: Agora, Brasil é Brasil. A gente fica lembrando da história, 1994. O Brasil tava, né, com uma seleção que não tinha condições de vencer e venceu. Então por aí vai. A gente vai sonhando, viu? O brasileiro sonha muito.
1: É,
0: agora, só para responder o ouvinte, o Brasil não passa nem no primeiro jogo com o Marrocos, ele tem que cumprir os três jogos iniciais.
1: É.
0: Então ele vai, o primeiro jogo é Marrocos, depois tem os dois jogos seguintes. Primeira fase tem que ser concluída, que é a chave do grupo, né, Galego?
1: E você sabe quem está de aniversário hoje?
0: Ah,
1: Ancelotti, que é da seleção. 67 anos. Qual o presente que ele quer ganhar?
0: O título. Feliz aniversário pra ele, né, galera?
1: Que ele dê um jeitinho de transformar essa seleção e que a gente consiga ganhar mais um campeonato.
0: Que os anjos digam amém.
1: Muito bem.
0: Mais participação.
7: Boa tarde, Fábio Brito e Galego. Galego, eu ouvi seu programa, gosto do programa aí do jornal, porque quando eu era criança eu ouvia seu programa na Pioneira, junto com meu avô, que Deus já levou. Hoje tenho 56 anos de idade e eu já ouvi seu programa muito, muito quando eu era criança. Deus abençoe todos vocês da Rádio Verdes Campos, gosto muito de vocês. Eu sou o Paulo Henrique, aqui do Aldo Meio, José de Freitas, Piauí. É, Fabrício Galega, eu tenho até vergonha de participar todo dia, não sei se pode, né? Não,
0: tá bom, Paulo Henrique, um abraço. Obrigado pela audiência.
1: Todo dia, muito obrigado pela sua lembrança. Eu tenho muita saudade da nossa querida Rádio Pioneira de outrora, porque conseguiram também acabar com a audiência da rádio, depois vou dizer por quê.
0: Olha, mande os parabéns para o meu compadre João de Deus e o primo Cacheado, é? Alô, Cacheado! E o outro primo aqui é o Diego Mariano, hoje estão tudo de aniversário. Rapaz, são quantos aniversariantes? Dois, três. Um abraço para eles aí. O recado aqui do José Newton, acompanhando a nossa programação.
1: Fábio, Cacheado não é um nome estranho.
0: Sim.
1: Que tem um repórter muito famoso na Rádio Clube do Pará, um repórter esportivo, que o nome dele é Paulo Cacheado.
0: É mesmo?
1: É. É a hora do fuxico também.
0: Mais recado. Calma aí, quem tá falando?
1: Pituíba.
0: É o Pituíba? Não deu pra entender, eu queria entender. É uma voz de uma criancinha, viu? Não sei se a mãe gravou a voz da criancinha. Gugu Dadá, tá ouvindo a gente, Galego?
1: Pituíba, fale bem pausado pra gente ouvir sua voz. Muito bonita a sua voz. Eu queria ter a idade que você tem, viu?
0: Mas é mesmo,
1: não,
0: galera.
1: Posso mais.
8: Boa tarde, Fábio Brito e Galego. Aqui é Jamison Caimcampo, Mau Piauí. Mandar um alô aí pra galera aí. Pra Dona Beta, seu Silvestre. Sonzinha, Jardel, Cintia e família. Também pra Cleus, Gustavo, Letícia, Herbert e Derek. Todos aqui curtindo Campo Maior. Valeu, um abraço.
0: Valeu, um abraço, muito obrigado pela participação. Olha, vamos fazer mais um intervalo e já mais notícias, Galego.
1: É, daqui a pouco eu vou falar do árbitro que vai apitar a estreia do Brasil na Copa do Mundo. É que ele já foi detido, viu, em operação contra prostituição, drogas e armas. Daqui a pouco detalhes.
0: Olha, ainda hoje você confere, mais de 80 cidades piauienses estão sob alerta amarelo de chuvas e ventos intensos nos próximos dias. E ainda hoje, policial morre após passar mal em curso de operações táticas da polícia no Ceará. Depois do intervalo.
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0: Vamos nessa, agora são 1:06, 1:06, de volta ao vivo com o seu Jornal Verdes Campos, segunda edição. Informação com precisão e credibilidade. 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Olha, estamos na semana do Dia dos Namorados. 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
0: 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Vamos nessa, não se atrase no tempo, não perca a hora, são 1 da tarde, mais 10 minutos, 1h10. Olha, já teremos informações ao vivo aqui da região de Campo Maior. Vamos movimentar a Central de Jornalismo de Campo Maior, já notícias ao vivo dos carnaubais. Informações, Galego?
1: Olha, confirmando, Brasil e Marrocos se enfrentam no sábado, dia 13, às 19 horas de Brasília.
0: A Central de Jornalismo de Campo Maior, já notícias ao vivo dos carnaubais. Informações, Galego?
1: Olha, confirmando, Brasil e Marrocos se enfrentam no sábado.

0: Entretanto, o nome do árbitro também ganhou repercussão fora das quatro linhas após ele ter sido detido durante uma operação policial realizada em 2020 na Bósnia. Na ocasião, as autoridades prenderam outras 26 pessoas, incluindo o árbitro, e 9 mulheres suspeitas de envolvimento com prostituição, tráfico de drogas e posse ilegal de armas. O árbitro estava em uma propriedade rural, onde aconteceu uma festa privada no momento da ação policial. Segundo informações divulgadas hoje, foram apreendidos, olha aqui a ficha do cara, foram apreendidos cocaína, 10 pistolas, medicamentos e cerca de 10 mil euros em dinheiro. A gente só deseja que ele apite o jogo de maneira sóbria.
1: Olha, vamos trazer informações aqui do Piauí. Vamos falar da zona rural. Atenção, Cacimba Velha. A nossa audiência é muito grande aí na zona rural, né? De Teresina. Temos uma informação que chega agora. Olha, povoado Cacimba Velha é zona rural leste de Teresina. Informação de que um lavrador encontrou uma carcaça, é isso? Uma ossada de animal. E chamou muita atenção na região. Olha, essa ossada estranha, que não corresponde a nenhum animal conhecido pela maioria dos moradores, foi localizada nas proximidades de uma antiga fazenda. A descoberta foi feita no final de semana passado pelo trabalhador rural Márcio José Laurindo Santiago, 45 anos. Ele mora na Cacimba Velha. Tem imagem aí do achado, da alçada do animal? Coloca aí na tela da TV Verdes Campos, pessoal que está pela TV, vê a imagem. Olha, enquanto procurava por madeira na mata, Márcio se deparou com restos desse animal. Nunca tinha visto coisa igual, disse o trabalhador rural que fez a foto, filmou a imagem da ossada. Olha, galego, os ossos encontrados na cabeça do animal revelam presas compridas e afiadas, muito parecido a dos extintos tigres, né, felinos pré-históricos, conhecidos pelos caninos alongados. Então está aí uma imagem que chamou muita atenção, uma aparência feroz. Foi encontrada essa carcaça, né, na Cacimba Velha. E olha, galego, diante da curiosidade, há uma perspectiva de que essa alçada animal seja estudada, viu, galego?
0: Eu também.
1: Para saber que tipo de animal tem habitado naquela região.
0: Porque dá para o cara ficar intrigado, né? Um negócio diferente, um animal diferente, nunca visto. Então é preciso que haja, por parte de alguém que tem mais inteligência, descobrir que diabo de animal é esse. A pessoa, de noite, rapaz, numa caçada, eu vou te contar, viu?
1: Misericórdia.
0: Misericórdia. A gente pensa que já viu tudo. Eu acho que tem que ser uma pessoa muito experiente para saber que animal é esse.
1: O pessoal da arqueologia, da biologia, deve estar estudando aí essa carcaça. E um abraço aí pro trabalhador rural Márcio José Santiago. O homem teve coragem, filmou, fez foto, botou aí na internet.
0: Quando for caçar à noite, fique atento, compadre rei, para não aparecer um bicho desse aí vivo, viu? Aí o cara corre.
1: Olha, a informação aqui para os motoristas que trafegam na região norte do Piauí, parte do trecho onde uma cratera se abriu na BR-343, entre Buriti dos Lopes e Parnaíba, em abril desse ano, voltou a ser interditada ontem, de acordo com o DENIT. A outra parte está liberada para o trânsito de veículos no sistema Para, Pare e Siga. Olha, o DENIT informou que um novo bueiro precisou ser construído no acostamento do quilômetro 41, depois que fortes chuvas fizeram com que o antigo desabasse. Então, o lado esquerdo, no sentido Buriti dos Lopes, considerado o jusante da rodovia, já está concluído e foi liberado na sexta-feira. mas a outra parte continua.

0: continua interditada. Então você, motorista, caminhoneiro que trafegar entre Buriti dos Lopes e Parnaíba, muito cuidado com esse trecho da BR-343. Olha, atenção, gente, funcionário do IML é preso suspeito de usar celular de morto para fazer Pix. Que história é essa, hein, gente? Um atendente de necrotério, 36 anos, foi preso suspeito de utilizar o celular de um homem morto para realizar uma transferência via Pix do valor de R$7.000 para a própria conta bancária em Santos, litoral de São Paulo. O caso aconteceu e está sendo investigado pela Corregedoria da Polícia Civil de São Paulo. Galego, a vítima faleceu na madrugada do dia 15 de maio, após sofrer um acidente de motocicleta em Santos, São Paulo. Segundo a Secretaria de Segurança Pública de São Paulo, o motociclista perdeu o controle da direção e colidiu contra um poste de iluminação pública. Após o acidente, o corpo foi encaminhado ao Instituto Médico Legal da cidade. Então a viúva do homem morto, né, descobriu transferência ao encerrar a conta bancária. Então a suspeita surgiu quando a esposa da vítima tentou encerrar a conta bancária do marido. Durante o procedimento, ela identificou uma transferência de R$7.000 realizada em um horário posterior, ou seja, após a morte do motociclista.
1: É o tipo do funcionário canalha, né? Que tem que ficar um tempo na cadeia. Rapaz, o cara tá, o corpo tá no IML, aí o empregado desse vagabundo que deveria perder o emprego e passar fome é que eu desejo pra ele. Que eu tenho raiva desse tipo de canalha que está empregado, ganhando seu dinheiro e se aproveita de uma pessoa que está morta para roubar R$7.000 da conta do cidadão. É cadeia nele e que ele pague por isso.
0: Vamos agora trazer informações da região norte do Piauí. Olha, Tribunal de Contas do Estado manteve condenação para que prefeito piauiense devolva mais de R$800.000 aos cofres do Fundef. Quem é o prefeito? Boa tarde, Eduardo Silva.
2: Ok, Fábio, muito boa tarde a você, boa tarde ao Galego e a todos os nossos ouvintes que acompanham o Jornal Verdes Campos Sat, segunda edição. Aqui é Eduardo Silva, da Central de Jornalismo em Campo Maior. Olha, Fábio, hoje vamos trazer informações sobre o TCE do Estado do Piauí, que manteve a multa contra o prefeito da cidade de Campo Maior, Joãozinho Félix, e obriga o prefeito a devolver mais de R$818.000 que foi usado no Fundef de forma irregular. A decisão do Tribunal de Contas também traz um alerta e cobranças imediatas sobre o saldo remanescente em caso de descumprimento do parcelamento dessa conta que terá que ser devolvida. O Tribunal de Contas do Estado do Piauí manteve a aplicação da multa contra o prefeito da cidade de Campo Maior, que é do PP, e determinou que o gestor realize a devolução desse valor, que a gente citou, mais de R$800.000, aos cofres do Fundeb. Segundo, esse dinheiro só pode ser usado na manutenção do desenvolvimento do ensino fundamental e valorização do magistério. A conta já está aí, mas ainda a Corte de Contas, né, rejeitou os recursos apresentados pela defesa do prefeito e manteve a obrigação do ressarcimento dos valores aos cofres públicos. Sobre essa decisão, Fábio, o prefeito ainda não se manifestou se ainda deve recorrer novamente, já que perdeu na primeira, na segunda, e agora o tribunal pede que seja cumprida de fato a devolução dos valores, sob pena, inclusive, de que esses valores sejam retidos nas contas do município e devolvidos aos cofres do Fundef de Campo Maior. 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Fábio, eu volto com você aí no estúdio.
0: Ok, Eduardo Silva, muito obrigado, viu, pelas informações aí da região de Campo Maior. Notícias, Galego?
1: Olha, o sindicato dos policiais protestando após soltura de suspeito de atropelar um policial penal do estado do Maranhão. O Sindicato dos Policiais Penais do Maranhão realizou a manifestação hoje em frente à Delegacia de Repressão aos Crimes de Trânsito para cobrar providências no caso do atropelamento do policial penal Gilvan Furtado Leite e de sua filha, uma jovem de 20 anos com transtorno do espectro autista. Um vídeo feito por uma câmera de segurança mostra o momento em que pai e filha são atingidos pelo veículo do suspeito que invadiu a contramão, rapaz. Isso é uma sacanagem. Agora tô sabendo da verdade. O cara invadiu a contramão da via. Em outro vídeo, divulgamos nas redes sociais, é possível observar sinais de embriaguez. Rapaz, isso é muita sacanagem. O cara invade uma preferencial, tá com o rabo cheio de cachaça, atropela, o rapaz tá entre a vida e a morte, viu? A filha também teve problema de saúde. Aí o cara simplesmente paga 10 mil reais, deve ser abonado, deve ter muito dinheiro, paga 10 mil e sai pela porta da frente. Isso é uma vergonha. É um tapa na cara da família. É um tapa na cara de quem é correto. É um tapa na cara de quem não dirige com o rabo cheio de cachaça. Rapaz, de lascar, viu? Agora eu tô sabendo de mais detalhes e lamento profundamente uma lei vagabunda que coloca um bêbado na rua após esse acidente.
0: Olha, informações aqui do estado do Ceará. Um policial militar morreu nesta quarta-feira após passar mal no 5º curso de operações táticas rurais. O evento é promovido pela Academia Estadual de Segurança Pública do Ceará e realizado em São Gonçalo do Amarante, na região metropolitana de Fortaleza. Outro agente está internado. O cabo Anderson Everton de Lima Nunes, 35 anos, foi hospitalizado na terça-feira, um dia após o início das atividades do curso, e estava internado no Hospital Municipal de Caucaia. Ele chegou a ser entubado, no entanto, não resistiu e faleceu no hospital. A Academia Estadual de Segurança, responsável pelo curso, lamentou a morte do policial e disse que o agente passou mal durante a instrução prevista na matriz da capacitação. Olha, este é o segundo agente que morre em curso das Forças de Segurança do Ceará em 2 meses. Em abril desse ano, o soldado Evandro Jordison de Souza Marques, 28 anos, morreu após passar mal em outra formação da polícia. Olha, mais de 80 cidades piauienses estão sob alerta amarelo de chuvas e ventos intensos. É, mais de 80 cidades do centro-norte e norte do Piauí estão sob alerta de chuva e ventos intensos. O aviso foi emitido pelo Instituto Nacional de Meteorologia, o IMET, a 00h desta quarta-feira e é válido até à meia-noite de amanhã. Olha, segundo o IMET, os municípios podem registrar chuva entre 20 e 30 milímetros por hora ou até 50 milímetros dia, com ventos que podem chegar, variar de 40 a 60 quilômetros por hora. Abaixo o risco de falta de energia, queda de galho de árvores, alagamentos e descargas elétricas. Olha, entre os municípios afetados estão Teresina, a Grande Teresina, Parnaíba, Piripiri, Campo Maior e José de Freitas. Então tá aí. Muita gente disse que o inverno já foi embora, mas aí podemos ter uma chuva atípica agora nesse período já do mês de junho, galera.
1: Deus o ouça, companheiro. Deus o ouça.
0: Vamos voltar com participação popular. Vamos ouvir o povo.
3: Boa tarde, Fabrício, todos ouvindo o Jornal Verdes Campos, segunda edição. Olha, neste sábado haverá uma missa de um mês do seu Expedito Pereira de Souza. Ele era pai do Macaxeira, que vendia milho na beira da rodagem aqui no município de Altos, né? Aqui da BR-343. Ele era pai dele. E é seu Expedito, né? E vai sair um ônibus da casa do saudoso Expedito, aí da Santês, 2 da tarde de sábado. A missa será às 3 da tarde na Capela dos Cocos, em Altos. todos são convidados em participar desse ato de fé e piedade cristã, tá bom? Meu povo aí tá ouvindo a gente, que conheceu o seu expedito, ele vendia cremosinho na cidade toda aqui, muito conhecido. E essa missa vai ser sábado agora, às 15h, né? É, na capela aí da comunidade de Cocos em Altos. 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Chama o Mineral Publicidade, quem manda é o povo. Tô por cá. Eu e o Vermelhinho. O Amarelão tá no hospital ainda. E a Verdona, mas vai sair. Esses dias vai sair. É, tá no hospital, mas vai sair.
0: Tá certo, Mineral. Tá. 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Olha a participação popular, vamos lá. Olha aqui a Patrícia, que mora em Campo Verde, município de Alto Longar. Fábio, peça aí, faça um apelo aí na rádio, peça à prefeitura para terminar de montar o poço aqui da comunidade. Desde sábado não vem mais água para o nosso povoado. Vamos passar aqui o pedido para a prefeitura de Alto Longar, povoado, deixa-me ver aqui, Campo Verde, a zona rural de Alto Longar. A prefeitura deve terminar aí o processo de colocação dos equipamentos do poço, né? Então tá faltando água, que o problema seja resolvido. Mais ouvinte chamando.
4: Boa tarde, Galego e Fábio Brito. Rapaz, aqui é eu, mais uma vez, batendo na mesma tecla.
0: Eu quem?
4: Esse edital de Alto, do município, da prefeitura, da Lei Aldir Blanc, para os fazedores de cultura de Alto.
0: Sim.
4: Isso vai sair ou não vai? Não dão resposta. Cadê? A gente esperou tanto, tem muita gente tudo aí esperando. Vai sair ou não vai, seu prefeito Maxwell?
0: Então, Lei Aldir Blanc é uma lei que promove a cultura do Brasil, é uma lei que ela permite a liberação de recursos federais, tanto para estados quanto para municípios, né? E o ouvinte, o Carlinhos, está aí pedindo informações do município de Altos a respeito aí do edital. Quando vai ser divulgado o edital? Vamos passar aqui o pedido de informação para a prefeitura, né, Galego?
1: É, passar um pedido aí para o prefeito Maxwell, porque o cidadão está solicitando aí uma informação, então a gente tem um dever de passar para a prefeitura.
0: Olha aqui o ouvinte, vamos lá, o ouvinte de Codó Maranhão. Boa tarde, Galego. Falando em seleção, que você achou da convocação do Neymar? Acha que ele pode decidir o jogo? Ou vai ser eliminado no tempo normal ou nos pênaltis, como aconteceu em 2022? É o Luiz Codó Maranhão, Galego.
1: Não, Luiz, é aquela história, viu? Eu fico com o pé na frente, outro atrás, mas eu espero estar enganado, que o Brasil consiga, quem sabe, até ganhar o título. O Neymar, ele não tem muitas condições de suportar os 90 minutos, mas eu acho que mesmo com meia boca, ele é melhor do que um bonde de canela de pau que tem aí.
0: Será, Galego?
1: Eu acho sim, viu? Ele sabe jogar, ele sabe...
0: Mas se ele está sem condição de jogo,
1: não, mas vai jogar? Não, mas se ele tiver uma pouca condição de jogo, eu botava para jogar.
0: É melhor... Na Copa do Mundo,
1: cara? Na Copa do Mundo.
0: Olha, o Neymar não vai jogar o primeiro jogo da seleção, isso já está bem claro. O Neymar não está treinando. Possivelmente vai jogar alguns minutos no segundo jogo do Brasil. Ninguém sabe se isso vai acontecer. Eu acho que o Neymar é um jogador de excelente qualidade, se estivesse em boas condições físicas, o que não está. Isso foi muito claro. Agora, muita gente queria o Neymar na seleção. Se você fizesse uma campanha, uma pesquisa no Brasil, acho que a maioria dos brasileiros defendiu a presença dele na seleção. Agora, não é garantido que o Neymar vai jogar, vou fazer a diferença, galera.
1: Não, do jeito que ele está, claro que não. Agora chegou a conta, ele nunca se cuidou, a verdade é essa.
0: Sim, mas a pergunta não. É, como é que um jogador que não está em boas condições é convocado?
1: O técnico atendeu mais a manifestação popular.
0: É, porque tem gente que dizia, rapaz, até que só com a perna o Neymar vai jogar, e é bom, e tá aí.
1: Mas a coisa tá complicada pro lado dele, eu sinceramente, eu creio que ele não tenha condição de jogar a Copa do Mundo, pelo andar da carruagem.
0: Não, o que vai jogar, eu acho que vai entrar alguns minutos, e vai, a gente torce pro Neymar ter assim um momento importante no jogo, fazer a diferença, porque se ele tiver boas condições físicas, ele vai jogar.
1: Agora, para fazer só o número, não adianta.
0: Ele está lá com um número, pelo menos até o momento. Vamos torcer para que a gente esteja errado, que não só o Neymar, eu acho que nenhuma seleção pode depender só de um jogador, gente. Nenhuma seleção do mundo vai ganhar uma Copa dependendo só de um jogador. Nas Copas anteriores falavam isso do Neymar. O Neymar é a seleção. O Neymar participou de duas ou três Copas já. O Brasil ganhou? Ganhou não. O Brasil não foi campeão. E o Neymar estava lá. Não é verdade? Então nenhuma seleção vai ser vencedora dependendo só de um jogador. Um jogador só não ganha jogo. Para a bola chegar no ataque, ela tem que sair do goleiro, passar pela defesa, passar pelo meio campo, chegar lá no ataque. Agora ninguém vence só.
1: Só tem uma saída, viu, meu amigo Jairo? Jairo, só tem uma saída pro Neymar jogar a Copa. É apelar para Santo Expedito das Causas Impossíveis. Pronto.
0: Vamos fazer nosso último intervalo e já já você confere, tem informações da seleção brasileira. Contagem regressiva, tá chegando o dia. Olha, daqui a pouquinho você confere. Mais de 4 milhões de brasileiros quitaram dívidas pelo novo Desenrola Brasil. Olha, risco de morte materna cai até 31%. Entre quem recebe o Bolsa Família. Mais notícias, Galego?
1: Olha por que tem que reduzir a maioridade penal. Presta atenção essa daqui. Adolescente, valentão, acusado de ameaçar uma professora na Santa Maria da Codipe, é apreendido. Oh, meu Deus, já já eu falo.
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0: Vamos nessa, agora são 1h39, de volta ao vivo com o seu Jornal Verdes Campos, segunda edição. Informação com precisão e credibilidade. 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
0: 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Olha, um abraço aí para Vaqueirama, na região de Altos, no Piauí. Vem aí o Dia do Vaqueiro, localidade Serra Alegre, município de Altos, no Piauí. Atenção, Vaqueirama, atenção, pessoal que gosta de uma festa animada. Olha, a festa do vaqueiro vai começar próximo domingo agora, viu? Domingo que vem, dia 14 de junho. Então a programação é essa: às 11 horas da manhã vai ter missa do vaqueiro, ao meio-dia tem o almoço do vaqueiro, às 2 horas tem música ao vivo e às 15 horas tem pega de boi na moita e leilão do vaqueiro. Você é o nosso convidado, não perca, gente. Vai ser demais. Primeiro lugar, R$1.000, segundo lugar, R$700, terceiro lugar, R$500. Olha as atrações que vão abrilhantar o grande evento. Pegada do Stanley, Marquinhos do Pará, Ângelo Cantor e Cleiton Pressão. E quem mais? Sonorização Paredão Moraes. Você é o nosso convidado. Vá lá, prestigie. Um abraço aí pro Jailson Mariano, ouvindo a gente na Serra Alegre, acompanhando o nosso jornal. Ora, já já tem as informações do esporte. Vamos trazer a história de um torcedor brasileiro, gente. Olha, o torcedor brasileiro vendeu o carro para ir para a Copa e pode perder o emprego. Já já vamos contar essa história. Olha, informações nacionais: mais de 4 milhões de brasileiros quitaram dívida pelo novo Desenrola Brasil. Olha, mais de 6 milhões de pessoas e famílias já foram beneficiadas pelo novo Desenrola Brasil nos primeiros dias de funcionamento do programa de renegociação de dívidas do governo federal. O balanço foi divulgado nesta semana pelo secretário executivo do Ministério da Fazenda, Dário Durigan. Segundo o representante do governo, aproximadamente 4 milhões de brasileiros conseguiram quitar seus débitos por meio da iniciativa. Entre os beneficiários, uma parcela importante era formada por pessoas que estavam com o nome negativado por dívida de pequeno valor, especialmente débitos de até R$100. O novo Desenrola Brasil foi criado com o objetivo de reduzir a inadimplência no país e facilitar a retomada do acesso ao crédito. Olha, o Instituto Nacional de Estudos e Pesquisas Educacionais Anísio Teixeira, o INEP, abriu hoje, quarta-feira, as inscrições da Rede Nacional de Certificadores 2026, um grupo responsável por acompanhar e validar os procedimentos de aplicação do Enem. Olha, a bolsa, o pagamento da diária pode chegar a R$ 864,00. Pelo dia trabalhado. Os interessados em atuar, trabalhar no dia do Enem, podem se inscrever até o dia 28 de junho. Então, de acordo com o edital, o pagamento será de R$ 510 por dia de atuação. O valor pode alcançar R$ 864 quando houver necessidade de deslocamento superior a 150 quilômetros do município de origem. Quem pode trabalhar no dia do Enem? Servidores públicos do Poder Executivo Federal e professores efetivos das redes públicas estaduais e municipais. Olha, para participar é exigida a conclusão do ensino médio. Informações, Galego.
1: Olha, um adolescente acusado de ameaçar uma professora e causar tumulto em uma escola da região da Santa Maria da Codipe, Zona Norte de Teresina, foi apreendido durante uma ação do 22º Distrito Policial. De acordo com informações do delegado Eduardo Aquino, titular da 3ª Delegacia Seccional da Polícia Civil do Piauí, a apreensão foi solicitada após a investigação reunir elementos sobre as ameaças e atos de intimidação. Olha o que esse moleque fez. Praticados pelo menor contra profissionais da unidade de ensino. Após o cumprimento da medida, esse mau elemento foi conduzido à delegacia, onde passou pelos procedimentos legais e depois foi para casa. Segundo a PM, imagens obtidas durante as apurações mostram esse elemento chutando o portão da escola. Viu como é? Ele sabe tudo quanto não presta, ele sabe fazer, mas não pode ser preso. E proferindo ameaças contra professores. O vídeo faz parte do conjunto de provas analisadas pela investigação. O caso ganhou repercussão após relatos de episódios de intimidação e comportamento agressivo desse mau elemento. É por isso que tem que ter a redução da maioridade penal para que esse cachorro não agrida a professora.
0: Olha, informações aqui do interior do Piauí: soltar pipas gera reclamações e preocupação em cidade piauiense. Aliás, não só no Piauí, mas em quase todo o país, né? Invasões de residência e uso de linhas cortantes motivam um reforço na fiscalização. Nós vamos agora ao vivo para a região de Barras, região norte do Piauí, com Adilson Carlos. Ele também tem informações de uma briga, uma tentativa de homicídio na região de Parnaíba. A informação é contigo. Boa tarde, Adilson Carlos.
14: Boa tarde, Fábio. Boa tarde, Galego. Boa tarde, ouvintes do Jornal Verdes Campos SAT, segunda edição. Vamos agora às informações da Central de Jornalismo da Verdes Campos SAT, aqui na cidade de Barras Norte do Piauí. Uma discussão familiar ocorrida nesta terça-feira, dia 9, em Parnaíba, no litoral do Piauí, terminou com duas pessoas feridas e está sendo investigada pela polícia como uma possível tentativa de homicídio. De acordo com informações preliminares, o desentendimento aconteceu dentro de uma residência e envolveu pai e filha. Durante a discussão, que teria se intensificado, o genro do suspeito tentou intervir para conter a situação. No momento da intervenção, um homem foi atingido por um golpe de faca na perna. A filha do suspeito também sofreu ferimentos durante a ocorrência. As vítimas receberam atendimento médico e passaram por avaliação. Até o momento, não foram divulgados detalhes sobre a gravidade dos ferimentos. Após o incidente, equipes policiais estiveram no local para realizar os primeiros levantamentos, ouvir os envolvidos e dar início às investigações. A motivação da discussão e as circunstâncias exatas do caso ainda estão sendo esclarecidas pelas autoridades competentes. E a prática de soltar pipas em bairros de Pedro II tem gerado reclamações e levado as autoridades a intensificar a fiscalização. Moradores dos bairros São Gonçalo, Engenho Novo e São José relatam que jovens e crianças têm invadido quintais, subido em telhados e pulado muros para recuperar pipas presas em árvores e estruturas residenciais, causando preocupação e insegurança. Outro ponto de alerta é o uso de linhas com cerol e linha chilena, materiais proibidos por lei devido ao risco que representam para motociclistas, ciclistas e pedestres. Segundo as autoridades, esses materiais podem provocar acidentes graves. Diante do aumento das ocorrências, a Guarda Civil Municipal realizou apreensões de pipas e materiais utilizados na atividade e informou que poderá adotar medidas mais rigorosas em casos de reincidência. A GCM destaca que o uso de linhas cortantes pode configurar infração penal. Em casos envolvendo menores, os pais ou responsáveis também poderão ser responsabilizados. É isso então, Fábio Galego, são essas as nossas informações, com apoio da Rede JS Cajuína, a melhor hospedagem do Piauí. Adilson Carlos, para o Jornal Verdes Campos SAT, segunda edição.
0: Ok, Adilson Carlos, muito obrigado, viu, pela informação, e fica aí o alerta. É importante que as pessoas que soltam pipas nesse período do ano tenham muito cuidado, né? Onde soltar, de que forma soltar. Eu acho que soltar pipa é um ato muito importante, que remonta a nossa infância, né? Quem não soltou papagaio, pipa no interior, é bom demais. Você lembra da infância? Hoje, atualmente, às vezes eu chego em casa à noite, passo o dia fora, e aí os vizinhos lá que costumam soltar pipa na rua dizem assim: seu Fábio, veja lá no seu quintal, porque a minha pipa caiu lá no seu quintal. Às vezes eu vou olhar, tá intacta, às vezes não, às vezes o cachorro pega e rasga. Eu fico triste, né? Porque aquela pipa é importante para aquela criança, aquele adolescente. Mas é importante você saber onde soltar a pipa. Não soltar em locais próximos a residências. E o pior de tudo é isso que o Adilson está trazendo aí, galego. Muita gente está usando o cerol, né, na pipa, que é cortante. Já feriu muita gente, então fica o alerta no ar.
1: Tem um amigo meu que é dono de um posto de combustível, que ele perdeu o Felipe Parnaíba, porque por causa de um cerol cortou o pescoço do rapaz. Isso é coisa de bandido. Até que me prove o contrário. É uma brincadeira saudável se empinar pipa? É, eu também gostava. Agora, hoje colocar cerol para fazer mal, para atingir as pessoas, é coisa de marginal. Isso aí não é brincadeira de jovem, é coisa de bandido. Agora, notícia boa chegou agora aqui na redação do campeão de audiência. A CCJ da Câmara acaba de aprovar a PEC que reduz a maior idade penal de 18 para 16 anos e avança no Congresso. Espero que os senadores não se acovardem lá. A Comissão de Constituição e Justiça da Câmara dos Deputados deu aval há pouco a uma proposta de emenda à Constituição que reduz a maior idade penal de 18 para 16 anos. O texto é de autoria do então deputado Gonzaga, patriota do PSB de Pernambuco, e voltou à pauta após pedido de vista, mais tempo para analisar o projeto dos deputados. A proposta foi aprovada por 44 votos favoráveis e 18 contrários. Ainda tem 18 caras, rapaz, que acham que é correto um vagabundo de 16 anos estuprar uma jovem de 12 anos e comemorar com o rabo cheio de cachaça, né? Coitado, em 18 contrários às pessoas de bem. Eu tenho fé em Deus, fé em São José. Valeu, São José, que isso aqui vai ser aprovado no Senado para botar essa canalha na cadeia.
0: Vamos agora voltar com informações do estado do Maranhão. Vamos acionar o Roberlândio Ribeiro. Cadê o Roberlândio? Esperantinópolis ao vivo no Maranhão. Informações. Boa tarde, Roberlândio.
15: Ok, boa tarde, Fábio Brito. Boa tarde, Galego. Boa tarde, ouvintes do jornal Verdes Campos Sat, segunda edição. E eu sigo direto da Central de Jornalismo de Esperantinópolis, Maranhão. Polícia Civil inicia intimações e investigação sobre página usada para atacar terceiros nas redes sociais em Esperantinópolis. A Polícia Civil de Esperantinópolis deu início a várias intimações de pessoas identificadas durante uma investigação que apura a atuação de uma página utilizada para denegrir a imagem de terceiros nas redes sociais. De acordo com informações apuradas, os investigadores conseguiram identificar usuários por meio de endereços do IP vinculados a aparelhos celulares utilizados para acessar e movimentar a página. Com isso, os envolvidos começaram a ser chamados para prestar esclarecimentos. O caso segue sob investigação e a Polícia Civil trabalha para identificar todos os responsáveis pelas publicações e eventuais infrações cometidas por meios desta plataforma. Moradores de Barra do Corda avistam um suposto OVNI no céu. Um vídeo registrado na noite dessa última segunda-feira está gerando curiosidades e debates nas redes sociais. Moradores do bairro Moradas do Rio Corda, em Barra do Corda, Maranhão, flagraram imagens de dois objetos luminosos no céu que muitos identificaram como suposto OVNIs. As imagens mostram luzes com comportamento incomum, despertando a atenção de quem acompanhou a cena ao vivo. Para os entusiastas da ufologia, um OVNI objeto voador não identificado não é necessário uma nave extraterrestre, mas qualquer fenômeno aéreo que não tenha explicação imediata. O episódio não é inédito, já acumula outros relatos de avistamentos semelhantes ao longo dos anos, o que reforça o mistério em torno do fenômeno na região. Por enquanto, especialistas apontam que somente uma análise técnica detalhada poderá esclarecer a origem das luzes registradas. 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Informou Roberto Ribeiro para o jornal Verdes Campos Sat, segunda edição.
0: Tá bom, meu querido, um abraço, obrigado pela participação depois do Paraná, né? Onde aquele influenciador disse ter visto OVNI. objeto não identificado, uma nave espacial, etc e tal. Agora é a vez do Maranhão. Gente, qualquer luz que você avistar no céu não quer dizer que seja OVNI. Objeto voador não identificado. Pode ser uma luz, né, galera?
1: Pode ser,
0: exatamente. Não vai se assustar, pensar que é o fim do mundo, que é extraterrestre, está chegando para levar você. Se acalme, se aveste não, né, galera?
1: É verdade, não se aveste não, porque a gente não pode constatar aquilo que não tem certeza, dizer que porque é um objeto voador, que é um objeto não sei de quê. Eu não acredito, não.
0: Vamos falar agora da Copa do Mundo. Olha, deixa eu falar aqui da história desse brasileiro. Enquanto faz as contas para realizar o sonho de acompanhar a seleção brasileira na Copa do Mundo de 2026, Felipe Rodrigues sabe que pode voltar para casa com duas possibilidades: o hexa ou o desemprego. Aos 41 anos, o torcedor conseguiu tirar 30 dias de férias exatamente no período do início do Mundial. O problema, galera, sabe qual é? Se a seleção comandada por Carlos Ancelotti chegar à final, a viagem durará cerca de 40 dias. E aí, nesse cenário, ele não conseguiria se reapresentar ao trabalho no prazo previsto. E aí, meu amigo, pode perder o emprego se ficar até o final da Copa. Outro detalhe, ele é formado em turismo e atualmente empregado numa indústria de vidros. Ele vendeu o carro para realizar o sonho, comprar as passagens e ir para os Estados Unidos ver a seleção brasileira, galera.
1: Meu prezado, eu jamais faria isso.
0: Faria, viu? Não, galera.
1: Não, perder o emprego para ver jogo de futebol, os caras
0: vendeu tudo o carro, rindo. Vendeu o carro.
1: Vendeu o carro. Rapaz, rapaz, não, vou dizer o nome aqui, eu não vou falar não para não ficar com a raiva de mim. Rapaz, desse jeito aí, os caras tudo rico, não divide nem bola, tudo milionário, e eu feito otário lá. Perder meu emprego para... Rapaz! Rapaz, é assim, compadre, hoje não.
0: Mas você admite que já foi assim, galera? Já
1: foi assim.
0: Pronto.
1: Eu dormia de noite, eu durmo. Às vezes eu faço pergunta, pô, Botafogo perdeu para mim, tanto faz como tanto fez. Eu não quero perder meu emprego aqui da rádio e deixar de ganhar meu dinheiro.
0: As informações da Copa com ele é Manuel Lucas, que não vendeu o carro, que não vai perder o emprego.
1: Não.
0: E tem as informações do esporte. É com você. Vai, Emanuel.
16: Boa tarde, Fábio Brito. Boa tarde, Galego. Amigos ouvintes do Jornal Verdes Campos, segunda edição. Trazendo agora os destaques do esporte, sempre no oferecimento do Óleo Santa Helena. 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Ontem, na Arena Castelão, em Fortaleza, tivemos um amistoso da Seleção Brasileira Feminina em preparação aí para a Copa do Mundo FIFA do ano que vem, que será jogado no Brasil, da categoria feminina, né? E ontem o Brasil foi derrotado pelos Estados Unidos com um gol contra de Isabela. E o jogo ficou marcado aí por diversas expulsões, principalmente pelo lado canarinho, né? A Marta até saiu reclamando da arbitragem, né? Se bem que a arbitragem ontem, Deus me defenda, viu? Deixou de dar algumas faltas aí para a seleção brasileira, né? As jogadoras brasileiras ficaram na bronca com a arbitragem, né? No jogo, e o Brasil teve aí nada mais nada menos do que 5 jogadoras expulsas, né, ao final da partida. Então aí a torcida acabou se frustrando, né, principalmente tivemos muitas vaias, principalmente para a árbitra da partida, mas é uma derrota que não abala a seleção brasileira, porque o Brasil tem aí uma longa trajetória para se preparar para a Copa do Mundo Feminina que acontece ano que vem em solo pátrio. Nós temos também agora informações da Copa do Mundo, porque o Rayan, a Copa do Mundo de 2026 começa amanhã, já vive uma expectativa pelos jovens jogadores que vão atuar nos gramados aí dos Estados Unidos, do México e do Canadá. E o Rayan, atleta da seleção brasileira, está entre os 48 jogadores, né, que podem se valorizar durante o torneio. O Rayan, que até ano passado estava na equipe do Vasco e que foi transferido aí a peso de ouro para a equipe do Bournemouth da Inglaterra, né? E ele e o jornal espanhol Marca apontou aí que é o atacante brasileiro como uma das possíveis promessas, umas possíveis sensações da competição, né? Ele que saiu do Vasco, né? Chegou ao futebol inglês desconhecido, mas se adaptou rapidamente e agora caiu nas graças, né, do torcedor do Bournemouth aí na última edição de Premier League, né? Lembra, o Marca também lembra que Rayan ganhou espaço aí na seleção brasileira em meio aí às lesões de Rodrigo e também de Estevão. E aproveitou aí a indefinição na ponta ponta direita da seleção brasileira comandada pelo técnico Carlo Ancelotti. Portanto, aí é um reconhecimento bem legal aí do jornal Marca, jornal espanhol, muito conceituado aí do futebol mundial, falando aí do nosso garoto Rayan. E falando aí também do amistoso ontem, porque a Argentina agora está afiada, hein? A Argentina ontem ganhou da Islândia pelo placar de 3-0, vivia essa expectativa do Messi não atuar pela seleção argentina na noite de ontem, mas ele entrou no segundo tempo ali na marca dos 20, e precisou apenas de poucos toques na bola para tirar aí a Argentina do sufoco. O Messi fez um dos gols junto aí com o Thiago Almada e também aí os gols, né, de Valentim Barco. Portanto, aí a Argentina ganha da Islândia em solo estadunidense e agora foca as suas atenções para a estreia na Copa do Mundo, né, contra a seleção aí da Argélia no dia 16 em Kansas City, jogo válido pelo grupo J. E o árbitro, a gente trouxe essa informação, que o árbitro barrado, o árbitro da Somália, que foi barrado no aeroporto, né, ele que foi um dos convocados pela FIFA para atuar como árbitro na Copa, foi recebido aí pelo seu país com muita festa, né, lá na Somália. O Omar Abdulkadir Artan foi tratado aí como herói em sua chegada, em seu regresso ao seu país. Ele que foi barrado pela imigração, passou 11 horas sendo interrogado pela imigração estadunidense, foi deportado para Istambul, na Turquia, e agora está de volta a solo pátrio, né, e foi recebido aí por vários torcedores, né, vários ali populares, né, que viram toda essa situação, acompanharam toda essa situação e que estão aí de apoio, apoiando esse momento aí, dando uma espécie de alento, né, para esse árbitro que viveu o sonho de ser o primeiro árbitro da Somália a apitar uma Copa do Mundo, mas devido aí à política de imigração aí do presidente Donald Trump nos Estados Unidos, ele ficou impedido de atuar nos gramados aí dos Estados Unidos, do México e do Canadá. E a última informação sobre a seleção da França, né, que também está afiada aí para a Copa do Mundo. Um Dembélé pediu aí para o Mbappé mais esforço defensivo, né, isso porque nos últimos amistosos a seleção da França vem deixando a desejar no seu setor de defesa. Do meio para frente está tudo ok, mas agora na defesa tem que ter uma certa atenção. E de acordo aí com o jornal L'Equipe, o atacante do PSG teve conversas, né, com o astro do Real Madrid, e eles que se conhecem perfeitamente, né, compartilham momentos dentro e fora de campo, trocaram essas conversas, essas opiniões, e pediram aí para que eles, como comandantes de sua seleção, possam ali orientar, ajudar o técnico Didier Deschamps a orientar ali a defesa para não ser uma presa fácil dos adversários, né, tendo em vista aí os últimos amistosos que a França tomou aí gols bobos, né. Então aí é essa liderança que a França busca para poder conquistar aí o seu tricampeonato mundial. Portanto, Fábio Brito e Galega, essas são as informações aí da Copa do Mundo, e lembrando que amanhã tem México e África do Sul, o pontapé inicial da Copa do Mundo 2026. Um forte abraço, Fábio Brito e Galega, e até amanhã.
0: Ok, Manuel Lucas, muito obrigado pelas informações do esporte. Olha, uma última notícia nacional: estudos desenvolvidos ao longo da última década por pesquisadores do Centro de Integração de Dados e Conhecimentos para a Saúde da Fiocruz Bahia associam a participação no programa Bolsa Família à redução de mortes maternas e infantil. Também foi observada queda na incidência de doenças infecciosas e de internações relacionadas a transtornos mentais. Uma das evidências consideradas mais robustas pelos pesquisadores está relacionada à saúde materna e infantil. Entre as mulheres beneficiárias do programa Bolsa Família, o risco de morte por causas relacionadas à gravidez e ao parto foi até 31% menor em comparação com aquelas que não recebiam o benefício do governo. Gente, o nosso tempo não nos permite mais, e por aqui finalizamos o seu Jornal Verdes Campos, segunda edição desta quarta-feira. Olha aqui o último recado pelo WhatsApp a respeito do OVNI que apareceu supostamente no Maranhão. Um ouvinte botou aqui, viu, Galego? Um drone espião, OVNI que nada, espionagem no céu do Brasil. Só que faltava. Cadê o FBI, diz aqui o ouvinte. Tá cobrando investigação, não é drone, não é OVNI não, é drone espião.
1: Muito bem, tá cobrando investigação direito dele.
0: Tá bom. Vamos embora, Galego.
1: Bora.
0: Boa tarde, Galego.
1: Boa tarde, Fábio. Boa tarde, Jairo Lapada, grande locutor do povo da casa dele. Um abraço, Marcelo Macedo, já com sucesso total. Um abraço, Paulo Sérgio também, já ali de pé, doido para pegar o lugar do Marcelo. Um abraço a todos e atenção, hein? A frase do dia, olha, não se deve, presta atenção, aqui não é frase não, aprendi com meu pai. Não se deve ensinar tudo para o aluno, senão ele toma o lugar do professor. Não use drogas para se alegrar, alegre por não usá-las. Um abraço.
0: Um abraço, Galego, até amanhã. 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Paz e bem para todos, e é para frente que as malas batem.
17: Olá, amigos. Quem fala aqui é Franli. Quero dizer o seguinte: para você ter êxito na fé, você precisa ter fé. Se você não tiver fé, você não vai ter êxito. Saiba de uma coisa, que um dos melhores remédios, melhor antibiótico, é a fé. Você quer que dê certo sua fé? Se concentre, levante a mão para cima, se encoste em qualquer, numa parede, em qualquer coisa. E peça a Deus aquilo que lhe interessa. E tenha fé. Se você fizer isso, vai dar certo, vai dar certo. Quem está falando aqui é Franli. Essa oração foi feita aqui na sede da Rede Rádio Verde Campos, com todos os funcionários daqui da rádio. Todos nós fizemos com fé, pedindo para que você tenha saúde, nossos ouvintes, nossos queridos amigos. Então, só quero lhe dizer para você, tenha fé e reze conosco esse Pai Nosso.
18: Pai Nosso que estais nos céus, santificado seja o vosso nome, venha a nós o vosso reino, seja feita a vossa vontade, assim na terra como no céu. O pão nosso de cada dia nos dai hoje, perdoai as nossas ofensas, assim como nós perdoamos a quem nos tem ofendido, e não nos deixeis cair em tentação, mas livrai-nos do mal. Amém. Ave Maria, cheia de graça, o Senhor é convosco. Bendita sois vós entre as mulheres, bendito é o fruto do vosso ventre, Jesus. Santa Maria, Mãe de Deus, rogai por nós, pecadores, agora e na hora de nossa morte. Amém.
19: Esse Pai Nosso e Ave Maria é um oferecimento da família da Rede de Rádio Verdes Campos Sat e suas afiliadas. Para todas as pessoas que estão nesse momento passando por situação difícil nos hospitais, com a Covid ou com outras doenças. E também para todas as famílias que estão sofrendo porque perderam seus entes queridos. Rogamos a Deus que Ele console cada coração sofredor nesse momento tão difícil nas nossas vidas. A família da Rede de Rádio Verdes Campos Sat e suas afiliadas têm a certeza que juntos vamos passar por tudo isso e sair do outro lado mais forte.
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4: É isso aí, Brasil. Vamos lá então, vai começar agora o sucesso total para todo esse Brasil gigante.
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4: É verdade, vamos lá então, Brasil, vai começando agora. É o programa das multidões. Alô você, muito boa tarde, sejam todos bem-vindos à nossa quarta-feira, dia 10 de junho de 2026. Eu sou Marcelo Macedo, tô chegando pra te fazer a melhor companhia a partir de agora, durante a tarde inteirinha, até 5 horas e 30 minutos. Te prepara aí, que vai pintar uma enxurrada de sucesso aqui pra você curtir na melhor tarde, né pessoal? E aí, como é que vocês estão? Expectativa muito grande aí, a Copa do Mundo vai começar na quinta-feira, ou seja, amanhã tem a abertura oficial da Copa, mas o Brasil é só no sábado, a estreia da seleção brasileira de futebol, e o nosso Brasil já vai aí, né? Muita gente já decorando as ruas, as avenidas, muita gente já entrando no clima da Copa do Mundo 2026. Bola na rede, Brasil! 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Essa é a rádio da vovó, do amigo caminhoneiro e dos nossos irmãos camponeses, nossos amigos do campo, trabalhadores rurais, todo mundo chegando aqui para ficar coladinho aqui no sucesso total a partir de agora. 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Aí vocês já ficaram bem informados, né? No Jornal Verdes Campos Sat, segunda edição, e agora a gente vai ouvir muita música boa a tarde inteirinha. Um grande abraço. Abraço, Brasil, vamos chegando pra cá. Olha, você pode mandar o teu zap. Onde é que você tá agora? Qual é a cidade do Brasil que você está? Manda pra cá no 86994-47-50-82. Um abraço, você ligado também na Antena Parabólica Digital, no canal 365, na Parabólica Digital. Muita gente conectada e antenada na rede Verdes Campos Sat. A gente começa com a Diana, a música da minha vida. É a Semana dos Namorados. Te prepara aí que vem coisa boa.

0: Tá aí todo o romantismo da cantora Elisângela, música pertinho de você aqui na Rede Verdes Campos Sat, feliz tarde Brasil. Olha, tá só começando o sucesso total nessa edição do dia 10 de junho. Olha, teve também o sucesso da cantora Diana, a música da minha vida. Que música linda essa música da cantora Diana, meu amigo. É uma viagem no passado, aquela viagem boa, de boas recordações. E você então, olha, vai curtindo tudo aqui na mais popular do Brasil, Verdes Campos Sat. Vai mandando teu zap aí, já vou trazer as primeiras participações na melhor quarta-feira do Brasil. Quartou, bem no meio da semana, centralizado aí no meio da semana, e você chegando pra cá, muito obrigado. Olha, você do Piauí, do Maranhão, um abraço pra você em Santa Catarina. Alô, Santa Catarina. Olha, você também Brasília, Goiás, Mato Grosso, você do Amazonas, você na Paraíba, olha, você também no Rio Grande do Norte, muita gente já chegando aqui pra curtir o nosso programa Sucesso Total. 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Agora sim, a gente vai mandar alguns abraços aqui. A nossa audiência já chegando aqui para mais uma tarde, né? E meus amigos, tudo de bom? Vamos lá então, alô você, muito boa tarde.
1: Boa tarde, meu amigo Marcelo Macedo. Aqui que tá falando é o Fagner, de Planaltina BR, curtindo a programação das Verdes Campos pelo aplicativo GF Play. Gostaria de desejar uma boa tarde de trabalho para você. Um alô para toda a galera de Regeneração, Timon, lá no Maranhão. E uma boa tarde para todos nós. Boa tarde.
0: Boa tarde pra você também, viu, Fagner? Planaltina aí no Distrito Federal em DF. Tá aí acompanhando a Verdes Campos Sat. Um abraço pra você. Olha, deixa eu mandar um abraço aqui pra Dona Dalva no Parque Piauí em Timon. Oi, Marcelo, manda um abraço aqui pra gente em Timon, Marcelo. Coloca uma música pra mim do Alímpio Martins. Tá certo então, Dona Dalva. Um abraço pra vocês em Timon, Maranhão, acompanhando a mais popular do Brasil. Vamos nessa, alô você, boa tarde.
1: Quero lhe pedir a música de Bastou Galeno, pode ser qualquer um. Moro no povoado Tijuco, município de Alto Alegre, meu nome é Valber. Preciso para todos aí da rádio, também para meu amigo Mago Velho na Mata do Ar, município de Coroatá.
0: Pronto, meu amigão, pois um abraço para você, todo mundo ligado aí na Verdes Campos Sat. Um abraço assim apertadão, tá bom? Olha, vem chegando, é o Sistema Integrado de Comunicação Verdes Campos Sat, levando a melhor comunicação para todo esse Brasil. Oi, Marcelo, boa tarde, rapaz, olha, uma excelente tarde para você, bom trabalho. Quero ouvir uma música de Roberto Carlos aqui para os meus pais que moram no Barra do Corda, no Maranhão, Marcelo. Aqui quem fala é o Zeca de Santo Antônio do Descoberto em Goiás. Tá certo, amigão Zeca. Um grande abraço para você, viu, Zeca? Muito obrigado pela sua audiência aqui com a gente na Rede Verdes Campos Sat. Vamos lá, tem mais um ouvinte aí para falar
2: boa
0: com
2: tarde,
0: a gente.
2: Galego.
0: Passe a mensagem aqui pro jornal, já foi, viu? Jornal só amanhã, a partir do meio-dia, tá bom, minha querida? Só amanhã agora, o Jornal Verdes Campos Sat, segunda edição. 2:28, rapaz, o tempo tá correndo hoje aqui, viu? Tempo tá correndo. Oi, Marcelo, manda um abraço pra mim. Meu nome é Amparo, eu moro aqui no Satélite, Marcelo. Manda um abraço pro Gabriel, meu netinho, e a Sofia, Marcelo, estão aqui comigo. Gabriel e Sofia, olha aquele abraço. Obrigado, um abraço aqui do Titi Marcelão. Pra todos vocês aí. Vamos lá, produção, vamos seguindo agora, tem Leonardo.

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14: Ok, então, pessoal, vamos lá, estamos de volta então aqui com o nosso programa Sucesso Total.
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14: E a gente vai seguindo com vocês, tá bom? Olha, a programação aqui é diferente, meu amigão. Quer ouvir a programação mais diferente do Brasil? Ah, sintoniza na Verdes Campos Sardes pra ouvir muita música boa, muito sucesso e aquela música que agrada os ouvidos, né? E o coração também. Na Semana dos Namorados, olha aí, Altemar Dutra, Aparências. Um grande sucesso pra você matar a saudade agora na Rede Verdes Campos Sardes. Vai mandando o teu zap, daqui a pouquinho eu vou fazer aqui um bloquinho com os nossos milhares de ouvintes por todo o Brasil na quarta.

0: Opa, tá aí o sucesso então da banda Calcinha Preta, 12 de junho, né? Tá se aproximando então. 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
0: 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Olha, muito bem, a gente vai seguindo com vocês agora. Agora tem o cantor Marcos Alberto, A Última Carta. Uma boa tarde pra você em todo o Brasil. Chegamos! E aí o sucesso total vai rolando pra você a tarde inteirinha.

0: Olha que sucesso bacana na voz então de Raul Seixas aqui na Rede Verdes Campos Sat, a música Meu Amigo Pedro, né? E a gente vai matando a saudade, vai resgatando os bons e melhores sucessos pra você então curtir essa super tarde. Tudo de bom, Brasil! Olha, vamos chegando, quartou, né? Quarta-feira, massa demais. Olha, um abraço aqui pra todos os caminhoneiros em todo o Brasil também, motorista de aplicativo, você no seu carro particular, de ônibus também. Galera, vão até no metrô, no avião, no trem, no barco, tá todo mundo sintonizado na Rede Verdes Campos Sat. Agora a gente vai então de informação. Olha, vamos lá então, olha, dá para você acessar no celular, do tablet ou do teu computador, olha, portalverdescampos.com, 24 horas, atualizando as informações para você. Olha só essa notícia aqui, gente, muita gente gosta, vai gostar dessa informação, né? Olha, a comissão da Câmara dos Deputados aprova a redução da maioridade penal para 16 anos, hein? É, menino, o negócio tá correndo lá em Brasília. Olha, a Comissão de Constituição e Justiça e Cidadania, a CCJ da Câmara dos Deputados, aprovou hoje, quarta-feira, a proposta de emenda à Constituição, é a PEC 32/15, que reduz aí a maioridade penal de 18 para 16 anos no Brasil. Olha, a PEC recebeu 44 votos favoráveis e 18 contrários. O aval da comissão representa aí o primeiro passo na tramitação da proposta, que agora seguirá para análise da comissão especial antes de ser votada em dois turnos no plenário da casa. A aprovação do parecer favorável do relator, deputado Coronel Assis, do PL do Mato Grosso, ocorreu após aí mais de 2 horas de intenso embate e debate. Para o relator, a medida é juridicamente viável e não viola aí as chamadas cláusulas pétreas da Constituição Federal, nem tratados internacionais. A conclusão de Assis foi rebatida pelos deputados contrários aí à iniciativa, que argumentaram que os direitos da infância e da juventude são cláusulas pétreas, né, e não podem ser alteradas, salvo com a nova constituinte. Então tá aí, o embate continua, mas aqui já foi um avanço, né? A comissão da Câmara dos Deputados aprovar aí a redução da maioridade de 18 para 16 anos, né? Para reduzir a maioridade penal no Brasil de 18 para 16 anos. E segue lá na tramitação na Câmara dos Deputados em Brasília. A informação completa você então acessa agora. Olha, portalverdescampos.com.br, a informação na hora em que ela acontece.
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0: E a hora certa para você, 3:01, hora de Brasília.
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0: Ok, então, agora 3 da tarde, 5 minutos, hora de Brasília. Vamos nessa, vamos nessa, vamos nessa.
11: Brasil!
0: Vamos com tudo!
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0: Pois é, rapaz, expectativa muito grande. A seleção brasileira de futebol. É, vamos lá, como é que vai se comportar a seleção brasileira? Olha, te digo uma coisa: a seleção do Marrocos, gente, ela não é besta, não, viu? Tem muita gente aí no, nem falando, mas vocês sabiam que na Copa passada, é, meu amigo, o Marrocos foi o 4º colocado, gente. E não tem quase jornalistas, né, esportivos em todo o Brasil falando sobre isso. Mas eu vou falar neste programa. A seleção marroquina é a seleção de Marrocos, foi a 4ª colocada na Copa passada. É bom o Brasil ficar atento, porque não vai ser brincadeira, não. O Brasil tem que jogar um bom futebol mesmo para vencer aí a seleção do Marrocos. É sabadão, 7 da noite, Brasil na Copa do Mundo dos Estados Unidos.
11: Brasil!
0: É a Copa que é disputada nos Estados Unidos, no México e também no Canadá, mas o Brasil tá lá e nos Estados Unidos, então, para começar a Copa do Mundo. É bola na rede, Brasil. E muita gente já decorando aí as ruas, as avenidas, enfeitando, colocando adesivo nos carros, muita gente já comprando o uniforme da seleção, todo mundo já entrando no clima de mais uma Copa do Mundo, né? Movimentação intensa por todo o Brasil e movimentando também a economia do Brasil aí, a Copa do Mundo. Tudo de bom, gente. Olha, vamos lá então, a gente vai seguindo. Agora, deixa eu mandar uns abraços aqui, audiência máxima aqui do Sucesso Total. O nosso amigão aqui, boa tarde pra você.
13: Boa tarde, Marcelão. Aqui é o Raimundo Nonato, aqui de Garapé Grande, da Zona Rural. Estamos aqui sintonizados aqui no seu programa, ligado
0: ao celular, meu irmão.
13: Da caixa de som. Quero ouvir a música de Zezé de Camargo Luciano, Olho de Lua. Oferecer pra todos que tiver sintonizado o seu programa. Sou seu ouvinte de todos os dias. É nóis, tamo junto e misturado.
0: É junto e misturado.
13: Valeu, um abraço, Marcelão, é nóis.
0: Tá certo, meu amigo, um abraço pra você em Garapé Grande, no Maranhão. Tá ligado com a gente, né, o Raimundo Nonato. Ele mandou até um vídeo aqui pra gente da caixinha de som. Aí, produção. Olha lá, ó. Olha o vídeo que ele mandou aqui. Que maravilha, meu irmão. Um abraço. Essa música a gente tocou no bloco passado mesmo. Muito obrigado pela sua audiência aqui com a gente, tá bom? Senhor Raimundo Nonato, em Garapé Grande, a companhia da mais popular do Brasil. Alô, Marcelo Macedo, coloquei uma música do trio nordestino Tropeiro. Quero mandar para todos os ouvintes. Aqui quem fala é a do Carmo das Caraúbas, em Altos do Piauí. Valeu então, dona do Carmo. Vem pra cá, vamos chegando, porque aqui tem muito mais sucesso pra você ouvir. Alô, boa tarde.
8: Boa tarde, Marcelo Macedo.
0: Boa tarde.
8: Já que já tá na sintonia do sucesso total, que nunca Ferraz. Marcelo, eu gostaria de você colocasse uma música do Amado Batista, Vitaminas e Cura. Eu ofereço isso para todos os ouvintes que estão sintonizados com sucesso total. Boa tarde, tudo de bom e.
0: Tudo de bom para cima também. Tá aí a dona Maria Lopes, ligadinha, Verdes Campos Sante, Teresina Piauí. Um abraço para vocês aí, tá bom? Na zona leste da capital, Teresina. Ê, Teresina, Teresina, capital dos 40 graus, né? E acabou a chuva, agora é quentura brava. Olha, vamos lá, mais uma participação chegando. Boa tarde para vocês.
11: Boa tarde, meu amigo, vem aí da Campsat. Aqui é o Jotinho na escuta, aqui em Alcântara.
0: Tudo bom, Jotinho?
11: Coloca aí uma música aí nova do Eduardo Costa. Imagino eu. Abraço, tudo de bom, meu camarada.
0: Pronto, Jotinha. Obrigado, viu, Jotinha, pela participação aqui com a gente. Jotinha, ligado na Verdes Campos. Alô, boa tarde.
14: Boa tarde, Marcelo Macedo. Aqui é a Sandra de Corralinhos. Que você tenha uma quarta-feira bem maravilhosa. E, Marcelo, hoje eu queria ouvir a música do Alexandre Pires e do Revelação Delírio de Amor. Só pra curtir, tá bom? Eu ofereço pra você e ofereço pra todos os ouvintes da Verdes Campos Sat, e que todos tenham uma boa tarde.
0: Tá certo, Sandra, muito obrigado pela participação, boa tarde para vocês em Curralinhos, o Piauí, né? Um abraço, Curralinhos, um abraço para vocês em Curralinhos. Como é que tá o clima de Copa do Mundo aí, hein? Minha querida Sandra, diga pra gente, como é que tá o clima na rua, na cidade, como é que tá a animação aí da turma? Um abraço para você então, tá? Vamos seguindo, vai mandando. Olha, manda teu zap, zap pra cá. 86994 47 50 82. É o Zap Mais Verde do Brasil, programa das multidões aqui, o sucesso total. Seu amigo Marcelo Macedo vai te fazendo companhia a tarde inteirinha. E gente, vamos chegando pra cá, porque aqui a música voa o tempo todinho, né? Aí dá gosto, rapaz, a gente sintonizar na Verdes Campos. Vamos nessa, alô, boa tarde.
11: Boa tarde, meu amigo Marcelo Macedo.
0: Boa tarde, aqui é
11: Francisco
0: campeão.
11: De Assis, caminhoneiro, passando.
0: Fala,
11: aqui a
0: BR-226.
11: Direcionada aí à capital dos 40 graus.
0: Maravilha, meu irmão, bem-vindo.
11: Do Ceará.
0: Ah, já pro Ceará, né? Olha aí,
11: né? Queria ouvir a música aí de José Augusto, De Repente o Amor. A mesma ofereço para todos que estejam na sintonia. Oferecer para o caminhoneiro Panelada, que está lá em São Luís, ouvindo pelo aplicativo.
0: Olha aí, o Panelada está em São Luís, rapaz. Tá certo então, meu amigo. Pois um abraço para vocês dois aí. Galera, boa no trecho, rapaz. É os caminhoneiros, estão aí ligados aqui com a gente. Francisco, rapaz, boa viagem para você. Vai já passar por Teresina e vai em seguida para Fortaleza, para o Ceará, né? É, o homem vai já para o Ceará. Obrigadão na Verdes Campos Sat. Grande abraço pra você. Olha, vamos chegando. Manda aí a tua mensagem de áudio, mensagem de texto. Pode mandar pra Teresina e vai em seguida pra Fortaleza, pro Ceará, né? É, o homem vai já pro Ceará. Obrigadão na Verdes Campos Sat. Grande abraço pra você. Olha, vamos chegando. Manda aí a tua mensagem.

0: saúde, paz, né?
1: É, muita saúde.
0: Música com Zezo. Farrapo humano.
1: Tá certo então, seu Laércio. Muito obrigado pela sua participação. Feliz tarde pra você. Tudo de bom, seu Laércio. Alô, boa tarde.
2: Marcelo Macedo, boa tarde.
1: Ô, amigão.
2: Marcelo, aqui é o João Clodoaldo, de Esperantina, no Piauí.
1: Esperantina.
2: Marcelo, hoje tô querendo ouvir a música do Maurício, A Cada Momento.
1: A Cada Momento.
2: É, pra oferecer pra vocês da rádio aí, todos vocês.
1: Certo, João.
2: A todos os ouvintes da Ventes Campos Rádio. E para me curtir aqui também. Muito obrigado, até a próxima.
1: Tá certo, um então, Esperantina, João Clodoaldo, um abraço. Obrigado demais aí pela companhia aqui com a gente na Rede Verdes Campsat. Olha aí o nosso amigão, seu Emílio, tá ligado na Verdes Campsat também. Rapaz, aqui o negócio tá truado. Olha, a mulher mandou aqui, produção. Olha, Marcela, aqui em Curralinhos, alguns bares já estão começando a enfeitar as banderolas. Olha aí os barzinhos lá, né? Todo mundo já entrando no clima. Em Curralinhos, no Piauí, é o clima que já toma de conta do Brasil inteiro, né? As banderolas, bandeiras, galera pintando as paredes, o chão, o asfalto, a rua, a calçada. É o clima de Copa. Ê, Brasil, não vai matar nós de vergonha, não, Brasil.
3: Brasil!
1: Oh, meu Deus do céu, não vai viajar logo, não, Brasil. Pois é, gente, a gente tosse, mas depois, produção. Vamos torcer que agora dê certo. Já tem mais ouvintes aqui, tá bom? Agora tem a cantora Alcione. Na

0: Muito bem, tá aí o sucesso então do cantor Eduardo Costa, música Imagina Eu, sucessão para você que indicou e pediu, a gente já tocou para você na Rede Verdes Campos Sat. Muito obrigado, hein? Brasil inteiro vai chegando, pessoal, vai curtir na Verdes Campos, que é bom demais. É a programação mais dinâmica do Brasil, né? Olha que maravilha, um abraço para você que vai aí sintonizando, vai chegando, e sexta-feira, produção! Ah, sexta-feira já tá chegando, né? É o dia dos namorados. Um abraço para todos os casais apaixonados em todo o Brasil. 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Ok, então, a gente vai seguindo aqui com o sucesso total na Super Tarde.
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0: Agora
1: do
0: já são 3 horas e 27 minutos. Agora tem Roberto Carlos, a música Detalhes. Detalhe tão pequeno de nós dois. Olha aí o sucesso pintando na área.

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11: É isso aí, Brasil. Estamos de volta então aqui na rede Verdes Campos Sat. A gente vai seguindo aqui com um sucesso total na melhor tarde, né? Quarta-feira. E aí, tu já mandou teu zap aqui pro sucesso total? Não mandou ainda, gente? Participa. Eu tô doidinho pra mandar um abraço pra vocês aqui, tá bom? 86 994 47 50 82. É o zap mais fácil para você, então, participar direto aqui com a gente na nossa tarde, não é isso? Olha aí, anota aí. 86, que é o DDD, 86 994 47 50 82. Vem interagir aqui com a gente. Daqui a pouquinho tem abraço aqui pra todo mundo que tá mandando mensagem, tá? Agora tem o trio nordestino tropeiro, pra você que indicou e pediu. Depois vai tocar José Augusto, De Repente o Amor, e a gente vai seguindo, tá? Vamos lá, atendendo todo mundo aqui na melhor tarde. Sucesso total.

0: horas, mas foi todo dia, né? Todo dia pela manhã, né?
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0: É bom demais esse forrozinho das antigas aí, né? Forrozão, cavalo de pau, a música Morido. É só aqui na Rede Verdes Campos Tati pra matar essa saudade toda, rapaz. Agora 3 da tarde, 53 minutos, hora de Brasília. Pra dançar agarradinho, hein? Muito bom, vamos chegando pra cá. Agora deixa eu dar um toque pra vocês aqui. 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Olha, vamos lá então, a gente vai seguindo aqui com o nosso programa. Agora vamos dar uns abraços aqui para nossa audiência máxima. Muita gente chegando aqui na melhor tarde do Brasil. E você vai com a gente, né? Programação diferente. Alô, boa tarde.
1: Boa tarde, Marcelo Macedo.
0: Boa tarde.
1: Só que eu te pedi você passasse para minha música de Renan e Raim.
0: Renan e Raim, né?
1: Mais antiga. Pode
0: das
1: ser
0: antigas.
1: Pronto. Boa. Para oferecer para mim curtir. Principalmente para esse ótimo locutor que é você, com essa linda voz. Oferecer para toda a minha
0: muito
1: família.
0: Obrigado,
1: que é
0: muito
1: grande. Eu não posso citar o nome de nenhum, que é gente demais. E para quem gostar da música, uma boa tarde para você e um bom trabalho. Deus lhe abençoe e lhe guie cada dia da sua vida. Que seja essa ótima pessoa que você é.
0: Opa, dona mocinha, obrigado, gratidão. Muito obrigado pelo carinho das palavras. Fiquei até sem jeito aqui, produção. Fiquei sem jeito. Dona mocinha, valeu, dona mocinha. Um abraço, que Deus lhe abençoe aí na região de São João dos Patos, do Maranhão. Dona mocinha é uma pessoa doce, maravilhosa. Tudo de bom, dona mocinha. Vamos lá, mais um ouvinte. Alô, boa tarde.
2: Oi, boa tarde, Maxon. Eu tô no seu programa, bota a música pra mim aí, Maxon. quero ver a mulher do Amado Batista. É esperança, a oferecer para você.
0: Esperança, né?
2: Para tu estar ouvindo o seu programa. E eu tô no seu programa, eu boto a música Amado Batista, é esperança.
0: Pronto, a esperança toca já já. Tá bom, querida? Muito obrigado pela participação aqui no Sucesso Total. Dona Toninha tá ligada. Ê, Toninha, tu gosta do melhor, tu gosta da Vídeos Campo Sat, né, Toninha? Alô, amigo Marcelo Macedo aqui, quem fala é o Nascimento. Olha, estou aqui em Carapicuíba, São Paulo, Marcelo. Gostaria de ouvir a música da Roberta Miranda, Vá Com Deus. Quero mandar, Marcelo, um alô pra minha cidade de Barro Duro do Piauí. Olha aí, rapaz, o Nascimento tá com saudade de Barro Duro. Vai lá, Nascimento. Ele tá em Carapicuíba, São Paulo, mas o coração dele tá lá na cidade de Barro Duro aqui no Piauí. Tá certo, meu queridão. Valeu, Nascimento. É isso aí, rapaz. O coração apertado aí, que saudade de Barro Duro, né, Nascimento? Alô, boa tarde.
3: Boa tarde, Marcelo Nascimento.
0: Boa tarde.
3: Aqui é a Neide, de Guadalupe, Piauí.
0: Guadalupe, Piauí.
3: Gostaria de ouvir a Musganja Azul, Não Sou de Ninguém, oferecer para você, para todos os ouvintes da Rede Campo Sat, oferecer para minha amiga Loura da Avenida, oferecer para a dona Chaguinha, lá na Fazenda Santa Clara, ela, o seu marido, o seu Riba, oferecer para o vaqueiro Bolé e a sua esposa Mariana, que sempre estão ligados na Rede Campo Sat, para todos que gostar.
0: Muito bem, então um abraço, Neide Silva. Ô, Neide, obrigado pela participação, tá? Valeu pela audiência. Alô, Guadalupe no Piauí, muito boa tarde. Hoje estamos aí para a região também de Guadalupe, de São João dos Patos. Olha, hoje vocês aí da região de São João dos Patos, não mandem mensagem para a programação local, tá? Manda aqui para a Rede Nacional. 86 994 47 50 82, para você participar aqui do programa das multidões Sucesso Total. A gente daqui a pouquinho manda mais abraços aqui para vocês, tá bom? Agora tem Reginaldo Rossi.

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11: Olha, vamos lá então, estamos de volta na Verdes Campos Sat.
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11: Olha, vamos lá então, dando sequência à nossa super tarde. Eita, gente, que essa tarde tá massa demais, hein? Olha, você em todo o Brasil, vem chegando pra cá pra curtir sucesso, música boa. É, aqui você vai ter tudo isso e muito mais, porque a programação é diferente, autêntica, né? Ó, sucesso dos anos 60, 70, 80, 90. A gente vai fazendo uma salada aqui de muita música boa. E você então vai curtindo tudo na Rede Verdes Campos Sat. Vem participar com a gente. Eu sou Marcelo Macedo, é um prazerzão estarmos aqui nessa quarta-feira com vocês. É o esquenta da Copa, vem aí, Brasil! Bora, Brasil, quero saber se a bola vai na rede ou não vai, Brasil!
13: Brasil!
11: Todo mundo já na expectativa da Copa do Mundo. E agora a gente vai seguindo, trazendo para vocês agora Mato Grosso e Matias, a música Tentei Te Esquecer.

Tá aí o sucesso, então, pra matar a saudade. Tá aí a voz do cantor Maurício Casperini, A Cada Momento. Sucessão aí dos anos 80. E você, então, já matou a saudade aqui na Rede Verdes Campos Sat. Muito boa tarde pra você, bem-vindos à nossa programação. Olha, boa tarde pra região de São João dos Patos, né? Hoje estamos em rede nacional pra região também do Maranhão de São João dos Patos. Aproveita e mandar um abraço aqui à queridona Natália, lá na loja, atendendo todo mundo com muito carinho. 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Valeu, Natália, muito obrigado aí pela audiência e bom trabalho para você em São João dos Patos aí no Maranhão. Forte abraço e a gente vai seguindo, né? Olha, já são 4 horas da tarde, 25 minutos. 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É tudo de bom. 4 horas e 27 minutos. Olha, daqui a pouquinho eu vou fazer um bloco com vocês, tá? Porque agora a gente vai trazer mais sucesso. Agora tem Renan e Raí. Chorei no sinal pra Dona Mocinha lá de São João dos Patos. Dona Mocinha, boa tarde, querida. Muito obrigado pela participação. Aumenta o volume.

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14: Vamos que vamos, estamos de volta então na rede Verdes Campos Sat.
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14: Grande abraço pra você então chegando aqui com a gente, né? É, pessoal, tudo de bom. A melhor tarde do Brasil vai seguindo pra você aqui até 5 horas e 30 minutos. Olha, tem um ouvinte que mandou uma foto aqui de uma rua, rapaz. Que foto, hein? A rua já decorada no ritmo da Copa do Mundo. É o Juarez lá de Landry Salles, no Piauí. Meu amigo Juarez, rapaz, a rua aí tá bonita, tá plumada, né? É! Rapaz, olha aí, rapaz! A rua tá bonita, Juarez. Um abraço pra vocês e Landry Salles, pessoal já decorando aí as ruas, né? No ritmo da Copa do Mundo. E aí, meu amigo, nota 10 aí. A pintura ficou, foi top, meu amigo. Muito legal aí as banderolas também. O clima já esquentando pra Copa do Mundo. Você sabe que sábado agora, amanhã, na verdade, amanhã é a abertura oficial da Copa do Mundo, né? Amanhã tem a abertura da Copa. Mas o Brasil só estreia é no sábado. 7 da noite, Brasil e Marrocos. E aí a galera já vai, né? O pessoal já vai decorando as ruas, vai pintando paredes, o asfalto, a rua, as calçadas, já vai entrando no clima do verde, amarelo, o azul e o branco. É Brasil, Brasil, Brasil. E aí o esquenta já vai começando por toda a região.
16: Brasil!
14: Boa sorte para nossa seleção brasileira de futebol. Olha, por falar em futebol, ontem lá no Ceará, no estádio Castelão, produção, as jogadoras do time feminino decepcionou. Perdeu de 1 a 0 aí. É, para os Estados Unidos, né? Teve um jogo amistoso ontem. Ó, para quem não sabe ainda, próximo ano, 2027, vai ter a Copa do Mundo Feminina. E essa Copa do Mundo vai ser no Brasil, tu sabia? É verdade, 2027, Copa do Mundo Feminina vai acontecer no Brasil em diversos estados. Mas ontem, já nessa preparação, o Brasil acabou perdendo aí no placar de 1 a 0 para os Estados Unidos. Foi um jogo muito polêmico, várias expulsões. Ei, o trem foi brabo ontem lá no estádio Castelão em Fortaleza, e o Brasil foi derrotado pelos Estados Unidos, infelizmente. Agora sim, deixa eu mandar uns abraços aqui, todo mundo ligado na Mais Ouvida do Brasil. É a Rede Verdes Campos Sat do seu ladinho, né? Alô, Marcelo, Marcelo. Olha, Marcelo, estamos aqui na escuta do programa. Manda aí, Zezé de Camargo e Luciano, rapá. Tô aqui te acompanhando, Wellington de Matões. Um abraço, Wellington Matões do Maranhão. Alô, Marcelo, olha, Marcelo, teve uma chuvinha agora há pouquinho em Teresina. É o Rodrigues, rapá. Teve uma chuvinha aí, Rodrigues. Maravilha, meu irmão. Maravilha, tudo de bom aí pra vocês na região do Grande Disseu. Alô, você, boa tarde.
0: Boa tarde, Marcelo Macedo.
14: E aí,
0: meu amigo, eu gostaria, se for possível, você divulgar essa música aí do meu primo aí, rapaz. Ele mora em Presidente Dutra. Eu tô pedindo pra você divulgar aí essa musiquinha dele aí.
14: Pode certo. Ser? Tá, vou repassar aqui pra nossa parte operacional. Eu não disse
0: meu nome, mas você já tá sabendo. Aí, que é, eu sou o Adão aqui de São dos Patos Maranhão, povo
14: Adão. Seu Adão. Comigo. Opa, seu Adão.
0: É um primo meu, que ele mora lá em Presidente Dutra. A música é brega.
14: É o bregazinho,
0: se
14: né?
0: Se for possível, você divulgar ela aí na rádio pra mim, por favor.
14: Tá certo, então. Vou repassar aqui pra Net Campos fazer a programação, tá bom? Meu amigo, um abraço, então, seu Adão. São João dos Patos com a gente a tarde inteirinha hoje, hein? Alô, você, boa tarde. Mais
11: boa ouvinte. Tarde, Verdes Campo FM. Boa tarde, Marcelão. Boa tarde pra todo mundo.
14: Boa tarde, meu querido.
11: Como é que vai todo mundo aí? Estamos aqui na
14: tá escuta, Marcelão. Hein?
11: E a música que eu quero ouvir, tu bota qualquer uma de Day Fevers. Qualquer um aí pra nós aqui, estamos aqui em peso, viu? Boa tarde, meu amigo.
14: Tá certo, The Fivers, a gente manda já já então. Ô, meu amigo, um abraço pra você, muito obrigado pela participação aqui na Rede Verdes Campos Sat. É o Dionades, ele não perde o programa. Valeu, Dionades, na PI 112, né? Meu amigo Marcelo, estou aqui ligado no programa Professor Batista. Ele está no povoado Coco Frio, em Sucupira do Riachão. Um abraço para vocês em Sucupira do Riachão, no Maranhão. Eita, lugar bom em Sucupira do Riachão. Vamos nessa. Olha, Marcelo, dá um abraço aí para toda a turma da Verdes Campos Sat, rapaz. Manda um abraço aqui para mim, o Franklin. É, tá certo. Obrigado a vocês aí pela audiência, viu? Carlos Alberto tá aí acompanhando a Verdes Campos Sat. Valeu, Carlos Alberto. Obrigado pela audiência aí, meu campeão. Vamos seguindo agora, tem Roberta Miranda, vá com Deus. E a gente vai seguindo até o finalzinho da tarde. Seu amigo Marcelo Macedo da Comunicação, levando muito sucesso para você curtir aqui a tarde inteirinha.

0: Opa, sucesso então na banda Mastruz com Leite, a música Barreiras. Que muda, que música linda, que sucesso, hein? E você então já curtiu aqui na Rede Verdes Campos Sat. Olha, tá chegando a hora. Dia dos Namorados, né? 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
11: Muito bem, vamos nessa. Estamos de volta então na rede Verdes Campos Sat. Um abraço para São João dos Patos, né? Olha, hoje também estamos aí ao vivo para a região de São João dos Patos, o Maranhão e todas as cidades adjacentes, né? Cidades vizinhas a São João dos Patos. Meus amigos daí, ó, um abraço aqui do seu amigo Marcelo Macedo. 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Obrigado demais por compartilhar a Rede Verdes Campos Sat aqui com a gente. É muitas felicidades que a gente deseja para todos vocês aí dessas regiões do Maranhão. Alô, Maranhão! A Verdes Campos Sat ama demais vocês, meus amigos. Um grande abraço! Vamos tocar sucesso agora. Vamos lá, agora tem aí a música linda demais do Agnaldo Timóteo, Os Verdes Campos da Minha Terra. Olha, já são 5 horas, 8 minutos, hora de Brasília.

É, pensou o Bartô ali no toca-fita do meu carro. É, sucessão aí pra matar a saudade aqui na Rede Verdes Campos. Olha, deixa eu mandar um abraço aqui a dona Raimunda Nonata da Silva. Dona Raimunda Nonata da Silva, ela que pediu essa música aí, né? Alô, Sucupira do Riachão, no Maranhão. Um abraço, alô também, boa tarde pra Pastos Bons. Você também, paraibano, Nova York também do Maranhão, muita gente com a gente. Tudo de bom, Maranhão. Prazerzaço ter vocês aqui na Rede Verdes Campos, tá bom? 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Ok, vamos seguindo aqui na Verdes Campos. A melhor programação do Brasil vai chegando até você nos quatro

0: Olha, muito bem, você ligado na Rede Verdes Campos Sat, tá aí o sucesso, então, do Arte Popular, música temporal. Olha, dizer que a nossa afiliada de Água Branca voltou. Alô, Willis, rapaz, um abraço pra você. Mandou uma mensagem aqui pra mim, tá lá ligadão na Verdes Campos Sat. Alô, Willis, o nosso técnico, gente muito boa, competente, um abraço pra você. Água Branca voltou, a região do Médio Parnaíba, a pedidos aí dos nossos milhares e milhares de ouvintes. A gente teve um pequeno probleminha técnico, mas a nossa equipe já resolveu e Água Branca tá no ar pela 96.1. 96.1. Grande abraço pra vocês aí na região de Água Branca, Regeneração, São Gonçalo, a região toda aí do Médio Parnaíba, estão aqui ligados na Verdes Campos Sat. Olha, agora é o seguinte, vamos trazer as últimas participações de hoje. Alô, boa tarde.
1: Boa tarde, Marcelo Macedo, aqui é Tião Carreteiro de Dom Expedito Alves, Piauí, passando aqui na cidade aqui de São João dos Patos. Manda um alô pra nós aí, a música da sequência pra oferecer a toda a galera que estiver na sintonia, todos os caminhoneiros, todos e todas. Boa tarde, boa tarde.
0: Tá certo então, Tião. Tá aí o nosso amigo Tião, carreteiro ligado na Verdes Campos Sat. Um abraço, viu, Tião? Boa tarde pra você. Boa viagem aí pelas estradas do Brasil. Rapaz, o Tião, ele vai, ó, dirigindo o caminhão, radinho ligado na Verdes Campos Sat. Eita, viagem boa, né, Tião? Tião, caminhoneiro, um abraço pra você, amigão. Vamos lá, deixa eu mandar um abraço aqui ao senhor Emílio, lá em São João dos Patos também. Alô, seu Emílio. Um abraço, seu Emílio. Muito obrigado pela participação aí. Todo mundo em São João dos Patos. Hoje, a tarde inteirinha, estamos aí pra toda a região de São João dos Patos, né? Todo mundo ligado na Verdes Campos Sat. Mais um ouvinte.
2: Muito boa tarde, meu amigão Marcelo Macedo. Aqui é o Mendes, rapaz. Rapaz, é o radialista Mendes aqui de Parnaíba, no Estadão.
0: E aí, Mendes, boa tarde.
2: Olha,
0: meu
2: querido, eu apresento de 10 da noite a 1 da manhã o programa Show da Noite, tá? Show da Noite.
0: É o Show da Noite, é?
2: Nesse momento.
0: Ah, tá bom. Aqui,
2: lhe ouvindo
0: coisa aqui. Coisa boa, viu? Valeu, Mendes.
2: Tá bom, Marcelo?
0: Um abraço,
2: eu
0: Mendes.
2: Eu queria aproveitar e deixar o meu contato no ar para todo o Brasil, quem quiser ligar para mim, falar comigo, estou à disposição. 86 99412 1393. 86 99412 1393. Eu sou Mendes, estou lhe ouvindo aqui.
0: Pronto.
2: Em Parnaíba, a cidade dos mares. Forte
0: pronto,
2: abraço.
0: Pronto, rapaz, cidade dos mares, é aquele oceano Atlântico bonito demais da conta. 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Um abraço, viu, Mendes? Aquele abraço, meu amigo. Obrigado pela carona e pela audiência também aqui com a gente.
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0: Olha, tudo de bom aqui pra você. Muito obrigado pela audiência. Essa daí foi a nossa última de hoje. Zezé de Camargo e Luciano, É o Amor. Foi sucesso, hein? Até hoje, meu amigão. Essa música começou em 1991. Foi lançada, na verdade, em 1991. E até hoje tá aí despontando por todo o Brasil. É o Amor. Tchau, gente. Muito obrigado pela companhia. Obrigado pela audiência. Foi bom demais compartilhar essa tarde com todos vocês. Foi um prazer, viu? Amanhã tem mais. Amanhã, quinta-feira, 14h. Depois do jornal, tu já liga aqui na gente pra conferir. Na Parabólica Digital também, no GF Play, multiplataformas. Foi tudo de bom. Grande abraço. Agradecer o nosso bom Deus por mais uma edição. E amanhã tem mais, meu filho. Um abraço a todos. 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Um grande abraço, fiquem com Deus, um abraço bem apertadão em cada um de vocês. Bom finalzinho de tarde. Agora tá chegando aí as informações, né? Ah, tá vindo agora as informações, é? Ah, então é Rádio Notícia, nossa próxima atração. Um grande abraço e até amanhã. E é como eu digo sempre, coloca Deus no coração e nada mais.
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0: Olá, boa tarde. Eu sou Fábio Brito e estamos chegando pelo sistema de comunicação Verdes Campos Sat com o seu Rádio Notícia de hoje, quarta-feira, 10 de junho. E aqui você confere o resumo dos principais fatos e acontecimentos que movimentam o dia pelo país. E começamos com o destaque nacional. Duas pessoas morreram na queda de um avião de pequeno porte em Marília, São Paulo, no fim da manhã desta quarta-feira. A informação foi confirmada pelas equipes de resgate. Uma terceira vítima foi socorrida e levada ao hospital da região. As vítimas que morreram foram identificadas como Henrique Guariente e Cabrel Malone. Os dois eram pilotos, mas ainda não há confirmação sobre quem comandava o avião no momento do acidente. Segundo a Defesa Civil de Marília e a Rede Voa, concessionária que administra o aeroporto da cidade, o avião decolou por volta de 11 horas e 13 minutos da manhã e caiu logo em seguida. As causas do acidente ainda são desconhecidas e serão investigadas. E agora, informações de Brasília. A Comissão de Constituição e Justiça e de Cidadania, CCJ, da Câmara dos Deputados, aprovou no começo da tarde de hoje a admissibilidade da proposta de emenda à Constituição PEC, que reduz a maioridade penal de 18 para 16 anos no Brasil. O parecer favorável do relator foi aprovado após intensos debates entre parlamentares governistas que criticam a medida sob o argumento de que ela viola cláusulas pétreas da Constituição e a bancada de oposição que defende o endurecimento das leis como resposta ao crescimento da criminalidade infanto-juvenil. Por se tratar de uma análise na CCJ, a votação ficou restrita aos aspectos constitucionais, legais e de técnica legislativa da proposta, sem entrar no mérito definitivo do texto. Com essa aprovação, a PEC dá um passo crucial em sua tramitação no Congresso Nacional. E uma última informação, o Instituto Nacional de Estudos e Pesquisas Educacionais Anísio Teixeira, INEP, abriu hoje as inscrições para a Rede Nacional de Certificadores, grupo responsável por acompanhar e validar os procedimentos de aplicação do Enem. Os interessados em atuar como certificadores do Enem podem se inscrever até o dia 28 de junho. De acordo com o edital, o pagamento será de R$ 510 por dia de atuação. O valor pode alcançar R$ 864 quando houver necessidade de deslocamento superior a 150 quilômetros do município de origem. A função de certificador do Enem é voltada a servidores públicos do Poder Executivo Federal e a professores efetivos das redes públicas estaduais e municipais. Para participar, é exigida a conclusão do ensino médio. 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E segue o seu Rádio Notícia, agora chamando as informações de Teresina no Piauí com o Vanilson Brito. Boa tarde, Vanilson.
1: Olá, Fábio Brito, muito obrigado pelas informações. Agora você segue o seu Rádio Notícias aqui de nossa central de jornalismo, Rede Verdes Campos Sat, em Teresina, no estado do Piauí. Um homem de 52 anos foi preso após tentar matar um idoso de 76 anos de idade durante uma briga por uma casa. Isso aconteceu na noite desta última terça-feira no povoado Pequi, que fica na zona rural da cidade de São Pedro do Piauí. Segundo a Polícia Militar, o suspeito e a vítima iniciaram uma discussão. Durante o confronto, o homem desferiu diversos golpes de facão contra o idoso, que sofreu lesões graves no tórax e também em um de seus braços. Conforme o boletim médico, a vítima perdeu grande quantidade de sangue e foi transferida para o Hospital de Urgência de Teresina. E vamos com mais esta informação, onde um esquema suspeito de fraudes em licitações, corrupção ativa e passiva, associação criminosa e lavagem de dinheiro é alvo de uma operação deflagrada nesta quarta-feira no Piauí. As investigações apontam indícios de direcionamento de contratos públicos e pagamentos de vantagens indevidas a agentes públicos. A operação, denominada Expansão de Domínio, cumpre 7 mandados de busca e apreensão e 3 medidas de afastamento cautelar de funções públicas. As determinações foram expedidas pelo Tribunal Regional Federal da Primeira Região, o TRF1, e estão sendo executadas nos municípios de Bela Vista do Piauí, São Brás do Piauí, São Raimundo Nonato, Corrente e Sebastião Barros. E ainda com mais informações, familiares, amigos e colegas do policial penal, o Gilvan Furtado Leite, de 53 anos de idade, protestaram em frente ao complexo de delegacias, onde está a Delegacia de Repreensão aos Crimes de Trânsito. Essa manifestação aconteceu na manhã desta quarta-feira, em Teresina, no Piauí. O homem ficou gravemente ferido após ser atropelado junto à sua filha, de 20 anos, que tem transtorno do espectro autista. O atropelamento aconteceu no loteamento Bela Vista, na cidade de Teresina, no último sábado, 6 de junho. O motorista suspeito de provocar o acidente apresentava sinais de embriaguez e chegou a ser preso pela Polícia Militar, mas foi solto na audiência de custódia, mediante pagamento de fiança. O quadro de saúde das duas vítimas é estável. A jovem continua hospitalizada em um hospital particular. Já Gilvan apresenta um quadro gravíssimo e permanece internado no Hospital de Urgências de Teresina, na UTI. 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E agora você segue com mais informações no seu Rádio Notícias de hoje, no Ceará, com a Aline Portela, trazendo um balanço do que foi notícias no estado cearense. Boa tarde, Aline.
2: E esse foi o nosso querido Vanilson Brito com informações direto da Central de Jornalismo de Teresina. E a partir de agora você confere as notícias da Central de Jornalismo do estado do Ceará, sempre no oferecimento dos produtos GF8. 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Vamos de informações. Um adolescente de 16 anos foi resgatado por guarda-vidas da Inspetoria de Salvamento Aquático no dia 7 de junho, após sofrer um princípio de afogamento na praia do Havaizinho, localizada na região do Poço da Draga, em Fortaleza. De acordo com informações da Guarda Municipal, o jovem pulou da estrutura conhecida como Ponte Velha em direção ao mar, mas teve dificuldades para retornar à superfície por não saber nadar. Ao perceberem o perigo, os agentes entraram imediatamente na água e conseguiram alcançar o rapaz. No momento do salvamento, o jovem apresentava sinais de cansaço extremo e chegou a perder a consciência por alguns instantes, sendo retirado do mar em segurança pela equipe de resgate. Outra informação é que Fortaleza iniciou as obras de 2 mini terminais de ônibus no entorno da Arena Castelão, localizados nas avenidas Alberto Craveiro e Paulino Rocha. Com investimento de mais de 2 milhões e meio de reais e prazo de entrega de 6 meses, a iniciativa busca melhorar a mobilidade urbana, reduzir o tempo de espera e facilitar o deslocamento de quem frequenta a região, especialmente em dias de grandes jogos e eventos culturais. Juntas, as novas estruturas terão capacidade para atender até 1.000 passageiros simultaneamente. Os espaços serão fechados e vão contar com infraestrutura moderna, incluindo acessibilidade, catracas para bilhetagem eletrônica, sistema de reconhecimento facial e câmeras de vídeo monitoramento integradas à segurança do município. E essas foram as informações direto da Central de Jornalismo do Estado do Ceará. Fique agora com o Neto GF8 e as informações do Maranhão.
3: Olá, Aline Portela, muito obrigado por trazer informação do Ceará e deixar todos os nossos radiovintes bem informados. Eu sou Neto GF8 e agora sigo com mais informação direto de Coroatá, no estado do Maranhão. São Luís receberá entre os dias 15 e 19 de junho o Arte Nossa Festival, evento que celebra o tambor de crioula e fortalece a preservação dos saberes tradicionais das comunidades quilombolas maranhenses. Com entrada gratuita, a iniciativa contará com a programação diversificada, incluindo apresentações culturais, oficinas, seminário e rodas de conversas. O festival busca promover o intercâmbio entre grupos da capital e representantes de comunidades quilombolas do interior do Maranhão. Isso incentivando o reconhecimento e a continuidade das manifestações culturais transmitidas entre gerações. A proposta também reforça a política nacional de salvaguarda e destaca o protagonismo das comunidades tradicionais na manutenção de suas expressões culturais. O tambor de crioula, considerado o primeiro patrimônio cultural imaterial do Maranhão, reconhecido pelo IFAM, estará no centro das atividades, evidenciando sua importância histórica, social e identitária para o nosso estado do Maranhão. As ações do Arte Nossa Festival serão realizadas em diferentes espaços da capital maranhense, entre eles a Praça das V6, o Auditório Paulo Freire, na UFMA, o Centro Cultural Vale Maranhão e a Casa do Tambor de Crioula. De acordo com a organização, o evento pretende ampliar o diálogo sobre preservação dos patrimônios culturais de matriz afro-brasileira, além de proporcionar momentos de troca de experiências e fortalecimento das redes de apoio entre mestres, pesquisadores e integrantes das comunidades tradicionais. Portanto, essa foi a informação aqui do Maranhão para o Rádio Notícia. Agora eu chamo Adilson Carlos, que está ao vivo na Central de Jornalismo da Verdes Campos, na cidade de Barras, no estado do Piauí, e vai trazer informação agora no Rádio Notícia. 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
4: É isso mesmo, Neto. Obrigado pelas informações. Vamos agora aos destaques da Central de Jornalismo da Verdes Campos SAT, aqui na cidade de Barras Norte do Piauí. A prática de soltar pipas em bairros de Pedro II tem gerado reclamações e levado as autoridades a intensificar a fiscalização. Moradores dos bairros São Gonçalo, Engenho Novo e São José relatam que jovens e crianças têm invadido quintais, subido em telhados e pulado muros para recuperar pipas presas em árvores e estruturas residenciais, causando preocupação e insegurança. Outro ponto de alerta é o uso de linhas com cerol e linha chilena, materiais proibidos por lei devido ao risco que representam para motociclistas, ciclistas e pedestres. Segundo as autoridades, esses materiais podem provocar acidentes graves. Diante do aumento das ocorrências, a Guarda Civil Municipal realizou apreensões de pipas e materiais utilizados na atividade e informou que poderá adotar medidas mais rigorosas em casos de reincidência. A GCM destaca que o uso de linhas cortantes pode configurar infração penal. Em casos envolvendo menores, os pais ou responsáveis também poderão ser responsabilizados. 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E a Polícia Rodoviária Federal apreendeu aproximadamente 650 quilos de alimentos sem comprovação de procedimentos durante uma fiscalização realizada na manhã desta terça-feira, dia 9, no quilômetro 33 da BR-343, em Parnaíba, litoral do Piauí. A carga era transportada em um caminhão-baú que seguia com destino a Teresina. Durante a abordagem, os policiais encontraram diversos alimentos condicionados em caixas de isopor, armazenados juntamente com mudanças residenciais, peças automotivas e outras mercadorias. O motorista não apresentou notas fiscais nem documentos sanitários que comprovassem a origem e a regularidade dos produtos transportados. Entre os itens apreendidos estavam peixes, camarões, lulas, ostras e cerca de 100 quilos de queijo. Diante da irregularidade, a Vigilância Sanitária de Parnaíba foi acionada para realizar a inspeção técnica da carga. Após a avaliação, foi determinado o procedimento administrativo dos produtos, medida aplicada quando não há comprovação da procedência ou das condições adequadas de transporte. A PRF destaca que ações como essa visam proteger a saúde pública e combater o transporte irregular de mercadorias. É isso, são essas as nossas informações. Vamos agora ao norte do Ceará, direto de Granja, com o nosso amigo Marcos Tony. É com você, Marcos.
5: Ok, meu amigo Adilson, com as suas informações. E agora, diretamente da Central de Jornalismo da Verdes Campos Sate Granja, região norte, no estado do Ceará. Olha, o município de Granja, a 340 quilômetros da capital cearense, aqui na região norte do estado, foi contemplada com uma viatura de polícia militar, reforçando as ações de policiamento ostensivo e ampliando a presença das forças de segurança em nossa cidade e região. A entrega faz parte dos investimentos contínuos do governo do estado do Ceará para fortalecer a estrutura operacional da PM, Polícia Militar do Ceará. 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E atenção, está acontecendo em Granja 2 dias de castração gratuita de gatas e cadelas. O atendimento é destinado exclusivamente às fêmeas. Local, Secretaria de Desenvolvimento Agrário, Pesca e Sustentabilidade Ambiental, no antigo DERT, no Alto dos Pescadores, na cidade de Granja. Nos dias 10 e 11 deste, ou seja, hoje e amanhã. Castrando é um ato de cuidado e amor pelos animais. 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E agora eu vou chamar o companheiro Milton Vieira, da cidade de Coelho Neto, lá no Maranhão.
6: Ok, Marcos Tony, uma operação da Polícia Federal aqui no Maranhão, realizada ontem, quarta-feira, mobilizou diversos municípios e apurou um suposto esquema de desvio de recursos públicos e financiamento eleitoral irregular durante as eleições municipais de 2024. De acordo com a investigação, empresas contratadas por prefeituras seriam suspeitas de participar de um mecanismo que teria movimentado valores considerados atípicos às vésperas do pleito. A Polícia Federal estima que as transações investigadas tenham alcançado cerca de 10 milhões de reais, com parte desses recursos sendo sacada em espécie e distribuída por meio de terceiros. Os investigadores informaram ter apreendido documentos, planilhas e registros que podem indicar a existência de uma estrutura organizada para movimentação dos recursos. 15 candidatos são citados na apuração como possíveis beneficiários, direta ou indiretamente. por determinação do Tribunal Regional Eleitoral do Maranhão, foram cumpridos 25 mandados de busca e apreensão, além do bloqueio de bens e da quebra dos sigilos bancário e fiscal dos investigados. A Polícia Federal segue com as investigações para apurar a responsabilidade dos envolvidos. 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E a Polícia Militar realizou apreensões de drogas e de arma artesanal durante uma ação na cidade de Aldeias Altas, no leste do Maranhão. Segundo a corporação, as diligências tiveram início após uma denúncia de arrombamento em um estabelecimento comercial localizado no bairro Rita Reis. Durante as buscas, policiais abordaram quatro homens em atitude considerada suspeita na Travessa São Sebastião, no bairro Vila Costa Pinto. Dois deles conseguiram fugir. No local, os agentes apreenderam uma bolsa contendo uma arma artesanal do tipo garrucha, um aparelho celular, uma peruca, 60 poções de substância semelhante ao crack e 7 invólucros de material análogo à maconha. Ainda durante as buscas pelos suspeitos foragidos, outro homem foi abordado portando um simulacro de pistola. Os conduzidos e todo o material apreendido foram encaminhados à Delegacia de Polícia Civil, onde foram adotadas as medidas legais cabíveis. E agora vamos a Eduardo Silva, que está em Campo Maior e tem informações da sua região lá no Piauí. É com você, Eduardo.
7: Ok, obrigado pelas suas informações da sua região. Agora eu, Eduardo Silva, da Central de Jornalismo Campo Maior, que fica na região norte do estado do Piauí. Vamos agora com informações da região dos Carnaubais. Olha, dessa vez vamos falar sobre uma investigação do Ministério Público que aponta o prefeito de Nossa Senhora de Nazaré, cidade aqui da região norte do estado do Piauí. O prefeito teria usado verba do Fundeb para pagamento aí de profissionais que infelizmente não poderiam ter recebido. E são eles, no cargo, os cargos de secretário da própria Secretaria de Educação. Com isso, o Ministério Público do Estado do Piauí fez o estouramento desse inquérito para apurar possível uso de recursos do Fundeb no município e que faça, no caso, né, investigação que envolve o pagamento de subsídio da Secretaria Municipal de Educação com os recursos da parcela de 70% do fundo destinado à remuneração dos profissionais da educação básica. Segundo o Ministério Público, o entendimento do Tribunal de Contas do Estado, TCE, é que o cargo de secretário municipal não possui, né, mecanismo para ser remunerado com recurso do Fundeb. E foi o que acabou aí acontecendo, segundo informações aí dessa denúncia, que o secretário não se enquadra entre os profissionais que poderiam ser remunerados com parcelas específicas do Fundeb. Então, nesse caso aí, segue as investigações. A prefeitura apresentou manifestação defendendo a legalidade do pagamento, argumentando que a secretária exerce funções ligadas à gestão de planejamento da rede municipal de ensino. O caso segue sob investigação do Ministério Público para esclarecimentos, além de encaminhar informações também ao Tribunal de Contas do Estado, que acompanha também a apuração do uso indevido dessas verbas do Fundeb. Olha, é prefeito da região norte usando verba do Fundeb para pagar secretário, no caso, o prefeito Zé Henrique Nossa Senhora de Nazaré, e já na cidade de Campo Maior, o Ministério Público, né, no caso, o próprio TCE, manteve a multa contra o prefeito da cidade de Campo Maior, o prefeito Joãozinho Félix, já um segundo caso, que também envolve uso indevido de dinheiro do Fundeb, do Fundef, no caso, com relação a Campo Maior. O prefeito terá que devolver aos cofres do Fundef quase R$ 818 mil. Essa decisão do Tribunal de Contas também traz um alerta sobre a cobrança imediata do saldo remanescente do caso, em caso de descumprimento do parcelamento feito junto ao município. O prefeito de Campo Maior, Joãozinho Félix, tinha recorrido da decisão, da primeira decisão, e agora o tribunal manteve a condenação e agora terá que fazer a realização da devolução dos quase 818 mil reais aos cofres públicos do Fundeb da Prefeitura de Campo Maior. Esse dinheiro só pode ser usado para manutenção e desenvolvimento do ensino fundamental e usado também para a valorização do magistério. A Corte de Contas rejeitou os recursos do prefeito e agora ele terá que devolver esses valores aos cofres públicos. 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
8: Ok, boa tarde. Eu sigo com Rádio Notícia, direto da Central de Jornalismo de Esperantinópolis, Maranhão. Dois homens são presos por homicídio horas após crime em Açailândia, Maranhão. Dois homens foram presos em flagrante no fim da tarde dessa última segunda-feira, suspeitos de envolvimentos em um homicídio registrado durante a madrugada no bairro Vila Doutor Gilson, em Açailândia. Segundo a Polícia Civil do Maranhão, a vítima foi identificada como Frank Reis, conhecido como Reizinho. Ele foi morto com golpes de arma branca. Após o crime, equipes da Delegacia de Homicídio e Proteção à Pessoa iniciaram investigações e analisaram imagens de câmeras de segurança da região que ajudarão na identificação dos suspeitos. O caso deve ser investigado por autoridades competentes. 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Polícia Civil inicia intimações em investigação sobre página usada para atacar terceiros nas redes sociais em Esperantinópolis. A Polícia Civil de Esperantinópolis deu início à fase de intimações de pessoas identificadas durante uma investigação que apura a atuação de uma página utilizada para denegrir a imagem de terceiros nas redes sociais. De acordo com informações apuradas, os investigadores conseguiram identificar os usuários por meio de endereços de IP vinculados a aparelhos celulares utilizados para acessar e movimentar a página. Com isso, os envolvidos começaram a ser chamados para prestar esclarecimentos. O caso segue sob investigação e a Polícia Civil trabalha para identificar todos os responsáveis pelas publicações e eventuais infrações cometidas por meio desta plataforma. E seguimos com Destaques do Esporte com Emanuel Lucas.
9: Obrigado, Robert Lândio, trazendo as informações diretas aí da nossa central de jornalismo de Esperantinópolis, no estado do Maranhão. Trazendo agora os destaques do esporte, sempre no oferecimento do Óleo Santa Helena. 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Ontem, na Arena Castelão, em Fortaleza, tivemos um amistoso da Seleção Brasileira Feminina em preparação aí para a Copa do Mundo FIFA do ano que vem, que será jogado no Brasil, da categoria feminina, né? E ontem o Brasil foi derrotado pelos Estados Unidos com um gol contra de Isabela e o jogo ficou marcado aí por diversas expulsões, principalmente pelo lado canarinho, né? A Marta até saiu reclamando da arbitragem, né? Se bem que a arbitragem ontem, Deus me defenda, viu? Deixou de dar algumas faltas aí para a seleção brasileira, né? As jogadoras brasileiras ficaram na bronca com a arbitragem, né? No jogo, e o Brasil teve aí nada mais nada menos do que 5 jogadoras expulsas, né, ao final da partida. Então aí a torcida acabou se frustrando, né, principalmente tivemos muitas vaias, principalmente para a árbitra da partida, mas é uma derrota que não abala a seleção brasileira, porque o Brasil tem aí uma longa trajetória para se preparar para a Copa do Mundo Feminina que acontece ano que vem em solo pátrio. Nós temos também agora informações da Copa do Mundo, porque o Rayan, a Copa do Mundo de 2026 começa amanhã, já vive uma expectativa pelos jovens jogadores que vão atuar nos gramados aí dos Estados Unidos, do México e do Canadá. E o Rayan, atleta da seleção brasileira, está entre os 48 jogadores, né, que podem se valorizar durante o torneio. O Rayan, que até ano passado estava na equipe do Vasco e que foi transferido aí a peso de ouro para a equipe do Bournemouth da Inglaterra, né? E ele e o jornal espanhol Marca apontou aí que que é o atacante brasileiro, como uma das possíveis promessas, umas possíveis sensações da competição, né? Ele que chegou, saiu do Vasco, né? Chegou ao futebol inglês desconhecido, mas se adaptou rapidamente e caiu nas graças, né, do torcedor do Bournemouth aí na última edição de Premier League, né? Lembra, o Marca também lembra que Ryan ganhou espaço aí na seleção brasileira em meio aí às lesões de Rodrigo e também de Estevão. E aproveitou aí a indefinição na ponta direita da seleção brasileira comandada pelo técnico Carlo Ancelotti. Portanto, aí é um reconhecimento bem legal aí do jornal Marca, jornal espanhol muito conceituado aí do futebol mundial, falando aí do nosso garoto Ryan. E falando aí também do amistoso ontem, porque a Argentina agora está afiada, hein? A Argentina ontem ganhou da Islândia pelo placar de 3-0, vivia essa expectativa do Messi não atuar pela seleção argentina na noite de ontem, mas ele entrou no segundo tempo ali na marca dos 20, e precisou apenas de poucos toques na bola para tirar aí a Argentina do sufoco. O Messi fez um dos gols junto aí com o Thiago Almada e também aí os gols, né, de Valentim Barco. Portanto, aí a Argentina ganha da Islândia em solo estadunidense e agora foca as suas atenções para a estreia na Copa do Mundo, né, contra a seleção aí da Argélia no dia 16 em Kansas City, jogo válido pelo grupo J. E o árbitro, eu trouxe essa informação, que o árbitro da Somália, que foi barrado no aeroporto, né, ele que foi um dos convocados pela FIFA para atuar como árbitro na Copa, foi recebido aí pelo seu país com muita festa, né, lá na Somália. Ele, o Omar Abdulkadir Artan, foi tratado aí como herói em sua chegada, em seu regresso ao seu país. Ele que foi barrado pela imigração, passou 11 horas sendo interrogado pela imigração estadunidense, foi deportado para Istambul, na Turquia, e agora está de volta a solo pátrio, né, e foi recebido aí por vários torcedores, né, vários ali populares, né, que viram toda essa situação, acompanharam toda essa situação e que estão aí de apoio, apoiando esse momento aí, dando uma espécie de alento, né, para esse árbitro que viveu o sonho de ser o primeiro árbitro da Somália a apitar uma Copa do Mundo, mas devido aí à política de imigração aí do presidente Donald Trump nos Estados Unidos, ele ficou impedido de atuar nos gramados aí dos Estados Unidos, do México e do Canadá. Portanto, essas foram as informações do esporte e também do seu Rádio Notícias, que promete voltar amanhã a partir das 5h30 da tarde, já trazendo aí os destaques da Copa do Mundo 2026. Você fica agora com a oração do Pai Nosso e logo na sequência, o No Terreiro da Fazenda com nosso amigo Irlande Farias. A todos, uma boa noite e até amanhã.
10: Quero dizer o seguinte, para você ter êxito na fé, você precisa ter fé. Se você não tiver fé, você não vai ter êxito. Saiba de uma coisa, que um dos melhores remédios, melhor antibiótico, é a fé. Você quer que dê certo sua fé? Se concentre, levante a mão para cima, se encoste em qualquer, numa parede, em qualquer coisa. E peça a Deus aquilo que lhe interessa. E tenha fé. Se você fizer isso, vai dar certo, vai dar certo. Quem está falando aqui é Franli. Essa oração foi feita aqui na sede da Rede Rádio Verde Campos, com todos os funcionários daqui da rádio. Todos nós fizemos com fé, pedindo para que você tenha saúde, nossos ouvintes, nossos queridos amigos. Então, só quero lhe dizer para você, tenha fé e reze conosco esse Pai Nosso.
11: Pai Nosso que estás no céu, santificado seja o vosso nome, venha a nós o vosso reino, seja feita a vossa vontade, assim na terra como no céu. O pão nosso de cada dia nos dai hoje, perdoai as nossas ofensas, assim como nós perdoamos a quem nos tem ofendido. E não nos deixeis cair em tentação, mas livrai-nos do mal. Amém. Ave Maria, cheia de graça, o Senhor é convosco. Bendita sois vós entre as mulheres, bendito é o fruto do vosso ventre, Jesus. Santa Maria, Mãe de Deus, rogai por nós, pecadores, agora e na hora de nossa morte. Amém.
12: Esse Pai Nosso e Ave Maria é um oferecimento da família da Rede de Rádio Verdes Campos Sat e suas afiliadas. Para todas as pessoas que estão nesse momento passando por situação difícil nos hospitais, com a Covid ou com outras doenças. E também para todas as famílias que estão sofrendo porque perderam seus entes queridos. Rogamos a Deus que Ele console cada coração sofredor nesse momento tão difícil nas nossas vidas. A família da Rede de Rádio Verdes Campos Sat e suas afiliadas têm a certeza que juntos vamos passar por tudo isso e sair do outro lado mais forte.
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14: Vamos lá, compadre! 6:05, horário de Brasília.
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minha comadre, seja bem-vindo em mais um Terreirão da Fazenda. Hoje, dia 10, hoje é 10, né, compadre? Olha que maravilha, tá no ar mais um Terreirão da Fazenda. Ah, mas como é bom ter a sua companhia aqui com o compadre Irlândio Farias, fazendo essa festa maravilhosa. Mas, Irlândio, tá na hora, hein? Tá na hora. De que, Irlândio Farias, hein? Da gente agradecer e pedir licença para entrar na sua casa e saudar com carinho. Benção, vovô. Benção, vovó, que essa benção me traga felicidade e que traga também para você, porque a fé cura, a água cura e os produtos GF8 salvam vidas e pode salvar a minha e a sua. Sou o compadre Irlândio Farias. Eu sou o compadre Irlândio Farias. E chego com alegria, paz de espírito e muita energia boa para abençoar a sua noite. Falo direto da rede de rádio Verdes Campos Sat para todo o Brasil e para o mundo via internet. Está no ar mais um Terreirão da Fazenda, na rádio do vovô, da vovó, na rádio do amigo caminhoneiros e de todos os meus irmãos camponês, que é o lavrador, o homem do campo, o homem da roça!

Gente, tá no ar mais o Terreirão da Fazenda, na rádio do vovô da vovó, na rádio do amigo caminhoneiro e de todos os amigos lavradores que estão acompanhando, pedreiro, carpinteiro. Como é que tá a vossa missê? Vai bem? 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Olha, você pode mandar seu vídeo. Manda o seu vídeo, compadre, que eu adoro, hein? Quando você manda aquele vídeo, rapaz, mas é uma beleza. Você pode mandar, pode sim, hein? Olha, manda o seu vídeo, não esqueça de dizer a localidade, manda bem feitinho pra gente botar na televisão, tá bom? Na nossa TV. Eita, companhia, é uma beleza. Então você grava o seu vídeo, fale a localidade ou a cidade, qual é o estado que você está falando também. Pra gente é importante aqui, tá bem? Olha que coisa boa. Tá no ar mais um Terreirão da Fazenda, na rádio do vovô, da vovó. 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É só você mandar seu vídeo que a gente aqui vai colocar com todo prazer no Terreirão.

Mastruz com leite aqui no Terreiro da Fazenda, em ritmo de São João. Ah, mas é bom demais, hein? 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

0: Compadre, que música, hein? Aí vale a pena, compadre, você ouvir. Vamos falar com nossa audiência. Vamos falar com o nosso povão querido. Que, olha, mande vídeo, meu povo. Mande vídeo aí que eu quero ver vídeo. Ô, Rocha, é maravilhoso. Quem é que tá aqui, hein?
1: Boa noite, compadre Hernande Faria, da Rádio Verdes Campo. Aí começa o programa Zão Feverão da Fazenda, eu já tô aqui me aproximando para me pedir minha música.
0: Opa!
1: Aí um forró bem bom, três nordestinos aí, rapaz. Um forró, três nordestinos aí. Uma música de forró aí, de fogueiro, nós estamos na fogueira, viu? Eu tô só esperando aqui ouvir essa música, meu compadre. Que Deus tome de conta de você, meu compadre, aqui. Eu sou seu ouvinte todo dia, meu compadre, todo dia. Deus deve dar isso aí, fornecer por muito tempo. Rapaz, essa rádio Verdes Campos explodiu aqui na cidade de Camusim, ó.
0: Rapaz, eu acredito, compadre.
1: Saiu do meu carro aí agora só curtindo ela direto, ó.
2: Bom é Deus.
1: Bom demais, meu compadre. E que Deus tome de conta de você, meu compadre, do seu programa aí. Muitos anos de vida e saúde pra você, tá bom?
0: Obrigado, compadre! Que maravilha, coisa boa, um abraço! Tudo de bom pra você. Daqui a pouco eu mostrei do Nordeste em ritmo de São João. Quem é que tá aqui? Vamos lá.
3: Compadre Fernando Faria, o Mariano, rapaz.
0: Compadre Mariano.
3: E aquela cantiga da Maria. Da... Eu vou pra Maricangaia, eu vou pra Maracangaia. Eu vou pra Maracangaia, eu vou. Eu vou de chapéu de palha, eu vou. Se a Nália não quiser ir, eu vou só. Eu vou só. Eu vou só. Eita, mas não vou sozinha não. Tem que ir com a pessoa, né? Eita, que música antiga, meu. Tanto do meu pai, ó. Pois é, Fernando Faria. Bote ela pra mim hoje aí, viu, meu amigo rei? E obrigado pro senhor, você e sua esposa e todos os seus filhos, quem se tiver. Muito obrigado. É o Mariano que tá pedindo aqui. É para o Matheus, da Rua 30, que ele pediu para mandar você cantar, botar ela hoje para tocar aí. Pois tá bom. E o Regino lá da Onça, matadorzão de boi. E o rapaz por aí, assim, nesse pessoal, todos que me conhecem por aí, assim, pode falar meu nome hoje, que eu tô querendo que eles falem meu nome. Pois tá bom, obrigado aí, meu amigo. Não passa do horário do expediente. Pois tá bom, obrigado aí. Valeu.
0: Obrigado, compadre. Olha, tem ela aí, produção. Maracangá é o nome dela. Hã? Vê se tem ela aí. Maracangalha, eu vou. Não sei se tem a voz de. Vê se tem aí a voz aí. De quem é que tem aí, compadre? Tá bom? Pra ver se você encontra aí, produção. Hein? Vê se tem aí. Se tiver, a gente toca com todo prazer. Tem lá na voz do Baião em Paris, aquela antiga, né? Eita, é um ritmo, né? Antigo. Mas vamos ver se tem aí mais aí, compadre. Vê se tem mais. Se tiver, a gente toca. Se não tiver, é porque a gente... Quem não toca é porque não tem. Vamos lá, quem é que tá aqui? Bota aí.
4: Boa noite, compadre Hernandinho Farias. Aqui é
0: boa Tião noite, compadre.
4: Pé de Lopes. Passando aqui na cidade de Sucupira do Riachão.
0: Eita!
4: Do São João dos Patos. Manda alô pra nós. E uma música aí de Flávio José, qualquer um, pra nós curtir e oferecer a todos os caminhoneiros e a todos vocês dessa rádio, a todos que estiverem na sintonia. Boa noite, compadre Hernando Faria. Tudo de bom!
0: Valeu, compadre! Um abraço, tudo de bom! Olha aí, rapaz! Olha aí, ligadinho com a gente, não é? Isso é bom demais! Obrigado pelo carinho, tá bom? Quem é, produção? Aí, tá ligado também? Ah, um abração, vamos lá. Bota aí, cadê o Martins? Tá aí o Martins?
5: Boa noite, Jânio Faria. 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Olha, Jantari, para você eu tiro meu chapéu e muito bem, meu obrigado. Eu te peço a música do Camarão, é peixe bom. E muito bem, obrigado.
0: Vamos lá, tem mais ouvinte aí?
2: Boa noite, Fabiano. E aí, Fabiano? Só alegria.
0: Ô, compadre!
2: São João, festa junina, tá tudo, já começou tudo. É só alegria ter gente da
0: fazenda. Só alegria!
2: É, Padilândia, eu queria, Genival Lacerda, Padilândia, Severina Chique-Chique, com Genival Lacerda, viu? E aqui eu já tomo aqui na escuta aqui do Terreirão da Fazenda, e é só animação total aí, no Terreirão da Fazenda, Vídeos Campos Sati.
0: Obrigado, compadre!
2: Vídeos Campos Sati. Pois é, Padilândia, e aí eu tomei aqui meu café, foi com um beijuzinho feito com azeite, compadre Irlândia. É um beijozinho feito com azeite, compadre Irlândia, um cafezinho.
0: Ô, rapaz, mas é uma maravilha, né, compadre? É tudo de bom. Obrigado, compadre. Gente boa. Quem é que tá aí? Deixa eu ver aqui.
6: Falei, compadre. Boa noite, compadre.
0: Boa noite, compadre.
6: Compadre, bote. Esse coco tem azeite, esse não tem, compadre. Compadre, quem tá falando aqui é franciscano, compadre. Racho Verde, município de Barra. Valeu, compadre. Boa noite. Tô aqui na baladeira.
0: Tá na baladeira! Olha aí, coco sem azeite. Pinduca. Não é? Daqui a pouco também te bota, viu, compadre? Um abraço, olha. Bom demais, hein? Quem é que tá aí, produção? Bota aí o. É vídeo? Bota o vídeo aí.
7: Boa noite, compadre Lares. Tudo bem? Aqui.
0: Olha aqui, a Flávia.
7: Danado, mas ligadinho na rádio. Aí a gente queria escutar a música de Luiz Gonzaga. Olha pro céu, meu amor.
0: Olha pro céu, esse meu amor.
7: São João, né, compadre? Aí tudo remete ao São João. A gente gostaria de escutar essa música. Bom, um grande abraço.
0: Valeu, compadre. Um abraço. Ô, rapaz. Que legal, não é, compadre? É isso, é o povão mandando vídeo pra gente. Pode mandar vídeo, meu povo. Tá fazendo aquela comidinha, tá na baladeira, onde você estiver. Você pode mandar vídeo pra nós, que pra gente é um prazer receber cada vídeo de cada pessoa que tá aí do outro lado ligado com a gente. Vamos lá.
8: Filhando, que é a mãe do Marcão do Povo, a dona Ida. Ele quer ser me bater por... Eu vou pra lua. Ofereço para o Marco, Daniela, pra minha mãe, seu neto. E para todos daqui do Jacaré. Marcando um pouco para lá para casa nova, assistindo o jogo.
0: Um abraço, comadre. Tudo de bom. Tá ligadinho com a gente lá acompanhando. Ô, rapaz. Então, ele tá onde, hein, Bradson? Aí é. Hein? Ah, tá, rapaz. Não sabia, não. Olha, vamos lá, Barreirinhas, é? Tá vendo aí? Olha, bota mais ouvinte pra falar com a gente no Terreirão da Fazenda. Quem é que tá aí? Solta o áudio, vamos lá.
9: Boa noite, meu compadre Irlândio Farias. José de Mapurcá, na escuta desde cedo, da Verdes Campo.
0: Olha aí,
9: rapaz. E aí, agora aqui, maravilha, prestigiando aí o Terreiro da Fazenda. Tudo de bom. Meus amigos caminhoneiros, aquele abraço. Papai do céu abençoa aí todos nós. E tamo por cá, meu compadre. Eu tô ouvindo aí a 96,1 de Água Branca. E hoje eu tô aqui, Monsenhor Gil. Direcionado ali a Sebastião Leal.
0: Sebastião Leal, rapaz.
9: E aqui, compadre, ouvindo a programação e desejar a todos os amigos caminhoneiros, ao doutor Almeida também, que não perde um programa, minha amiga Valda também lá no povoado Pau de Cinza, minha mãe Maria de Fátima, Antônio
0: Martins. Eita!
9: Enfim, todos os que estão ligados na FM Verdes Campo, aquele abraço. E tô aqui, meu compadre, na escuta.
0: Valeu, compadre!
10: Cleito da Santa Bárbara, município de Beneditino, Piauí, bota aí o forró, Toninho Ferreira.
0: Toninho Ferreira é brega, rapaz. Mais um abraço, obrigado pelo carinho, compadre. Hein, pessoal ligado com a gente, não é? Vamos lá, bota mais ouvinte aí.
11: Boa noite, compadre Slane Faria, rapaz.
0: Boa noite.
11: Como é que você tá?
0: Tô bem, compadre.
11: Tá com a família, tá tudo bem?
0: Tudo bem, graças a Deus.
11: Espero que sim, rapaz. Aqui é o Nonato, rapaz. Nonatão aqui da zona rural aqui de Caxias, Maranhão.
0: Eita, compadre Donato, rapaz.
11: Tamo aqui, tamo na luta. Cheguei da roça ainda agora.
0: Olha aí,
11: agora eu vou comer um feijãozinho novo, com umas piadinhas torradas.
0: Eita.
11: Bora jantar de lanche farinha, bora, meu compadre. Bora chegar pra mesa, rapaz.
0: Oh,
11: compadre, eu queria lhe pedir uma música aí.
0: Diga lá, compadre.
11: Se você pudesse colocar pra mim.
0: Ah.
11: Viu? A Sabiá na Bananeira, rapaz. Coloca aí pra mim aí, compadre Irlande Faria.
0: Ô!
11: Jesus lhe abençoe, meu filho.
0: A nós, compadre. Tudo de bom, compadre. Um abração pra todos vocês. Quem é? Ô, rapaz, tá ligado com a gente, não é? Pois um abração, tudo de bom e continue com a gente aqui. Vamos lá. Tem mais ouvinte, você continua mandando, compadre. Mande vídeo aí no 86-994-47-5082. Quem é que tá aqui, hein? Bota aí. É vídeo, produção? Hein, pode mandar vídeo, sim. Manda vídeo, pode mandar. Pra gente é um prazer receber vocês aqui, tá bom?
12: Boa noite, meu amigo Erlândio Faria.
0: Opa, compadre!
12: Que fala Luciano no bairro Tranqueira.
0: Opa!
12: Tô curtindo seu programa aqui em Aço, compadre. Aqui em casa, Erlândio Faria. Curtindo seu programa. Toca um forró aí pra mim aí. Aí de Canário do Reino. Vai ser qualquer um do Canário do Reino, viu? Vai ser qualquer um, viu? Eu sou das antigas, viu, compadre?
0: Tá. Valeu, um abraço, obrigado pelo carinho.
12: Tô aqui, tô ouvindo seu programa.
0: Eita, compadre, tá ligado com a gente. Bota mais ouvinte aí.
13: Fala, grande Islândio Faria.
0: Esse
13: aqui é o professor César.
0: Ah, esse aí é meu amigo compadre.
13: Comendo aquela carne de sol deliciosa aqui de Campo Maior. E curtindo a paisagem aqui da Lagoa. Um abraço aí pra você.
0: Ô, César, manda um vídeo aí. Olha, compadre Lândio, tô comendo a carne de sol. Manda um vídeo aí pra nós, compadre. Aí você fala, olha, compadre, tô em Campo Maior aqui. Ele tá comendo a carne de sol, é, professor César?
13: Farias, aqui é o professor César. Oi. Tô aqui em Campo Maior, meu compadre, comendo aquela carne.
0: Não, eu quero que ele faça um vídeo aí. Olha, compadre Lândio, tô aqui. Olha aqui, comendo uma carne de sol aqui em Campo Maior. Manda um vídeo aí, professor César. Gente boa, rapaz. Meu amigo velho há muitos anos aí. Aí é gente da gente. Um abraço, César. Tudo de bom. Gente da gente. Um abração pra ele. Vamos lá, compadre!

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1: Agora são 7 horas, horário de Brasília.
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0: Já estamos de volta, meu compadre, dentro do nosso terreirão da fazenda, fazendo essa festa maravilhosa. Como é que você tá aí? Tá bem? Olha que coisa boa. É o povão ligado no terreirão e a gente daqui levando aquele forró que é tudo de bom. 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Olha, deixa eu ver quem é que tá aqui, Irland Farias, hein? Quem é que tá aqui? Aí, tá ligadinho com a gente? Quem é, compadre? Deixa eu ver aqui. Eu não ouvi. Ah, é ele, doutor Gilvan? Olha, rapaz. Que maravilha. Repete aí, deixa eu ver aqui. Eita, tá ligado com a gente, rapaz. Ele tá acompanhando o nosso terreiro da fazenda. Hein, produção? É, tá ligadinho. Ele vem ligadinho com a gente, é? Doutor Gilvan, ele tá aonde, rapaz? Ô, oh, gente boa, não é? Deixa eu ver aí, produção. Deixa eu ver aí.
1: Alô, meu pai de Lando Farinha. Pegando aqui a BR, meu amigo. Ouvindo aqui os forrozinhos gostosos. Doutor Gilvan aqui, meu amigo. Ligadinho.
0: Ei, tá aí a gente boa. Doutor Gilvan não perde não, não é? Tá sempre acompanhando o nosso terreirão da fazenda. Bota o povo pra falar. Vamos lá.
2: Meu compadre Irlande Faria, mande uma música aí do Marinês, Tempero do Forró, para oferecer para minha esposa Suzana Kemiluara, meu amigo Hélio Lanche Três Caminhos, meu amigo Levi lá do Solidão, namoradorzão, tá tomando os produtos da GF8, Zé Luiz, no bairro Santinho, tá tomando os produtos da GF8, meu amigo Chico Anjo, rei do cheiro verde, tá bom, agora tomando os produtos da GF8, meu amigo Cajueiro, em Areia, município de Barra, tomando os produtos da GF8, Zé Piranha, na Vila França, meu amigo Coxinha, lá no Solidão, tomando os produtos da GF8, meu amigo Chico da Bicicleta, meu amigo 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
0: Obrigado, compadre! Um abraço! Olha aí, que maravilha, né? Tá ligado com a gente. Um abração, obrigado pelo carinho da audiência. Quem é que tá aqui? Vamos lá, bota mais ouvinte. Aqui é assim, compadre. É o povão ligando, participando. Cadê? Tá aí, produção? Bota aí, vamos lá.
3: Boa noite, aqui é o Antônio Lucas, aqui do São Pedro de Piauí.
0: Opa!
3: Eu sei que o... Essa palavra de noite, eu não lembro do nome, mas é uma pessoa que bota forró. Mas eu quero perguntar por quê que a Rádio Verdes Campos está com 3 dias, não está pegando aqui só filho. Eu queria saber.
0: Ah, já sei. É porque nós estamos, comadre, na revisão, a nossa equipe está fazendo uma não é? Revisão aí no transmissor, tá bom? Mas daqui, hoje ou amanhã, no março de manhã, tá tudo ok aí. Muito obrigado pelo carinho. Vamos aqui, vamos aqui. Cadê ele? Tá aí, produção? Bota ele aí, deixa eu ver.
4: Aí, Grande Islândia, aqui ó, Campo Maior. Aqui é Lagoa de Campo Maior, cara, muito...
0: Mas tá bonita, não tá, rapaz?
4: Bonito ficou aqui a Lagoa, depois da revitalização aqui da Lagoa. Show de bola,
0: professor César.
4: Campo Maior, cidade belíssima do nosso Piauí, aqui no norte do Piauí. Tô aqui, ó. curtindo essa lagoa, já indo ali para comer aquela carne de sol aqui, que é
0: opa!
4: Minha amiga.
0: Eita, mas é bom, rapaz!
4: Campo Maior, terra boa!
0: E ele tá ligadinho lá no terreiro da fazenda, não é?
4: Olha aí, Islândio. Aqui a lagoa de Campo Maior, aqui, cara, na entrada da cidade. Uma paisagem belíssima aqui, viu?
0: Ficou
4: Campo
0: bonito, Maior. Viu? Ficou muito ficou bonito mesmo aí.
4: Uma revitalização aqui da lagoa.
0: É verdade, compadre, ficou muito bonito aí. Parabéns aí. Olha aí, é o professor César, né, que tá ligado com a gente. Muito obrigado pelo carinho, professor César. Tudo de bom. Bota mais ouvinte aí. Quem é que tá aí com a gente, compadre, hein? Ô, rapaz, é vídeo? Deixa eu ver aqui.
5: Aí, meu amigo, meu amigo, né, que faria? Tá aí, ó. Você disse que era pra eu fazer o vídeo, gravando e dizendo aí, tá aí, ó. Olha o tamanho dessas crianças.
0: Ah, é uma abóbora danada de grande, rapaz.
5: Olha o tamanho das criancinhas aí.
0: Aonde é, hein?
5: Tamanho das bebês. São tudo pequenininho. Aqui é só filhote, viu? As mães deixei tudo lá que é pra poder produzir, viu, ó.
0: Ele só esqueceu de falar qual é a localidade, rapaz. A cidade. Mas se ele puder gravar outro vídeo falando pra gente qual é a localidade, eu agradeço. Quem é que tá aqui, compadre?
6: Boa noite, compadre Islândio Faria. Aqui é o Dedé, de Augustinópolis, no Tocantins.
0: Ei, Dedé!
6: Estamos passando aqui em Amarante do Piauí. Sentido a Teresina. Ali nós está por aí, se Deus permitir.
0: Ô, rapaz, olha aí.
6: Se for possível, troca pra nós. Cirano e Cirino. Tô bebendo, tô pagando.
0: Opa!
6: Isso aí pra todos os motoristas aí que estiver na rodagem aí. Daqui a pouco nós está por aí, se Deus permitir.
0: Valeu, compadre!
6: Tudo de bom.
0: Olha aí o povão, é os caminhoneiros. Um abraço pra todos os caminhoneiros, rapaz. Não é que estão ligadinho com a gente, estão acompanhando o nosso, hein, o nosso programa. Tô pagando, tô bebendo, né? Tem aí produção já, não tá? Hein? Já separou ela aí? Ah, tá separadinho aí, não tá? Daqui a pouco a gente toca. Vamos lá, bota mais ouvinte aí, bota mais ouvinte aí. Oh, mas é bom demais, hein? Cadê o Juraci? Olha, boa noite, compadre Irlanda, eu sou Juraci de José de Freitas. 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Mande aí o Trio Nordestino. 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Obrigado, compadre. Vamos aqui, compadre.
7: Boa noite, meu compadre. Compadre, rapaz, eu queria saber qual é o lugar na barra que vende os produtos GF8. Eu estou precisando de um bom bacartilagem, viu?
0: Ah, beleza, eu vou passar pra você aqui, compadre.
7: Eu queria saber onde é que vende na barra lá, se tem algum lugar que vende lá, viu?
0: Compadre, eu passei pra você o número ontem.
7: Mas eu liguei pra lá, não vende mais, viu?
0: Não atende, né?
7: Não vende. Não vende mais.
0: Ah, entendi. Pois eu vou passar pra você depois aqui, compadre. Um abraço, obrigado pelo carinho. Tudo de bom. Olha, deixa eu ver quem é que tá por aqui, compadre, hein? Bota aí.
8: Aqui é o Cleito, aqui da Santa Bárbara, município de Beneditino, Piauí. Manda aí o forró aí, Toninho Ferreiras.
0: Não é só forró pé de serra, compadre. É só forró pé de serra. O Toninho Ferreira é bregão, rapaz. Meu grande amigo Toninho Ferreira, gente boa. Tá bom? Um abração, obrigado pelo carinho. Tem mais ouvinte aí, bota aí, compadre.
9: Boa noite, pô.
0: Cadê? Ô, rapaz! Saiu, rapaz. Hein? Mas ele vai mandar de novo. Enquanto isso, bota forró pra nós aí, compadre. Arrocha forró, porque o povão gosta de forró. Cadê o... Aí é Chicote cantando Reginaldo Ross, garçom. Eita! Em ritmo de

0: tarde, esse é o Luiz Gonzaga, o rei do Baião. Olha pro céu, meu amor, veja como ele está lindo. Se eu soubesse cantar, até que ia, não é? Mas eu sou ruim pra cantar. Ainda tem Ari Lobo, tem Sabiá, Tempero da... ainda tem também, não é? Muito forró pra gente arrochar aqui no terreiro da fazenda. Quem é que tá aí, produção? Bota aí, vamos lá.
1: Boa noite, meu amigo, como você está? Aqui é o Antônio Marcos, da cidade de Campina Grande. Olha, como é forró de pé de serra, eu tinha pedido outra música, mas toca aí um pé de serra bem gostoso de Luiz Gonzaga para oferecer a todos que estão sintonizados na programação. A você, meu amigo, os meus amigos aqui de Campina Grande, enfim, todos que sintonizam neste Brasil e mundo afora. Boa noite, aqui é o Antônio Marcos.
0: Antônio Marcos de Campina Grande, alô Campina Grande! Aquele abraço, obrigado pelo carinho. Tudo de bom para cada um de vocês aí ligadinho no Terreirão da Fazenda. Campina Grande ligado com a gente.
2: Boa noite, Leandro Faria. Aqui na Bunga, aqui de Uruçuí. Boa noite, um abraço. Toca aí um forró de Luiz Gonzaga aí, daqueles bem antigos aí, pra gente curtir aqui na... na Vida dos Campos Sato.
0: Olha aí, Uruçuí, no Piauí.
2: O terreiro da fazenda, Irlanda, meu amigo. É o Capaceca,
0: compadre.
2: É o Capaceca ali do Mossorozão, capital da Areia Salgada.
0: Estou
2: aqui na bunda aqui, só um carregamento. Positivo, meu amigo. Irlanda Faria, boa noite, um abraço, tudo de bom.
0: Um abraço, rapaz, meu compadre Rogério, gente boa. Tá ligadinho com a gente, tá indo a Rio Grande do Norte. Opa, tá lá em Uruçuí, não é? Ligado com a gente. Um abraço, meu compadre. Felicidade pra você aí, não é? Tudo de bom e continue fazendo essa festa maravilhosa com a gente aqui dentro do nosso terreirão da fazenda. Olha aí, vamos lá, compadre. Bota forró pra nós aí. Se tem forró, tá aqui na Rede Rádios Verdes Campos Sato.

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0: Opa, de Luizão Gonzaga, já estamos de volta no Terreirão da Fazenda. Quem é que tá aqui? Vamos aqui, compadre, vamos ver quem tá aqui com a gente. Bota aí um vídeo aí, compadre.
1: Meu amigo, estamos aqui, ó, Verdes Campos, SAT, né? Ouvindo através da antena.
0: Ah, ele mostrou agora, foi o vídeo.
1: O programa, beleza. Aqui eu tenho o Marcos da cidade de Campina Grande, estamos aqui. Olha, todos os dias, não perco só o programa seu, meu amigo. Olha só. Escuta aí, aqui eu tenho o Marcos de Campina Grande. Vamos curtir mais Forró Pé de Serra no melhor na Rádio Verdes Campos. A melhor de todos os tempos, meu amigo.
0: Ô, rapaz, obrigado, compadre. Ah, isso é verdade. A rede de rádios Verdes Campos, SAT, ele mostrou lá que tá ligado na TV, não é? Olha aí que coisa boa. Um abração, compadre. Tudo de bom pra você, não é? O povão aí do Rio Grande do Norte também ligado com a gente. Um abraço todo especial. Tem mais vídeo aí, produção? Vamos lá.
2: Boa tarde, meu amigo Hernando Faria.
0: Estou, rapaz, isso é arroz?
2: E estou mostrando agora para você, estou chegando aqui. Porque eu vim aqui pegar uns milho para ralar.
0: Ô, rapaz, o tanto de arroz!
2: E resolvi mostrar a todos os ouvintes da Rede Campos SAT, minha roça aqui, como é que está. O arroz está bem maduro já, está no ponto de apanhar. Estou aqui olhando. Na próxima semana nós já estamos apanhando ele. É, meu nome é Aloysio Marques, aqui no Mundo Novo, município de Barra, no Piauí.
0: Epa!
2: Pastura, compadre Hernani Faria.
0: Olha aí a pauta de arroz, boa rapaz.
2: Boa noite.
0: Quem planta colhe, compadre. Boa noite, parabéns, Aloysio. Olha que coisa boa, rapaz. Muito arroz aí, compadre. Um abração pra você, tudo de bom. Tá lá ligadinho com a gente, não é? Hein? Ô, oh, roça bonita, rapaz. Boa noite, compadre Irlande Farias. Você toca aí o Forró Bodó, rapaz. Forró Bodó eu boto com Mastruz com Leite, viu? É o Luiz Pereira que tá ligado com a gente. Luizão, um abraço pra você, tudo de bom.
3: Boa noite, compadre Farias, é com falar só de município grande, baixa aí a música do Luiz Gonzaga, eu tô ouvindo aqui toda hora, todo dia, embalançando a minha baladeira.
0: Olha aí, rapaz, lá em Granja, no Ceará, bota mais ouvinte aí.
4: Boa noite, compadre Irlânio. Adilane, mande um alôzão pra Mel, Eduardo e a Eloá, no bairro Maravilha Altos.
0: Opa, tô ligado com a gente.
4: Silva curtindo a programação.
0: Olha,
4: boa noite, meu compadre.
0: Boa noite, meu compadre. Um abração. Cadê ele, doutor Almeida? Tá aí?
5: Boa noite, meu amigo Irlande Faria. Tudo bom? Aqui é o doutor Almeida, diretamente de São Luís, rapaz. Ilha do Amor.
0: São Luís, na Ilha do Amor, rapaz.
5: Eu e Chiquinho Obama aqui, ouvindo aqui para o seu programa. Aqui é o doutor Almeida, diretamente de São Luís, rapaz. Ilha do Amor. Estamos aqui em São Luís ainda. Eu e Chiquinho Obama aqui, ouvindo aqui para o seu programa, o Terreiro da Fazenda. Figura de Esperantinópolis, né?
0: Olha aí, rapaz.
5: Aí, rapaz, uma música aí, pelo sertanejo, Forró na Fazenda.
0: Forró
5: na Casa Grande.
0: Na, né? Casa Grande.
5: Pelo sertanejo, tá certo?
0: Ô, oh, rapaz.
5: Ofereci minha amiga Edmar, caminhoneira Edmar, nossos amigos caminhoneiros rodando por esse país afora aí, rapaz, norte, sul, leste, oeste. Queria oferecer também nossos amigos de Coivara, todo o pessoal de Coivara, de Fazenda Alto Bonito, município de Coivara, né? Nossos amigos lá de Campo Maior, de Alto Longado, Zé de Freitas, também de Capinzal do Norte, Lima Campos, todos os ouvintes do seu programa, que é o melhor programa de forró do Brasil, intermédio da Verdes Campos SAT.
0: Obrigado, doutor!
5: E ouvinte, doutor Almeida, diretamente de São Luís.
0: Epa!
5: São Luís aqui, o exterior São Junino aqui tá pesado, meu amigo. Todo lugar tem festa, tem arraial.
0: Ah, acredito! Um abraço, doutor Almeida! Aí a festa tá boa! Vamos lá, compadre!

este período, forró! 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

0: Rede de Rádios Verdes Campos Sati informa a hora certa.
1: Agora são 8 horas, horário de Brasília.
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0: Beto Barbosa. Eita, mas é uma beleza, hein? Rapaz, é forrozão porreta, compadre. Bom demais, vamos lá. Quem é que tá aqui com a gente, produção? Deixa eu ver quem é que tá aqui com o nosso terreiro da fazenda.
1: Francisco. Francisco Camocim, Francisco, rapaz.
0: Camocim, o Ceará.
1: Canoeiro. Nós vem aqui pra lá, tem Camocim aqui. Daniel Lúmulo Lafayette.
0: Ô, oh, rapaz, a Núbia Lafayette, eu posso até botar na voz do um ritmo bacana na sanfona. Cadê? Não sei se ele tá aí, produção. Ele tá aí, tá? Hein? Vê se você encontra ele lá. Ô, oh, rapaz, é bom demais, né? Na sanfona. Se beber, o bebê, se quiser beber, eu bebo. Não interessa a ninguém, então, Hein? Tem aí? Tem, rapaz? Hein? Ah, tá. É. Mas me parece que tem, viu? Opa! Vê se encontra aí, compadre. Vê se dá pra nós. Eu acho que sim, acho que tem ela aí. Para lá, lá, lá, lá, lá, lá, lá, lá, lá, lá, lá, lá, lá. Lá, lá, lá, lá, lá, lá, lá, pam, pam, pam. Bem, parece que é na voz de João Bandeira. Hein? É, na voz de João Bandeira. Com produção. É Lama, o nome da música. João Bandeira, vê se tem aí. É, João Bandeira. Se tiver aí, bora ver se tem aí. Aqui é assim, papai, tudo é ao vivo, é assim. Como é que é ela? Deixa eu ver aí. Pam, pam, pam, pará. Olha só, foi de João Bandeira.
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0: Tá aí, beleza, João. Oh, mas é uma beleza. Quem é que tá ali, compadre, hein? Bota aí o povo pra falar.
3: Amigo Islândio Farias. Boa noite, meu amigo Islândio Farias. Aqui quem fala é Francisco Baixadas. Em Tiá de Cima, no município de Granja.
0: Ah, Granja no Ceará.
3: Hoje, boa noite, compadre. Eu quero ouvir a música da cantora Eliane, O Valor de Uma Forrozeira. É muito bom.
0: Peraí, deixa eu voltar aqui um pouquinho. Qual é a música? Eliane,
3: O Valor de Uma Forrozeira. É muito bom. A maior alegria do ouvinte é participar do programa, né? E ser bem atendido. Isto vocês fazem muito bem nesta rádio. Quero oferecer para todos os ouvintes do programa e para todos que fazem essa rádio maravilhosa. Boa noite.
0: Olha, obrigado, compadre. Um abração para você, não é? Ei, tá ligado com a gente lá. Ei, produção, cadê? Tá aí, produção, já? O valor de um forrozeira. É, tá aí já, né? Pronto. Deixa aí que daqui a pouquinho a gente toca ela todinha. Obrigado, viu, compadre, pelo carinho da audiência. Quem é que tá aí, produção?
4: Faria. Boa noite.
0: Boa noite, compadre.
4: Sou Reginaldo de Buriti.
0: Buriti da Selvagem do Maranhão.
4: Gostaria que você colocasse a música de Beto Barbosa. Bala, bala.
0: Opa, toquei uma da gorinha do Beto Barbosa, viu, compadre? Um abração para você, compadre. Ô, oh, rapaz. Olha, um abração. Obrigado para todos vocês aí que estão ligados com a gente no Maranhão. Ei, Buriti da Selvagem, você que está no Ceará, você que está em Belo Horizonte, você que está no Rio Grande do Norte, você que está em Sergipe. Olha, um abração. São Paulo, Rio de Janeiro. Continue fazendo essa festa maravilhosa. É Islândio Farias por cá, levando para você o melhor do forró, aquele forrozinho pé de serra. Mas é uma beleza, né? É bom demais, compadre. Arrocha aí, vamos lá!

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0: compadre Eliane, aqui no terrenão da fazenda, a rainha do forró. Oh, mas é beleza, né? Bom demais. 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Gente boa, não perde o nosso Terreirão da Fazenda. Está sempre ligado com a gente. 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Obrigado pelo carinho da audiência a cada um de vocês. 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Tá sempre ligado com a gente, não perde o nosso Terreirão da Fazenda. Um abraço, compadre. Tudo de bom pra você. Olha, aí é gente boa, não é? Ele tá ligadinho com o Terreirão da Fazenda, não perde de jeito nenhum. Um abração todo especial pra ele e continue aqui no nosso Terreirão da Fazenda. 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Tudo de bom. Gente boa, não perde o nosso Terreirão da Fazenda e sempre tá ligado com a gente. 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Muito obrigado pelo carinho. Olha, compadre, vamos aqui. 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Dona Francisco Hermínio, Dona Prasta, tá lá ligadinho com a gente.
1: Da Liga, que é o Enzo, o cliente do seu Gonçalves.
0: Ô, rapaz, que maravilha! Olha, compadre, coloquei a música do Zé Gonzaga, é o Carlos aqui, o Carlos aqui de Canto do Buriti, rapaz. Ô, compadre, daqui a pouquinho a gente bota o danado, viu? Zé Gonzaga, eu vou botar... Daqui a pouco a gente bota, né, produção? Ah, tá aí? Ah, tá. Então vamos lá. Bota mais um vídeo aí, vamos lá.
2: Padre Lândio Farias. Aqui é a Loiriane Amorim de Esperantino. Eu gostaria de ouvir uma música com Luiz Gonzaga.
0: Opa!
2: Se possível, tá bom? Pode ser qualquer uma. Boa noite, até amanhã.
0: Voltei, obrigado, né? Comadre, um abraço.
2: Demorei, mas estou de volta.
0: Eita!
2: Por aqui. Alô, Iriane, tá bom?
0: Loriane, um abraço, vamos lá.
3: Boa noite, compadre. Boa noite, compadre. Aqui é o José Marques, do Panacuí. Estrela, sai do Marco, Ceará. Eu vim no estande da festa que começou aqui, da Igreja Católica, a festa do Coração de Jesus. Hoje foi a primeira novena. Primeira missa, compadre Samuel, que está aqui na nossa localidade de Panacuí. Agora eu estou aqui ouvindo o programa O Terreiro da Fazenda. Eu quero pedir a música para você tocar a bola Marcos dos Cleites. O meu dia. Eu quero oferecer para você, que é um grande radialista, e para todos ouvindo para o Terreiro da Fazenda. Boa noite, compadre. Eu dedico a festa. São 10 dias de festa. Começou hoje. Para o programa, para você, e para o compadre, para você e para os seus ouvintes, e para todos. Para as pessoas que trabalham aí nessa rádio, que ganha audiência, às vezes que não sai. Desde manhã, aqui que trabalha de manhã, até às 0 horas. Eu lhe digo a fé, o Coração de Jesus começou hoje aqui.
0: Valeu, um abraço, obrigado pelo carinho. Compadre, não sei se vai dar para tocar o pedido do Zé Gonzaga, porque tem muito pedido na frente ainda, não é? Vamos para o intervalo comercial, se der a gente toca, viu, compadre? Porque tem muito pedido ainda na frente aqui. Muito obrigado pelo carinho, vamos para o intervalo, a gente volta já já.
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0: Estamos de volta! Depois da Elba Ramalho, o Terreirão da Fazenda! Olha, vamos que vamos, porque o povão tá ligado com a gente. Vamos, já que não dá pra tocar lá, aquela lá, não é? Hein? Ô, rapaz, vamos mandar um alôzão. Quem que tá aqui? Deixa eu ver, vamos lá.
1: Boa noite, meu compadre. Como é que tá você, meu patrão?
0: Tudo bem, compadre?
1: Aqui, Lagoa das Amores, seu Luiz Antônio. Quero ver o Luiz Gonzaga aí. Quero oferecer pro Marcos.
0: Ô, rapaz, se der pra tocar, compadre, porque tem muito pedido na frente ainda.
1: Tô indo à Cruz de Lagoa das Almas, viu?
0: Um abraço, tudo de bom, felicidade pra você na Lagoa das Almas. Olha, mandar um abraço aqui, boa noite, meu compadre Irlande Farias, aqui é o seu amigo Ananias Fonte, de Coratá, no Maranhão. Gostaria que você passasse ou rodasse a música O Velho Pega, com a Mazã, oferecer para todos que estão na escuta do programa, não é? Boa noite, bom trabalho, obrigado, compadre. Um abração para você, tudo de bom. E continue aqui no Terreirão da Fazenda com o compadre Irlândio Farias. Eita, rapaz! Aqui é assim, não é? Olha, vamos falar também para você que está aí do outro lado ligado com a gente no Terreirão da Fazenda. Quero abraçar aqui o Neto, o Chaguinhas, que está acompanhando lá em Timon, no Maranhão. Olha aí, só gente boa, ligadinho com a gente. Um abraço todo especial para essa turma boa. Obrigadão, compadre. Tudo de bom.

Copa, mas é uma beleza. 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

Rapaz, é uma beleza, rapaz. Cadê aquele ritmo? Pam, pam, pam, pam. Opa, opa. Como é que é?

0: obrigado pelo carinho. A todos os meus compadres e minhas comadres lá em Caruaru. Alô, Pernambuco, um abraço. Olha que maravilha, né, compadre? Chegando o finalzinho de mais um Terreiro da Fazenda, mas é com alegria que a gente leva esse forró para você, você e todo o Brasil. Muito obrigado, meu povo. Olha, eu abraço a cada um de vocês. O carinho que vocês têm, a gente também tem todo esse carinho por vocês. Pode ter certeza. Irlândio Farias, olha o carinho que vocês sempre nos dão, os vídeos que vocês mandam. Quem nunca mandou, pode mandar, porque para mim é sempre uma satisfação receber o vídeo de cada um de vocês. E dizer, compadre, que a fé cura, a água cura e os produtos de F8 salvam vidas e pode salvar a minha e a sua. Compadre, eu acredito muito no trabalho. E você? Quando você trabalha honestamente e você bota, não é, aquele seu rosto no travesseiro, que você dorme a noite toda, é porque realmente a sua consciência está maravilhosa. Agora, quando, compadre, existem mentiras, falsidades, não é? Oh, rapaz, você não consegue dormir direito. Temos que ser honestos com as nossas consciências. Eu falo nossas, no plural, todos nós, não é? Todos nós. Então, vamos ser conscientes sempre. Trabalhar honestamente, sem querer tirar nada de ninguém. Vamos ganhar o nosso pão de cada dia na honestidade. Seja sempre honesto com a sua consciência. Benção vovô, benção vovó. Benção papai e benção mamãe. Que Deus nos proteja. Eu peço sempre aqui a Deus. Senhor, nos dê saúde. Eu não quero mais nada do que saúde para todos nós. Porque com saúde, pai, a gente consegue trabalhar, levar o pão de cada dia para a nossa mesa, para nossas famílias. Aqui eu agradeço muito. Em nome do Pai, do Filho, do Espírito Santo. Amém. Que Deus nos proteja. Vem aí a oração do Pai Nosso, em seguida a voz do Brasil. Valeu, Brasil!
1: Ter êxito na fé, você precisa ter fé. Se você não tiver fé, você não vai ter êxito. Saiba de uma coisa, que um dos melhores remédios, melhor antibiótico, é a fé. Você quer que dê certo sua fé? Se concentre, levante a mão para cima, se encoste em qualquer, numa parede, em qualquer coisa. E peça a Deus aquilo que lhe interessa. E tenha fé. Se você fizer isso, vai dar certo, vai dar certo. Quem está falando aqui é Franli. Essa oração foi feita aqui na sede da Rede Rádio Verde Campos, com todos os funcionários daqui da rádio. Todos nós fizemos com fé, pedindo para que você